0: Antena Livre, a rádio como você gosta, sempre com a melhor música do mundo. Eu sou o Miguel Gonçalves, desejo uma excelente noite, seja muito bem-vindo.
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0: E sem dúvida alguma, a melhor música do mundo passa sempre por aqui na Antena Livre. Se acaba de chegar, seja muito bem-vindo e continue bem ligado na rádio como você gosta.
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0: Muito boa noite, espero que esteja tudo bem consigo nesta madrugada e se por acaso está a navegar pela net, então não custa nada. Dê um saltinho ao site da Antena Livre, onde poderá encontrar boas notícias, as mais importantes da nossa região, ou então entre no Facebook e procure Antena Livre. 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
0: E é sempre boa altura para estar ligado na Antena Livre, não acha? Por aqui, por exemplo, passam todas as músicas como você gosta, senão ouça com atenção.

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3: 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Sem dúvida alguma, a rádio como você gosta.

0: Mais uma noite fantástica na rádio como você gosta, grandes canções sempre a tocar. Agora a sua preferida, ouça com atenção. Boa noite.
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0: Continuação de uma muito boa noite ao som da rádio como você gosta.

0: E onde quer que esteja nesta altura a ouvir a Antena Livre, espero que a sua noite esteja a ser perfeita. Mais música ou som da rádio como você gosta, já de seguida.
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0: E se você, por acaso, tem uma música preferida, olha, acredita em mim, ela mais tarde ou mais cedo vai passar por aqui. Boa noite, é muito bom saber que você está desse lado com a Antena Livre.
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2: A palavra hoje em destaque no Em Português nos Desentendemos é desostinado. Quem anda desostinado, ou melhor, desaustinado, anda sem tino, turbulento, tumultuoso, descerebrado. Anda inquieto, de cabeça perdida, e normalmente manifesta esse estado de espírito de forma ruidosa. Sente-se, enfim, desatinado, que é o que quer dizer desostinado, como normalmente se pronuncia na capital. Uma palavra tão frequente na boca das gentes de Lisboa. Num contexto informal, remete para a agitação e perturbação. Se dizemos que uma pessoa ou um animal está assim, é sinal que está inquieta, desorganizada, descontrolada e sem saber como agir. Trata-se da palavra austinado, com o prefixo des, que indica o contrário. Austinado é o mesmo que obstinado, palavra formada a partir de tino, que, por seu turno, indica instinto, juízo natural, prudência, cuidado ou orientação. Quem anda sem tino, anda sem destino, até encontrar ajuda para corrigir o caminho.
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0: Olá, boa noite, se caso vai dizer, então desejo boa viagem e o meu muito obrigado por levar consigo a Antena Livre. O meu nome é Miguel Gonçalves e estou para lhe dar a melhor música de como você está.
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0: Boa noite, sou o Miguel Alves, este aqui consigo, na Como Vai Gosto. Seja muito bem-vindo. Boa noite.

0: Uma boa viagem, um bom trabalho, sempre acompanhado e com a melhor música de Ana Livre. Tenha uma grande noite.
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0: Antes canções, sempre claro, explique narrar como você gosta. Eu sou Gonçalo e desejo uma grande noite.
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4: E realmente, ao som destas grandes canções, o tempo passa mais depressa e tem outro sabor. Espero que esteja a gostar da seleção musical que preparei para hoje. E se vai sair às 8 da manhã como eu, vá lá, anime-se, já faltou mais. Seja muito bem-vindo à sua rádio favorita.

0: Esta é a rádio como você gosta. Eu sou a Lourdes Gonçalves e estou aqui a dar-lhe música até às 8 da manhã. Bom trabalho, boa viagem, sempre com a Antena Livre.
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0: Muito bom dia, aqui na Rádio Como Você Gosta. Ficamos juntos até às 8 da manhã. É bom saber que está por aí.
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0: Por aqui a música não para. Tenha uma ótima manhã.
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0: Muito bom dia. Há músicas que, quanto mais ouvimos, mais gostamos, não acha? Estão todas aqui, na rádio como você gosta.

0: Espero que esteja tudo bem consigo ao som destas grandes canções, aqui na Antena Livre, comigo, Lourdes Gonçalves, até às 8. Seja muito bem-vindo.
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2: A palavra em destaque no episódio de hoje do Em Português nos Desentendemos é budalhice. Se pensarmos em palavras decorrentes das respectivas palavras, encontramos algumas que pela sonoridade, musicalidade e etimologia nos apetece dizer ou fazer. No que diz respeito a budalhice, é das que dá muito gozo dizer, mas já se deve pensar um pouco antes de a materializar, pois significa falta de asseio, porcaria. Fazer budalhices é sujar-se, mas sujar-se em excesso, tal como os porcos gostam de chafurdar na lama. Em Trás-os-Montes, reporta-se a sua utilização em diversas situações, mas principalmente nas reprimendas dadas pelas mães aos filhos. A palavra tem uma explicação tão simples quanto lógica. Vem de budalho, que significa leitão ou porco novo. Assim, se porco origina a porcaria, budalho transforma-se em budalhice.
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7: E por aqui a música não para. Tenha uma ótima manhã.

0: Antenalivre.pt, o site da sua rádio, que lhe permite estar connosco em qualquer parte do mundo. É bom estarmos juntos, não é? Bom dia.
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0: E na Antena Livre, estamos sempre ao som de grandes canções. Comigo, Lourdes Gonçalves, até às 8. É bom saber que está por aí a fazer-nos companhia. Bom dia, seja muito bem-vindo.

0: da manhã, se passar pelo Facebook da Antena Livre, aproveite para deixar uma mensagem. É sempre um prazer saber de si. Muito bom dia. As suas músicas preferidas passam por aqui comigo, Lourdes Gonçalves, entre as 4 e as 8 da manhã, de segunda a sexta-feira.
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0: E na sua rádio as melhores músicas não param de tocar, onde quer que esteja, com a Antena Livre. Tenha um bom dia. Eu sou Lourdes Gonçalves e fico até às 8 horas. Hora a que vai chegar o Paulo Delgado para mais uma edição da manhã. Seja por isso muito bem-vindo.

0: E na rádio, como você gosta, continuam a tocar todas aquelas músicas que você tanto gosta de ouvir. Bom trabalho, onde quer que esteja, com a sua rádio.
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5: E as músicas que fazem parte da nossa vida estão todas aqui, na rádio como você gosta. Ainda bem que escolheu ficar ligado com a Antena Livre.

0: antenalivre.pt. É este o site que liga a Antena Livre ao mundo. A rádio como você gosta, com emissão online para todo o planeta. Bom dia, obrigado por estar por aí. Eu sou a Lourdes Gonçalves e estou na Antena Livre até às 8 da manhã.
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0: Antena Livre, a rádio como você gosta. Muito bom dia, estamos juntos, sempre a ouvir grandes canções.
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0: muito bom dia. Se só agora se ligou, seja muito bem-vindo à Rádio Como Você Gosta.
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0: Olá, bom dia e bom trabalho, se for já ou ainda o seu caso. Faz muito bem em estar com a Antena Livre, sabe porquê? Porque é aqui mesmo que estão todas as suas músicas preferidas.
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2: A palavra hoje em destaque no Em português nos desentendemos é esbardalhar. Esbardalhou-se todo, coitado. É um lamento que se deixa escapar quando alguém cai violentamente. O lisboeta aplica a palavra quando se quer referir, por exemplo, a uma pessoa que se espalha no chão, ou seja, que dá uma queda. Outro tipo de esbardalhanço pode acontecer com um veículo automóvel. O Bernardo ia na mão dele, sossegadinho, quando um Porsche surgiu do nada e se esbardalhou a alta velocidade contra ele, podendo, desta forma, ser sinónimo de estampou-se ou espetou-se. É possível que a palavra tenha sido trazida para a capital há muitos anos pelos falantes do Norte, já que existe o provincialismo transmontano esbardalhar, que remete para estragar ou desmoronar. No Minho, o mesmo verbo quer dizer espalhar. Como se trata de um termo muito engraçado, terá sido assimilado e ligeiramente adaptado pelos falantes da capital. No que diz respeito à origem, possivelmente será de esbarrar, que é ir de encontro a qualquer coisa ou pessoa, ou embater, que poderá ter aglutinado por assimilação o verbo bardar, que também pode significar parede para que a chuva não desmorone uma casa rústica, ou amontoamento de coisas em barda.
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0: Antena Livre, a rádio como você gosta. Olá, bom dia. Seja muito bem-vindo. 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
0: 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Bom dia, obrigado por estar por aí. Eu sou a Lourdes Gonçalves e estou na Antena Livre até às 8 da manhã.

0: Espero que esteja tudo bem consigo ao som destas grandes canções aqui na Antena Livre. Comigo, Lourdes Gonçalves, até às 8. Seja muito bem-vindo.
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0: Tenho aqui, prontinha para tocar, mais uma daquelas músicas que você vai mesmo gostar de ouvir.

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1: E vamos agora atualizar toda a informação importante desta manhã.

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1: Bom dia à Ministra do Trabalho, da Solidariedade e Segurança Social, Rosário Palma Ramalho, garantiu ontem que o suplemento extraordinário aos pensionistas, que vai custar 400 milhões de euros, não vai desequilibrar as contas públicas. A Governante adiantou que a medida vai abranger cerca de 90% dos pensionistas. Está em preparação, mas deverá ter um figurino de 2025, quando o Governo atribuiu apoios de 100, 150 e 200 euros para as pensões até 1.611 euros.
2: Abrange mais de cerca de 90% dos pensionistas portugueses, por uma razão muito simples, é que as nossas pensões são de facto muito baixas. E, portanto, isto é uma medida direta de aumento dos rendimentos dos pensionistas, de proteção dos pensionistas e, naturalmente, também de combate à pobreza. A medida está em preparação, irá ao Conselho de Ministros proximamente, mas deverá ter o figurino das que fizemos nos outros anos.
1: Rosário Palma Ramalho esclareceu ainda que estes suplementos não são custeados pela Segurança Social, são custeados pelo Orçamento Geral do Estado. O Chega vai requerer a audição parlamentar urgente do Diretor Nacional da Polícia Judiciária para discutir as informações transmitidas à Ministra da Justiça relativas à destruição de químicos apreendidos na Operação Pacoba, quando Luís Neves liderava a instituição. Em declarações aos jornalistas na Assembleia da República, André Ventura afirmou que o seu partido quer ouvir o responsável pela PJ para que possa dizer de viva voz que informações transmitiu à Ministra da Justiça sobre o assunto.
3: Decidimos hoje chamar ao Parlamento o seu Diretor Nacional da Polícia Judiciária para que possa dizer aqui, em viva voz, o que é que aconteceu com tudo isto, que informações transmitiu à Sra. Ministra da Justiça, que informações transmitiu sobre a apreensão do material roubado, que informações transmitiu sobre o material apreendido e se é verdade o que a Sra. Ministra da Justiça diz, que a Polícia Judiciária lhe mentiu e lhe deu informação errada. O Chega decidiu também fazer isto porque entende que é tempo de que os responsáveis políticos não estejam sempre a tirar para cima da polícia as responsabilidades que eles próprios têm.
1: O pedido do Chega surge depois de, na manhã de ontem, a Ministra da Justiça ter afirmado no Parlamento que ninguém mentiu sobre o valor relativo à destruição de químicos apreendidos na Operação Pacoba, depois de informações contraditórias na tutela e do Ministro da Administração Interna, Luís Neves.
3: E a Sra. Ministra confirmou que mentiu ao grupo parlamentar do Chega. Embora tenha dito que mentiu não com consciência, mas porque a Polícia Judiciária a enganou. As instituições já estavam num nível de degradação bastante baixo, e isto aumenta significativamente, por responsabilidade própria do Governo, o nível de degradação.
1: Rita Alarcão Júdice adiantou que pediu esclarecimentos adicionais diretamente ao Diretor Nacional da PJ, Carlos Cabreiro, pedindo-lhe para assumir pessoalmente a responsabilidade de apurar ponto por ponto o que se está a passar e qual a informação que tem de ser dada. O Primeiro-Ministro anunciou o prolongamento até ao final do ano do apoio extraordinário do gasóleo agrícola e que o próximo Conselho de Ministros vai tomar decisões para os setores dos transportes, bombeiros e instituições particulares de solidariedade social.
4: De dizer que uma das decisões que tomamos foi precisamente a de prolongar até ao final do ano o apoio extraordinário ao gasóleo agrícola, portanto ao setor da agricultura e da floresta, que se consagra com 10 cêntimos por litro, um regime que esteve em vigor até 30 de junho e que nós prolongamos agora de 30 de junho até 31 de dezembro.
1: O Primeiro-Ministro adiantou ainda que no Conselho de Ministros da próxima semana será tomada uma decisão relativamente aos outros setores. O bastonário da Ordem dos Médicos, Carlos Cortes, defendeu um plano diferenciado para fixar profissionais em zonas como o litoral alentejano, onde 30% da população não tem apoio nos cuidados de saúde primários. O responsável falava aos jornalistas após uma reunião com a administração da Unidade Local de Saúde do litoral alentejano e uma visita ao Hospital do Litoral Alentejano.
5: Nós não podemos olhar para todos os hospitais, para todas as zonas do país, no mesmo prisma. Tem que haver aqui situações diferenciadas. Tem que haver aqui um olhar especial para algumas áreas do país. E não tenho dúvidas nenhumas que o litoral alentejano é precisamente uma das áreas em que tem que haver uma diferenciação.
1: O responsável defendeu que o Ministério da Saúde deve criar um índice de carência e considerar, entre outros fatores, o elevado custo da habitação e as dificuldades de acesso aos transportes públicos numa região com 100 mil habitantes. O bastonário destacou também a pressão sobre os serviços de urgência, que registram qualquer coisa como 100 mil episódios por ano. Digo-lhe agora que o agrupamento de escolas de Constância vai iniciar o ano letivo com 597 alunos, mais 42 do que no ano anterior. É um crescimento concentrado sobretudo entre residentes do concelho e após vários anos marcados pela redução da população escolar. Depois de vários anos a perder alunos, esta é uma boa notícia para o concelho de Constância e demonstra a dinâmica que se vive, afirmou o presidente da Câmara Municipal, Sérgio Oliveira. O agrupamento cuja escola sede é a básica e secundária Luís de Camões tinha 584 alunos em 2022-2023, 553 em 24-25, 555 em 25-26, este ano chega aos 597. O aumento da população escolar acompanha uma recuperação demográfica do concelho. Dos 597 alunos, 430 residem em Constância, 167, 28%, são provenientes de outros concelhos, sobretudo de Barquinha, Tomar e depois de Abrantes. No entroncamento, o Parque Verde do Bonito reabre esta quinta-feira de forma parcial, após mais de 7 meses de encerrado devido aos estragos provocado pela tempestade Christine. A informação foi avançada pelo presidente da Câmara do Entroncamento, Nelson Cunha. Nelson Cunha explicou que a reabertura não será integral, a grande maioria do parque voltará a estar acessível à população, mas permanecerão interditadas algumas zonas onde ainda não estão reunidas as condições de segurança. Agosto foi o mês mais quente já registado no mundo, no ano em que a Europa Ocidental viveu também o verão mais quente, revelaram dados divulgados pelo Serviço Europeu Copérnicos. As temperaturas globais foram novamente empurradas para mais de 1,5 grau acima dos níveis pré-industriais. A temperatura média global mais elevada pertencia a julho de 2023, com 16,95 graus centígrados. Nos gráficos agora divulgados pelo Copérnicos, assinala-se uma temperatura média global do ar de 16,96 graus em agosto de 2026. O território europeu, a temperatura média em agosto foi de 20,26 graus, 1,10 graus acima da média do mês no período de 1991-2020, tornando no 4 agosto mais quente já registado pelos dados meteorológicos. No mundo do futebol, o Sporting teve uma entrada a leão ou de leão nesta edição da Champions, apesar de ter começado a perder com o autogol de Gonçalo Inácio. Gianni Catamo, Luís Suárez e Zalazar visaram com sucesso a baliza dos turcos do Galatasaray. O PSG, detentor do título de campeão europeu de clubes, e o Barcelona arrancaram goleadas. Os franceses bateram o Slovan Bratislava por 6-1, enquanto os espanhóis fizeram um 5-1 frente aos neerlandeses do Feyenoord. O Stuttgart ganhou ao Viking por 3-1. O Arsenal foi ganhar ao terreno do Nápoles por 1-0, naquele que foi considerado o jogo grande do dia. O Liverpool bateu o Atlético de Madrid por 2-0. Aliás, por 2-1. Nos jogos de hoje há um Fenerbahçe-Roma, PSV Shakhtar, Bayern Munique, Bodo/Glimt, como Leipzig, Manchester United, Sabá/Baku e ainda um Slavia de Praga, Lens. No futebol interno, o Benfica demonstrou o mesmo registro que tem tido este ano, uma equipa dominadora e concretizadora. No acerto de calendário da terceira jornada, a equipa de Lisboa foi ganhar por 4-0 ao terreno do Moreirense. Em Moreira de Cónegos, Pavlidis, Sheldro, Perestiano e Auschners apontaram os golos dos encarnados, que subiram ao segundo lugar em igualdade pontual com o Sporting, que estão agora, estas duas equipas de Lisboa, a 2 pontos do líder, que é o Futebol Clube do Porto e que internamente tem 5 jogos, 5 vitórias. É tudo quanto a notícias, eu volto aqui uma hora, tenha uma ótima manhã, bom dia.
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7: 7 minutos depois das 8 da manhã, continuação de um muito bom dia com a Antena Livre.
8: Agora na cidade de Abrantes, os termómetros marcam 14 graus, uma informação da Meteo Abrantes.
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7: Já são 8h10. Muito bom dia. Espero que esteja tudo bem consigo.
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7: Nesta edição da manhã de quinta-feira, dia 11 do mês de setembro, vamos ter daqui a pouco, às 8h30, a opinião com assinatura de Vasco Estrela. Vamos também dar uma vista de olhos aos principais títulos dos jornais de hoje e já daqui a pouquinho vamos conferir as previsões do estado do tempo para hoje. Tenha uma ótima quinta-feira, um bom dia com a Antena Livre e agora aumente o volume do seu rádio porque vem aí música da boa.

0: previsões do estado do tempo para esta quinta-feira, dia 10 de setembro. Céu pouco nublado, limpo, com vento fraco a moderado até 30 km hora. As temperaturas máximas vão subir hoje até aos 24 graus no Porto, 28 em Coimbra e em Faro, também em Vila de Rei, 29 no Setúbal, 30 em Lisboa, Constância, Mação, Tomar, Torres Novas e Vila Nova da Barquinha, 31 em Abrantes e no Entroncamento e 32 graus em Santarém. Tenha uma ótima quinta-feira. Bom dia.
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4: A Meteo Brandes informa agora 15 graus.
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1: E assim cruzamos às 8:30 da manhã. Olá, bom dia. Eu espero que esteja tudo bem consigo. Daqui a pouco vamos à revista de imprensa com o Jerónimo Belo Jorge, que nos vai contar o que dizem as primeiras páginas dos jornais diários de hoje. Mas para já é tempo de opinião. O regresso depois das férias de Vasco Estrela.
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3: Muito bom dia. A recente divulgação dos resultados da edição de PISA, que é o maior estudo internacional de educação realizado pela OCDE, e que envolveu mais de 760 mil alunos em mais de 90 países, revelou uns resultados historicamente negativos no que diz respeito às aprendizagens no nosso país, com um recuo generalizado em todas as disciplinas. Chamo este assunto à colação não para dissertar sobre as razões tão subjacentes a estes resultados, por manifesta incapacidade pessoal para o fazer, mas para registar e louvar a assunção de responsabilidades por parte do ex-ministro da Educação durante 8 anos, João Costa. Disse o ex-ministro que, tendo estado 8 anos e meio no governo, com a responsabilidade de definir as políticas da educação durante aquele período, e sendo estes resultados, agora conhecidos precisamente resultados de médio e longo prazo, seria uma irresponsabilidade não assumir essas já citadas responsabilidades. Esta postura do ex-ministro João Costa tem sido amplamente elogiada e, desse ponto de vista, quero também juntar a minha voz a esses elogios. E faço por tudo aquilo que ele tem de relevante na ação e, por ser pouco comum, espero eu poder vir a deixar de o ser. Na verdade, na vida pública e na vida política, cometemos erros como qualquer cidadão em qualquer atividade. Contudo, pela natureza das funções, muitas vezes esses erros que são cometidos têm impactos diretos e prejudiciais na vida das pessoas, das organizações e também, muitas vezes, se refletem no que diz respeito ao erário público, com prejuízos evidentes. Como tal, sem banalizar o pedir desculpas ou o assumir responsabilidades, que na maioria das vezes devem ser partilhadas por muitos outros, devemos, aqueles que desempenham funções públicas ou políticas, ter elevação de caráter de o fazer, de forma a dignificar os cargos que ocupam ou que ocupamos. Tal não deve ser encarado como uma fraqueza ou falta de liderança. Pelo contrário, deve demonstrar uma sincera humildade pelo rigor da análise que cada ação deve ter. Como já referi neste espaço, quem desempenha determinadas funções tem a obrigação, repito, obrigação, de explicar o racional das suas decisões e das suas opções. Deve-o fazer perante os seus pares e também perante aquelas pessoas que o elegeram, no fundo, perante toda a sociedade. As pessoas podem ou não concordar com as opções tomadas, mas têm o direito de perceber o porquê dessas mesmas decisões. A credibilização do desempenho das funções públicas e políticas passa cada vez mais pelo aprofundamento das relações entre aqueles que a desempenham e o cidadão comum. Só com maior transparência e com melhor comunicação ajudamos a restaurar a eventual perda de confiança e credibilidade daqueles que desempenham aquelas funções. Termino reiterando o meu aplauso à atitude do professor João Costa, que infelizmente no nosso país tão pouco tem sido praticada, quer a nível nacional, quer a nível local. Fica o bom exemplo.
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5: Viva, bom dia. Vamos espreitar as capas dos jornais, mas começo pela revista Visão, que tem como destaque como ser feliz no trabalho. E depois, arqueologia, o estranho caso do tesouro escondido numa garagem e na política socialistas em busca de rumo. No Correio da Manhã, a IRS dá ganhos extras nos salários de novembro e dezembro, descida de imposto com efeitos retroativos desde o início do ano, aumento das taxas de juros e da inflação pressiona o orçamento das famílias. No Público, o destaque vai para a fusão do primeiro e do segundo ciclos vai avançar, docentes do básico darão menos aula. Habitação, Bruxelas propõe regras para travar alojamento local e no Orçamento de Estado, IRS e bónus nas pensões retiram margem para negociações. Jornal de Notícias com o destaque de capa relacionado com os pensionistas que juntam em dezembro um novo bónus, subsídio natal e reforma, ainda Liga dos Campeões, Leão mostra dentes ao Galatasaray e entra autoritário na selva dos milhões e depois Moreirense 0 Benfica 4, tocado por miúdos Prestiano e Sheldrup endiabrados coloriram a goleada encarnada. No Diário de Notícias, Câmara de Lisboa condenada a pagar 463 mil euros pelo RussiaGate, SNS, reforço dos quadros previsto para 2028, é inferior ao do ano passado e no Parlamento a audição reforça a discórdia entre o Governo e Tribunal de Contas. Nos Económicos, o Negócios faz o destaque com a energia que ferve na Europa e o Governo prepara a oposição firme a cortes no orçamento europeu. Jornal Económico com o destaque de reserva para a crise agrícola, teve mais 300 milhões, mas já se esgotou. Petróleo acima dos 100 dólares e gás em máximo de 4 anos. Ainda custo do financiamento de Portugal dispara no último leilão. Nos desportivos, o destaque vai para a vitória retumbante do Sporting sobre os turcos do Galatasaray no arranque da Champions. O recorde escreve Sporting 3-1 Galatasaray, implacável, Leão entra em grande na Champions. Rui Borges diz que tivemos uma reação forte. O jogo faz também o destaque do Poder e Arte, Sporting 3-1 ao Galatasaray, reviravolta com golos de Catamo e Soares e ainda um golaço de Zalazar. Rui Borges para grandes vitórias, são precisas grandes equipas. Já a bola, demonstração de força, Sporting 3-1, a obra de arte Zalazar fechou a reviravolta, é destaque da primeira página do Jornal Desportivo. Regresso ao Record para outros destaques de capa, precisamente o Moreirense Zero Benfica 4, dupla dos diabos, Sheldrup e Prestiani fabricaram nova goleada e ainda sobre o Porto, empurrões no túnel, Gabri e Ruben estiveram exaltados. Já no jogo Moreirense-Benfica, eficácia do massacre, Águias não deram hipótese a um adversário incapaz de acompanhar a passada e no Porto, Pietuszewski mais perto, extremo polaco ainda não jogou esta temporada, é mais uma questão de dias do que de semanas. E na bola, Prestiani não para de brilhar e desta vez teve Sheldrup ao lado de início e no Porto, Pietuszewski promete voltar dentro de dias. São destaques de primeira página dos jornais desta quinta-feira. Continuação do Ótima Manhã. Bom dia.
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6: Se por acaso está distraído ou distraída nesta manhã, olha lá, não se atrase, só já faltam 24 minutos para as 9 da manhã.
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1: E se a notícia está aqui, vamos à informação, Antena Livre.
2: Informação com o jornalista Jerónimo Belo Jorge.
3: Bom dia, Ministro do Trabalho e da Solidariedade e Segurança Social, Rosário Palma Ramalho, garantiu ontem que o suplemento extraordinário aos pensionistas, que vai custar cerca de 400 milhões de euros, não vai desequilibrar as contas públicas. A governante adiantou que a medida vai abranger cerca de 90% dos pensionistas, está em preparação, mas deverá ter um figurino de 2025, quando o Governo atribuiu apoios de 100, 150 e 200 euros para as pensões até ao limite máximo de 1.611 euros.
4: Abrange mais de cerca de 90% dos pensionistas portugueses, por uma razão muito simples, é que as nossas pensões são de facto muito baixas. E, portanto, isto é uma medida direta de aumento dos rendimentos dos pensionistas, de proteção dos pensionistas e, naturalmente, também de combate à pobreza. A medida está em preparação, irá ao Conselho de Ministros proximamente, mas deverá ter o figurino das que fizemos nos outros anos.
3: Rosário Palma Ramalho esclareceu ainda que estes suplementos não são custeados pela Segurança Social. Já o Primeiro-Ministro anunciou o prolongamento até ao final do ano do apoio extraordinário ao gás óleo agrícola e que o próximo Conselho de Ministros tomará decisões para os setores dos transportes, bombeiros e instituições particulares de solidariedade social.
5: Quer dizer que uma das decisões que tomamos foi precisamente a de prolongar até ao final do ano o apoio extraordinário ao gás óleo agrícola, portanto ao setor da agricultura e da floresta, que se consagra com 10 cêntimos por litro, regime que esteve em vigor até 30 de junho e que nós prolongamos agora de 30 de junho até 31 de dezembro.
3: Entretanto, a Confederação dos Agricultores de Portugal saudou já as medidas anunciadas pelo Governo para os viticultores do Douro, mas avisou que todo o setor está a enfrentar uma crise, exigindo a extensão dos apoios. Os agricultores assinalaram que o mercado nacional está pressionado pela entrada maciça do vinho espanhol, muitas vezes sem controle e comercializado a preços com os quais Portugal não consegue competir. O Chega vai requerer a audição parlamentar urgente do Diretor Nacional da Polícia Judiciária para discutir as informações transmitidas à Ministra da Justiça relativas à destruição de químicos apreendidos na Operação Pacoba, quando Luís Neves liderava a instituição. Em declarações aos jornalistas na Assembleia da República, André Ventura afirmou que o seu partido quer ouvir o responsável da PJ para que se possa dizer em viva voz que informações transmitiu à Ministra da Justiça sobre este caso.
6: Decidimos hoje chamar ao Parlamento o seu Diretor Nacional da Polícia Judiciária para que possa dizer aqui, em viva voz, o que é que aconteceu com tudo isto, que informações transmitiu à Sra. Ministra da Justiça, que informações transmitiu sobre a apreensão do material roubado, que informações transmitiu sobre o material apreendido e se é verdade o que a Sra. Ministra da Justiça diz, que a Polícia Judiciária lhe mentiu e lhe deu informação errada. O Chega decidiu também fazer isto porque entende que é tempo de que os responsáveis políticos não estejam sempre a tirar para cima da polícia as responsabilidades que eles próprios têm.
3: André Ventura acusou a Ministra da Justiça de ter mentido ao Parlamento nas respostas enviadas sobre o tema.
6: E a Sra. Ministra confirmou que mentiu ao grupo parlamentar do Chega. Embora tenha dito que mentiu não com consciência, mas porque a Polícia Judiciária a enganou. As instituições já estavam num nível de degradação bastante baixo, e isto aumenta significativamente, por responsabilidade própria do Governo, o nível de degradação.
3: Questionado sobre se não pode estar em causa um erro de comunicação entre instituições, o Presidente do Chega considerou muito difícil que tal tenha acontecido e insistiu na sua tese. O bastonário da Ordem dos Médicos, Carlos Cortes, defendeu um plano diferenciado para fixar profissionais em zonas como o litoral alentejano, onde cerca de 30% da população não tem apoio nos cuidados de saúde primários. O responsável falava aos jornalistas após uma reunião com a administração da Unidade Local de Saúde do Litoral Alentejano e depois de uma visita ao hospital daquele território.
7: Nós não podemos olhar para todos os hospitais, para todas as zonas do país, no mesmo prisma. mesma, tem que haver aqui situações diferenciadas, tem que haver aqui um olhar especial para algumas áreas do país. E não tenho dúvidas nenhumas que o litoral alentejano é precisamente uma das áreas em que tem que haver uma diferenciação.
3: A Ordem dos Médicos vai apresentar sexta-feira um documento com propostas para o Ministério da Saúde e o Governo intervirem nas áreas de baixa densidade populacional. A Câmara de Abrantes está a preparar a atribuição do nome de uma rua ao advogado Eurico Heitor Consciência, concretizando uma proposta apresentada pelos eleitos do PSD já em mandatos anteriores. A informação foi avançada pelo Presidente da Autarquia, Manuel Jorge Valamados, quando revelava que o município está a estudar também a possibilidade de atribuir o nome de Otávio Félix Oliveira a uma rua na sequência da recente homenagem realizada no Tramagal e do desafio que foi feito à Câmara Municipal de Abrantes.
0: Obviamente que fomos também aqui desafiados para podermos continuar digamos, a reforçar a importância de Otávio Félix de Oliveira no nosso contexto, com a criação eventualmente de uma rua com o seu nome. É algo que iremos estudar, iremos acompanhar. Nós vamos fazer isso agora com o saudoso advogado Dr. Consciência. Para breve, estamos com a família e, no fundo, a cumprir aquilo que foi, aliás, até uma proposta dos eleitos do PSD à altura, quer na Câmara Municipal, quer na Assembleia Municipal, e vamos fazer isso, e vamos fazê-lo numa rua que é nova.
3: O assunto foi abordado pelo Presidente da Câmara de Abrantes depois da inauguração de um memorial dedicado ao Otávio Félix de Oliveira no Tramagal, iniciativa que Valamados classificou como um justo reconhecimento no percurso e ligação que Otávio Oliveira teve à vila. Segundo o autarca, durante a homenagem foi lançado o desafio de aprofundar o reconhecimento através da toponímia, agora na sede do Conselho. O Agrupamento de Escolas de Constância vai iniciar o ano letivo 26-27 com 597 alunos, mais 42 do que no ano passado, um crescimento concentrado, sobretudo entre residentes do concelho, após vários anos marcados pela redução da população escolar. O agrupamento, cuja sede é a Escola Básica e Secundária Luís de Camões, tinha 584 alunos em 22-23 e teve 555 em 25-26, passou para 597 este ano. O aumento da população escolar acompanha a recuperação demográfica do concelho. O crescimento é mais expressivo na educação pré-escolar e no primeiro ciclo, sobretudo nos centros escolares de Constância e Santa Margarida, disse a diretora do Agrupamento de Escolas de Constância, Olga Antunes. No entroncamento, o Parque Verde do Bonito reabre esta quinta-feira de forma parcial, após mais de 7 meses de encerramento devido aos estragos provocados pela tempestade Christine. A reabertura não será integral, indicou Nelson Cunha, o presidente da Câmara Municipal do Entroncamento. A grande maioria do parque voltará a estar acessível à população, mas vão permanecer interditas algumas zonas onde ainda não estão reunidas todas as condições de segurança. Agosto foi o mês mais quente já registado no mundo, no ano em que a Europa Ocidental viveu também o verão mais quente, revelaram dados divulgados pelo Serviço Europeu Copérnicos. As temperaturas globais foram novamente empurradas para mais de 1,5 graus acima dos níveis pré-industriais. No território europeu, a temperatura média de agosto de 2026 foi de 20,26 graus centígrados, 1,10 acima da média do mês no período 91-2020, tornando no quarto agosto mais quente já registado pelos dados meteorológicos. Vamos agora ao mundo do futebol europeu. O Sporting teve uma entrada de leão nesta edição da Champions, apesar de ter começado a perder com autogol de Gonçalo Inácio. Gianni Catamo, Suárez e depois Zalazar visaram com sucesso a baliza dos turcos do Galatasaray e o Sporting ganhou por 3-1. O PSG, detentor do título de campeão europeu de clubes, e o Barcelona arrancaram com goleadas. Os franceses bateram o Slovan Bratislava por 6-1. Já os espanhóis fizeram um 5-1 frente aos neerlandeses do Feyenoord. O Stuttgart ganhou ao Viking por 3-1, o Arsenal foi ganhar 1-0 ao terreno do Nápoles e naquele que foi considerado o jogo grande do dia, o Liverpool bateu o Atlético de Madrid por 2-1. Nos jogos de hoje, porque esta é uma jornada de 3 dias, há um Fenerbahçe-Roma, PSV Shakhtar, Bayern Munique, Bodo Glimt, Como Leipzig, Manchester United, Sabah Baku e ainda o Slavia de Praga, Lens. Quanto ao futebol interno, o Benfica demonstrou o mesmo registro que tem tido este ano uma equipa dominadora e concretizadora no ser de calendário da jornada 3. A equipa de Lisboa foi a Moreira de Cónegos e ganhou por 4-0. Pavlidis, Sheldro, Prestiani e Auschners apontaram os golos dos encarnados, que subiram ao segundo lugar, agora em igualdade pontual com o Sporting. Ambos os clubes de Lisboa estão a 2 pontos do líder, o Futebol Clube do Porto. Há mais notícias daqui a uma hora. Tenha uma ótima manhã. Bom dia.
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1: Agora 8 minutos depois das 9, bom dia. Agora estão 17 graus.
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2: Continuação de uma excelente manhã com a sua rádio. O relógio já marca 13 minutos depois das 9.
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2: Previsões do estado do tempo para esta quinta-feira, dia 10 de setembro. Céu pouco nublado, limpo, com vento fraco a moderado até 30 km hora. As temperaturas máximas vão subir hoje até aos 24 graus no Porto, 28 em Coimbra e em Faro, também em Vila de Rei, 29 no Sertual, 30 em Lisboa, Constância, Mação, Tomar, Torres Novas e Vila Nova da Barquinha, 31 em Abrantes e no Entroncamento e 32 graus em Santarém. Tenha uma ótima quinta-feira. Bom dia.
3: Temperatura lá fora agora 18 graus. Uma informação da Meteo Abrantes.
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0: destes anos atrás. É o Daniel Vieira, nesta manhã de quinta-feira.
1: 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Uma compilação de Paulo Jorge de Sousa Pinto, com edição de Daniel Vieira. 10 de setembro, 1419. Assassinato de João Sem Medo, Duque da Borgonha. Na tarde deste dia, dois exércitos rivais encontraram-se junto à ponte de Montereau, sobre o Sena, a uns 50 km a sueste de Paris. Numa das margens estava Carlos, o Delfim, isto é, o herdeiro do trono de França, e na outra, João, chamado Sem Medo, Duque da Borgonha. Por existir uma profunda desconfiança mútua, foi acordado um encontro numa estrutura de madeira a meio da ponte. Pelas 5 da tarde, o Duque dirigiu-se com a sua comitiva ao local acordado, onde o Delfim o esperava. Depois de se ajoelhar, o Duque foi mortalmente ferido pelos homens de Carlos. As versões do evento diferem. Os cronistas de Borgonha afirmam que se tratou de uma cilada e que João foi morto assim que se ajoelhou, enquanto outras fontes dizem que ameaçou o Delfim. O incidente insere-se no conflito que então opunha a Casa de Orleans à de Borgonha, no contexto da Guerra dos Cem Anos. As duas casas disputavam a influência junto do rei Carlos VI e a tensão havia degenerado em guerra aberta em 1407, quando o Duque de Orleans fora assassinado às ordens de João Sem Medo. A situação agravou-se quando Henrique V de Inglaterra derrotou os franceses em Agincourt, em 1415, perante a neutralidade da Borgonha. O Delfim necessitava, portanto, de encerrar rapidamente a guerra civil, para cujo fim concordou encontrar-se na ponte de Montereau. É possível que tenha cedido às pressões para vingar a morte do Duque de Orleans e afastar de vez a ameaça de João Sem Medo. O homicídio afastou as expectativas de reconciliação entre as duas facções e levou Borgonha a reconhecer as pretensões inglesas à coroa de França. Porém, o Delfim, que pouco depois subiu ao trono como Carlos VII, conseguiu transformar a luta contra os ingleses numa guerra patriótica, para a qual contou com a ajuda preciosa de Joana d'Arc. Após a sua coroação, em 1429, conseguiu reaver a fidelidade da Borgonha, o que apressou o fim da Guerra dos Cem Anos. Este ducado dissolveu-se pouco depois e foi incorporado nos domínios do Reino de França em 1477.
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6: Viva, bom dia. Vamos espreitar as capas dos jornais, mas começo pela revista Visão, que tem como destaque como ser feliz no trabalho. E depois Arqueologia, o estranho caso do tesouro escondido numa garagem, e na política socialistas em busca de rumo. No Correio da Manhã, a IRS dá ganhos extras nos salários de novembro e dezembro, descida de imposto com efeitos retroativos desde o início do ano, aumento das taxas de juros e da inflação pressiona o orçamento das famílias. No Público, o destaque vai para a fusão do primeiro e do segundo ciclos vai avançar, docentes do básico darão menos aula. Habitação, Bruxelas propõe regras para travar alojamento local, e no Orçamento de Estado, IRS e bónus nas pensões retiram margem para negociações. Jornal de Notícias com o destaque de capa relacionado com os pensionistas, que juntam em dezembro um novo bónus, subsídio natal e reforma, ainda Liga dos Campeões, Leão mostra dentes ao Galatasaray e entra autoritário na selva dos milhões, e depois Moreirense 0 Benfica 4, tocado por miúdos Prestiano e Sheldrup endiabrados coloriram a goleada em encarnada. No Diário de Notícias, Câmara de Lisboa condenada a pagar 463 mil euros pelo Russiagate. SNS, reforço dos quadros previsto para 2028 é inferior ao do ano passado e no Parlamento a audição reforça a discórdia entre o Governo e Tribunal de Contas. Nos económicos, o Negócios faz o destaque com a energia que ferve na Europa e o Governo prepara a oposição firme a cortes no orçamento europeu. O Jornal Económico, com o destaque de reserva para a crise agrícola, teve mais 300 milhões, mas já se esgotou. Petróleo acima dos 100 dólares e gás em máximo de 4 anos. Ainda custo do financiamento de Portugal dispara no último leilão. Nos esportivos, o destaque vai para a vitória retumbante do Sporting sobre os turcos do Galatasaray no arranque da Champions. O recorde escreve Sporting 3-1 Galatasaray, implacável, Leão entra em grande na Champions. Rui Borges diz que tivemos uma reação forte. O jogo faz também o destaque do poder e arte, Sporting 3-1 ao Galatasaray, reviravolta com golos de Catamo e Soares e ainda um golaço de Zalazar. Rui Borges para grandes vitórias, são precisas grandes equipas. Já a bola, demonstração de força, Sporting 3-1, a obra de arte Zalazar fechou a reviravolta, é destaque da primeira página do Jornal Desportivo. Regresso ao Record para outros destaques de capa, precisamente o Moreirense Benfica 4, dupla dos diabos, Sheldrup e Prestiani fabricaram nova goleada e ainda sobre o Porto, empurrões no túnel, Gabri e Ruben estiveram exaltados. Já no jogo Moreirense-Benfica, eficácia do massacre, Águias não deram hipótese a um adversário incapaz de acompanhar a passada e no Porto, Pietuszewski mais perto, extremo polaco ainda não jogou esta temporada, é mais uma questão de dias do que de semanas. E na bola, Prestiani não para de brilhar e desta vez teve Sheldrup ao lado de início e no Porto, Pietuszewski promete voltar dentro de dias. São destaques de primeira página dos jornais desta quinta-feira. Continuação do Ótima Manhã. Bom dia.
1: E só já faltam 26 minutos para as 10. Bom dia.
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1: E faltam 17 minutos para as 10 da manhã. Bom dia.
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1: E agora é tempo de notícias nesta manhã com a informação Antena Livre.
2: Informação com o jornalista Jerónimo Belo Jorge.
3: Bom dia, o Primeiro-Ministro anunciou o prolongamento até ao final do ano do apoio extraordinário ao gás óleo agrícola e disse ainda que o próximo Conselho de Ministros vai tomar decisões para outros setores como bombeiros, instituições particulares de solidariedade social e também para os transportes. Luís Montenegro falava no final do Conselho de Ministros que decorreu na Universidade Politécnica de Bragança.
4: Quer dizer que uma das decisões que tomamos foi precisamente a de prolongar até ao final do ano o apoio extraordinário ao gás óleo agrícola, portanto ao setor da agricultura e da floresta, que se consagra com 10 cêntimos por litro, um regime que esteve em vigor até 30 de junho e que nós prolongamos agora de 30 de junho até 31 de dezembro.
3: O Primeiro-Ministro adiantou ainda que no Conselho de Ministros da próxima semana será tomada uma decisão relativamente aos outros setores. Também a Ministra do Trabalho, Solidariedade e Segurança Social, Rosário Palma Ramalho, garantiu ontem que o suplemento extraordinário aos pensionistas vai custar 400 milhões de euros, não vai desequilibrar as contas públicas. A Governante adiantou que a medida vai abranger cerca de 90% dos pensionistas.
5: Abrange mais de cerca de 90% dos pensionistas portugueses, por uma razão muito simples, é que as nossas pensões são de facto muito baixas. E portanto isto é uma medida direta de aumento dos rendimentos dos pensionistas, de proteção dos pensionistas e naturalmente também de combate à pobreza. A medida está em preparação, irá ao Conselho de Ministros proximamente, mas deverá ter o figurino das que fizemos nos outros anos.
3: Rosário Palma Ramalho esclareceu ainda que estes suplementos não são custeados pela Segurança Social, são custeados pelo Orçamento do Estado. O bastonário da Ordem dos Médicos, Carlos Cortes, defendeu um plano diferenciado para fixar profissionais em zonas como o litoral alentejano, onde 30% da população não tem apoio nos cuidados de saúde primários. O responsável falava aos jornalistas após a reunião com a administração da Unidade Local de Saúde do Litoral Alentejano e uma visita ao hospital daquela região.
6: Nós não podemos olhar para todos os hospitais, para todas as zonas do país, no mesmo prisma. Tem que haver aqui situações diferenciadas, tem que haver aqui um olhar especial para algumas áreas do país. E não tenho dúvidas nenhumas que o litoral alentejano é precisamente uma das áreas em que tem que haver uma diferenciação.
3: Numa região com cerca de 100 mil habitantes, o bastonário destacou também a pressão sobre os serviços de urgência, que registam 100 mil episódios por ano, e na área dos cuidados de saúde primários indicou que a ULS do litoral alentejano conta com 25 médicos, incluindo médicos que, tendo atingido a idade da reforma, ainda se mantêm a trabalhar, num total de menos de 100 profissionais.
6: Por mais moderno, por mais recente, por melhor que possam ser as instalações, se não houver recursos humanos, nomeadamente médicos, mas também de enfermagem, é muito difícil dar uma resposta adequada à população.
3: Segundo o bastonário, a Ordem dos Médicos vai apresentar na sexta-feira um documento com propostas para o Ministério da Saúde e o Governo intervirem nas áreas de baixa densidade populacional. Em Abrantes, a Câmara Municipal está a preparar a atribuição do nome do advogado Eurica Heitor Consciência a uma nova rua do Conselho, concretizando uma proposta apresentada pelos eleitos do PSD em mandatos anteriores. A informação foi avançada pelo Presidente da Autarquia, Manuel Jorge Valamatos, que dava conta de que o município vai também estudar a possibilidade de atribuir o nome de Otávio Félix Oliveira a uma rua, na sequência da recente homenagem realizada no Tramacal, e onde o grupo de amigos que organizou a homenagem fez a proposta.

0: proposta de o nome ser perpetuado também na sede do Conselho, para lá do Vila do Tramagal.
1: Obviamente que fomos também aqui desafiados para podermos continuar digamos, a reforçar a importância de Otávio Félix de Oliveira no nosso contexto, com a criação eventualmente de uma rua com o seu nome. É algo que iremos estudar, iremos acompanhar. Nós vamos fazer isso agora com o saudoso advogado Dr. Consciência, para breve. Estamos com a família e, no fundo, a cumprir aquilo que foi, aliás, até uma proposta dos eleitos do PSD à altura, quer na Câmara Municipal, quer na Assembleia Municipal, e vamos fazer isso, e vamos fazê-lo numa rua que é nova.
0: Abordagem do Presidente da Câmara Municipal de Abrantes, Manuel Jorge Vale Matos, na última reunião do Executivo Municipal, na terça-feira. Em Constância, o agrupamento de escolas daquele concelho inicia este ano letivo com 597 alunos, mais 42 do que no ano anterior, um crescimento concentrado, sobretudo, entre residentes do concelho, após vários anos marcados pela redução da população escolar. No final deste ano, do ano passado, o número de alunos era de 555 e agora salta para 597. O aumento da população escolar acompanha uma recuperação demográfica do concelho. O crescimento é mais expressivo na educação pré-escolar e no primeiro ciclo, sobretudo nos centros escolares de Constância e Santa Margarida. Dos 597 alunos, cerca de 430, 72% residem no concelho de Constância, 167, qualquer coisa como 28%, são provenientes de concelhos vizinhos, sobretudo de Vila Nova da Barquinha e Tomar, seguindo-se depois o concelho de Abrantes. O Parque Viro do Bonito, no entroncamento, reabre esta quinta-feira, mas de forma parcial, após mais de 7 meses encerrado, devido aos estragos provocados pela tempestade Christine. A afirmação foi feita pelo Presidente da Câmara Municipal, Nelson Cunha. A reabertura não será integral, a grande maioria do parque voltará a estar acessível à população, mas vão ainda permanecer interditas algumas zonas onde ainda não estão reunidas todas as condições de segurança, afirmou o autarca do entroncamento. Entre as áreas que continuarão interditas, encontra-se uma ponte pedonal que apresenta um problema de instabilidade, adiantou o autarca salientando que nenhuma zona será reaberta enquanto não estiverem reunidas todas as condições de segurança. Recorde-se que o Parque do Bonito encontra-se encerrado desde 28 de janeiro, na sequência da passagem da tempestade Christine pelo território português. Agosto foi o mês mais quente já registado no mundo, no ano em que a Europa Ocidental viveu também o verão mais quente, revelaram dados divulgados pelo Serviço Europeu Copérnicos. A temperatura global foi novamente empurrada para mais de 1,5 graus centígrados, acima dos níveis pré-industriais. A temperatura média global mais elevada pertencia a julho de 2023, com 16,95 graus centígrados, agora passou para 16,96. No território europeu, a temperatura média de agosto de 2026 foi de 20,6 graus, 1 grau e 10 acima da média do mês no período 1991-2020, tornando-se no quarto agosto mais quente desde que existem registros meteorológicos. No mundo do futebol, o Sporting teve uma entrada de leão nesta edição de Champions e bateu por 3-1 a equipa do Galatasaray. Apesar de ter começado a perder com o autogol de Gonçalo Inácio, Catamo, Soares e Salazar visaram com sucesso a baliza dos turcos e o Sporting ganhou por 3-1. O Paris Saint-Germain, detentor do título de campeão europeu de clubes, e o Barcelona arrancaram a competição também com goleadas. Os franceses bateram o Slovan Bratislava por 6-1, enquanto os espanhóis fizeram 5-1 frente aos neerlandeses do Feyenoord. Já o Stuttgart venceu o Viking por 3-1, o Arsenal foi ganhar por 1-0 ao Nápoles e aquele que foi considerado o jogo do dia, o Liverpool bateu o Atlético de Madrid por 2-1. Nos jogos de hoje, porque a Champions este ano tem esta jornada a ser dividido com jogos divididos por 3 dias, há um Fenerbahçe-Roma, PSV Shakhtar, Bayern Munique Bodo/Glimt, Leipzig a ir visitar o Como, o Manchester United a receber o Sabah Baku e o Slavia de Praga a receber o francês do Lance. No futebol interno, o Benfica demonstrou o mesmo registo que tem tido este ano, uma equipa dominadora e concretizadora. No acerto de calendário da jornada 3, a equipa de Lisboa foi ganhar por 4-0 ao terreno do Moreirense. Pavlidis, Sheldro, Prestiani e Auschnes apontaram os golos dos encarnados, que subiram ao segundo lugar, agora em igualdade pontual com o Sporting. Ambos os clubes de Lisboa estão a 2 pontos do líder, Futebol Clube do Porto, que tem 5 jogos e 5 vitórias.

0: mais notícias daqui a uma hora. Tenha uma ótima manhã. Bom dia.
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2: Agora são 10 horas e 9 minutos. Muito bom dia com a Antena Livre. Agora lá por fora os termómetros marcam 21 graus. Uma informação Antena Livre e Meteo Brantes.
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2: Agora, 13 minutos depois das 10. Bom dia.
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2: Previsões do estado do tempo para esta quinta-feira, dia 10 de setembro. Céu pouco nublado, limpo, com vento fraco a moderado, até 30 km hora. As temperaturas máximas vão subir hoje até aos 24 graus no Porto, 28 em Coimbra e em Faro, também em Vila de Rei, 29 no Sardual, 30 em Lisboa, Constância, Mação, Tomar, Torres Novas e Vila Nova da Barquinha, 31 em Abrantes e no Entroncamento e 32 graus em Santarém. Tenha uma ótima quinta-feira. Bom dia.
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2: Nesta altura, os termómetros marcam 22 graus.

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0: Muito bom dia, ótima quinta-feira. Estamos a cerca de meia hora do final da edição da manhã de hoje. Daqui a pouco damos uma vista de olhos aos principais títulos dos jornais de hoje, mas para já há opinião para ouvir com Vasco Estrela. Daqui a pouco, às 10h45, lembro, vamos ouvir Alma dos Livros, mais uma ótima sugestão literária pela Berta Silva Lopes. Mas agora, o espaço de opinião é de Vasco Estrela.
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2: Muito bom dia. A recente divulgação dos resultados da edição de PISA, que é o maior estudo internacional de educação realizado pela OCDE, e que envolveu mais de 760 mil alunos em mais de 90 países, revelou uns resultados historicamente negativos no que diz respeito às aprendizagens no nosso país, com um recuo generalizado em todas as disciplinas. Chamo este assunto à colação não para dissertar sobre as razões tão subjacentes a estes resultados, por manifesta incapacidade pessoal para o fazer, mas para registar e louvar a assunção de responsabilidades por parte do ex-ministro da Educação durante 8 anos, João Costa. Disse o ex-ministro que, tendo estado 8 anos e meio no governo, com a responsabilidade de definir as políticas de educação durante aquele período, e sendo estes resultados, agora conhecidos precisamente resultados de médio e longo prazo, seria uma irresponsabilidade não assumir essas já citadas responsabilidades. Esta postura do ex-ministro João Costa tem sido amplamente elogiada e, desse ponto de vista, quero também juntar a minha voz a esses elogios. E faço por tudo aquilo que ele tem de relevante na ação e, por ser pouco comum, espero eu poder vir a deixar de o ser. Na verdade, na vida pública e na vida política, cometemos erros como qualquer cidadão em qualquer atividade. Contudo, pela natureza das funções, muitas vezes esses erros que são cometidos têm impactos diretos e prejudiciais na vida das pessoas, das organizações e também, muitas vezes, se refletem no que diz respeito ao erário público, com prejuízos evidentes. Como tal, sem banalizar o pedir desculpas ou o assumir responsabilidades, que na maioria das vezes devem ser partilhadas por muitos outros, devemos, aqueles que desempenham funções públicas ou políticas, ter elevação de caráter de o fazer, de forma a dignificar os cargos que ocupam ou que ocupamos. Tal não deve ser encarado como uma fraqueza ou falta de liderança. Pelo contrário, deve demonstrar uma sincera humildade pelo rigor da análise que cada ação deve ter. Como já referi neste espaço, quem desempenha determinadas funções tem a obrigação, repito, obrigação, de explicar o racional das suas decisões e das suas opções. Deve-o fazer perante os seus pares e também perante aquelas pessoas que o elegeram, no fundo, perante toda a sociedade. As pessoas podem ou não concordar com as opções tomadas, mas têm o direito de perceber o porquê dessas mesmas decisões. A credibilização do desempenho das funções públicas e políticas passa cada vez mais pelo aprofundamento das relações entre aqueles que a desempenham

0: o cidadão comum. Só com maior transparência e com melhor comunicação ajudamos a restaurar a eventual perda de confiança e credibilidade daqueles que desempenham aquelas funções. Termino reiterando o meu aplauso à atitude do professor João Costa, que infelizmente no nosso país tão pouco tem sido praticada, quer a nível nacional, quer a nível local. Fica o bom exemplo.
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3: Viva, bom dia. Vamos espreitar as capas dos jornais, mas começo pela revista Visão, que tem como destaque como ser feliz no trabalho. E depois, arqueologia, o estranho caso do tesouro escondido numa garagem e na política socialistas em busca de rumo. No Correio da Manhã, a IRS dá ganhos extras nos salários de novembro e dezembro, descida de imposto com efeitos retroativos desde o início do ano, aumento das taxas de juros e da inflação pressiona o orçamento das famílias. No Público, o destaque vai para a fusão do primeiro e do segundo ciclos vai avançar, docentes do básico darão menos aula. Habitação, Bruxelas propõe regras para travar alojamento local e no Orçamento de Estado, IRS e bónus nas pensões retiram margem para negociações. Jornal de Notícias com o destaque de capa relacionado com os pensionistas que juntam em dezembro um novo bónus, subsídio natal e reforma, ainda Liga dos Campeões, Leão mostra dentes ao Galatasaray e entra autoritário na selva dos milhões e depois Moreirense 0 Benfica 4, tocado por miúdos Prestiano e Sheldrup endiabrados coloriram a goleada encarnada. No Diário de Notícias, Câmara de Lisboa condenada a pagar 463 mil euros pelo RussiaGate, SNS, reforço dos quadros previsto para 2028, é inferior ao do ano passado e no Parlamento a audição reforça a discórdia entre o Governo e Tribunal de Contas. Nos Económicos, o Negócios faz o destaque com a energia que ferve na Europa e o Governo prepara a oposição firme a cortes no orçamento europeu. Jornal Económico com o destaque de reserva para a crise agrícola, teve mais 300 milhões, mas já se esgotou. Petróleo acima dos 100 dólares e gás em máximo de 4 anos. Ainda custo do financiamento de Portugal dispara no último leilão. Nos desportivos, o destaque vai para a vitória retumbante do Sporting sobre os turcos do Galatasaray no arranque da Champions. O recorde escreve Sporting 3-1 Galatasaray, implacável, Leão entra em grande na Champions. Rui Borges diz que tivemos uma reação forte. O jogo faz também o destaque do poder e arte, Sporting 3-1 ao Galatasaray, reviravolta com golos de Catamo e Soares e ainda um golaço de Zalazar. Rui Borges para grandes vitórias, são precisas grandes equipas. Já a bola, demonstração de força, Sporting 3-1, a obra de arte Zalazar fechou a reviravolta, é destaque da primeira página do Jornal Desportivo. Regresso ao Record para outros destaques de capa, precisamente o Moreirense Benfica 4, dupla dos diabos, Sheldrup e Prestiani fabricaram nova goleada e ainda sobre o Porto, empurrões no túnel, Gabri e Ruben estiveram exaltados. Já no jogo Moreirense-Benfica, eficácia do massacre, Águias não deram hipótese a um adversário incapaz de acompanhar a passada e no Porto, Pietuszewski mais perto, extremo polaco ainda não jogou esta temporada, é mais uma questão de dias do que de semanas. E na bola, Prestiani não para de brilhar e desta vez teve Sheldrup ao lado de início e no Porto, Pietuszewski promete voltar a

0: de Dias. São destaques de primeira página dos jornais desta quinta-feira. Continuação do Ótima Manhã. Bom dia. E só já faltam 21 minutos para as 11 da manhã e assim vai acontecendo mais uma edição da manhã, aqui na rádio como você gosta.
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1: E assim vai acontecendo mais uma edição da manhã. Aqui na Rádio Como Você Gosta, estamos agora a 16 minutos das 11. Muito bom dia, é bom saber que está aí desse lado.
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3: Bom dia. Duas mulheres presas a mentiras durante 25 anos e milhares de leitores sem saber em quem confiar até à última página. Eis o resumo da sugestão literária desta semana numa única frase. Mentiras entre nós, o novo thriller de John Mars, arrasta-nos para dentro de uma casa aparentemente comum, onde Maggie e Nina, mãe e filha, jantam juntas quase todas as noites. Depois da refeição, Nina acompanha Maggie até ao sótão e prende-a com uma corrente pesada, convencida de que está a fazer justiça por alguém perdoável que a mãe fez. Há anos que Nina acredita que aquela é a única forma de a impedir de voltar a destruir vidas. Convencida de que a mãe lhe roubou tudo o que realmente importava, fez do castigo uma rotina e do ressentimento uma companhia constante. Mas Maggie guarda segredos que Nina desconhece. Segredos sobre o passado, sobre as escolhas que fez e sobre os acontecimentos que alteraram para sempre a vida de ambas. E quanto mais tempo a verdade permanece escondida, mais devastadoras poderão ser as suas consequências. À medida que os anos de silêncio começam a dar lugar à verdade, torna-se claro que aquilo que as une é muito mais complexo do que culpa ou vingança. O que torna a estrela de John Mars irresistível é a construção de dois narradores duvidosos, alternando entre o presente e um passado com 25 anos. À medida que a história avança em capítulos curtos e envolventes, a simpatia do leitor oscila constantemente entre Maggie e Nina, sem nunca se perceber ao certo quem é realmente a vítima e quem é a vilã. Não é apenas um livro que precisamos de ler rapidamente. Sob tensão claustrofóbica do enredo, o autor tece reflexões sofisticadas sobre hereditariedade, segredos de família e os laços que unem pais e filhos, mesmo quando as relações são destrutivas. Se gosta de histórias onde nada é o que parece e cada capítulo desfaz uma certeza anterior, esta é a sua próxima leitura obrigatória. E se puder, não perca também Tudo em Família, o primeiro livro do autor publicado em Portugal pela Alma dos Livros e que tem dado que falar entre nós. Tudo em Família e Mentiras entre Nós. Fixe estes títulos e boas leituras. Até breve.
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4: almadoslivros.pt é a sua editora, onde poderá encontrar esta sugestão da Berta Silva Lopes e outras, muitas, no site almadoslivros.pt. Na Antena Livre está todas as semanas, à quinta-feira, e este e outros episódios podem ser encontrados em podcast no nosso site, antenalivre.pt, ou então no Spotify. Tenha uma ótima manhã de quinta-feira. Bom dia.
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0: E só já faltam 3 minutos para as 11 da manhã. Edição da manhã na Antena Livre de segunda a sábado entre as 8 e as 11. Eu sou o Paulo Delgado e conto consigo sempre aí desse lado em 96.7 FM ou online em antenalivre.pt. Continuação de um muito bom dia com a sua rádio.
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2: Bom dia, o Primeiro-Ministro anunciou o prolongamento até ao final do ano do apoio extraordinário ao gás óleo agrícola e disse ainda que o próximo Conselho de Ministros vai tomar decisões para outros setores como bombeiros, instituições particulares de solidariedade social e também para os transportes. Luís Montenegro falava no final do Conselho de Ministros que decorreu na Universidade Politécnica de Bragança.
3: Quer dizer que uma das decisões que tomamos foi precisamente a de prolongar até ao final do ano o apoio extraordinário ao gás óleo agrícola, portanto ao setor da agricultura e da floresta, que se consagra com 10 cêntimos por litro, um regime que esteve em vigor até 30 de junho e que nós prolongamos agora de 30 de junho até 31 de dezembro.
2: O Primeiro-Ministro adiantou ainda que no Conselho de Ministros da próxima semana será tomada uma decisão relativamente aos outros setores. Também a Ministra do Trabalho, Solidariedade e Segurança Social, Rosário Palma Ramalho, garantiu ontem que o suplemento extraordinário aos pensionistas vai custar 400 milhões de euros, não vai desequilibrar as contas públicas. A governante adiantou que a medida vai abranger cerca de 90% dos pensionistas.
4: Abrange mais de cerca de 90% dos pensionistas portugueses, por uma razão muito simples, é que as nossas pensões são de facto muito baixas. E, portanto, isto é uma medida direta de aumento dos rendimentos dos pensionistas, de proteção dos pensionistas e, naturalmente, também de combate à pobreza. A medida está em preparação, irá ao Conselho de Ministros proximamente, mas deverá ter o figurino das que fizemos nos outros anos.
2: Rosário Palma Ramalho esclareceu ainda que estes suplementos não são custeados pela Segurança Social, são custeados pelo Orçamento do Estado. O bastonário da Ordem dos Médicos, Carlos Cortes, defendeu um plano diferenciado para fixar profissionais em zonas como o litoral alentejano, onde 30% da população não tem apoio nos cuidados de saúde primários. O responsável falava aos jornalistas após a reunião com a administração da Unidade Local de Saúde do Litoral Alentejano e uma visita ao hospital daquela região.
5: Nós não podemos olhar para todos os hospitais, para todas as zonas do país, no mesmo prisma. Tem que haver aqui situações diferenciadas, tem que haver aqui um olhar especial para algumas áreas do país. E não tenho dúvidas nenhumas que o litoral alentejano é precisamente uma das áreas em que tem que haver uma diferenciação.
2: Numa região com cerca de 100 mil habitantes, o bastonário destacou também a pressão sobre os serviços de urgência, que registam 100 mil episódios por ano, e na área dos cuidados de saúde primários indicou que a ULS do litoral alentejano conta com 25 médicos, incluindo médicos que, tendo atingido a idade da reforma, ainda se mantêm a trabalhar, num total de menos de 100 profissionais.
5: Por mais moderno, por mais recente, por melhor que possam ser as instalações, se não houver recursos humanos, nomeadamente médicos, mas também de enfermagem, é muito difícil dar uma resposta adequada à população.
2: Segundo o bastonário, a Ordem dos Médicos vai apresentar na sexta-feira um documento com propostas para o Ministério da Saúde e o Governo intervirem nas áreas de baixa densidade populacional. Em Abrantes, a Câmara Municipal está a preparar a atribuição do nome do advogado Eurica Heitor Consciência a uma nova rua do Conselho, concretizando uma proposta apresentada pelos eleitos do PSD em mandatos anteriores. A informação foi avançada pelo Presidente da Autarquia, Manuel Jorge Valamados, que dava conta de que o município vai também estudar a possibilidade de atribuir o nome de Otávio Félix Oliveira a uma rua, na sequência da recente homenagem realizada no Tramagal, e onde o grupo de amigos que organizou a homenagem fez a proposta de o nome ser perpetuado também na sede do Conselho, para lá do Vila do Tramagal.
6: Obviamente que fomos também aqui desafiados para podermos continuar a reforçar a importância de Otávio Félix de Oliveira no nosso contexto, com a criação eventualmente de uma rua com o seu nome. É algo que iremos estudar, iremos acompanhar. Nós vamos fazer isso agora com o saudoso advogado Dr. Consciência, para breve. Estamos com a família e, no fundo, a cumprir aquilo que foi, aliás, até uma proposta dos eleitos do PSD à altura, quer na Câmara Municipal, quer na Assembleia Municipal, e vamos fazer isso, e vamos fazê-lo numa rua que é nova.
2: Abordagem do Presidente da Câmara Municipal de Abrantes, Manuel Jorge Valle Matos, na última reunião do Executivo Municipal, na terça-feira. Em Constância, o agrupamento de escolas daquele concelho inicia este ano letivo com 597 alunos, mais 42 do que no ano anterior, um crescimento concentrado, sobretudo, entre residentes do concelho, após vários anos marcados pela redução da população escolar. No final deste ano, do ano passado, o número de alunos era de 555 e agora salta para 597. O aumento da população escolar acompanha uma recuperação demográfica do concelho. O crescimento é mais expressivo na educação pré-escolar e no primeiro ciclo, sobretudo nos centros escolares de Constância e Santa Margarida. Dos 597 alunos, cerca de 430, 72% residem no concelho de Constância, 167, qualquer coisa como 28%, são provenientes de concelhos vizinhos, sobretudo de Vila Nova da Barquinha e Tomar, seguindo-se depois o concelho de Abrantes. O Parque Verde do Bonito, no entroncamento, reabre esta quinta-feira, mas de forma parcial após mais de 7 meses encerrado, devido aos estragos provocados pela tempestade Christine. A afirmação foi feita pelo Presidente da Câmara Municipal, Nelson Cunha. A reabertura não será integral, a grande maioria do parque voltará a estar acessível à população, mas vão ainda permanecer interditas algumas zonas onde ainda não estão reunidas todas as condições de segurança, afirmou o autarca do entroncamento. Entre as áreas que continuarão interditas, encontra-se uma ponte pedonal que apresenta um problema de instabilidade. Adiantou o autarca salientando que nenhuma zona será reaberta enquanto não estiverem reunidas todas as condições de segurança. Recorde-se que o Parque do Bonito encontra-se encerrado desde 28 de janeiro, na sequência da passagem da tempestade Christine pelo território português. Agosto foi o mês mais quente já registado no mundo, no ano em que a Europa Ocidental viveu também o verão mais quente, revelaram dados divulgados pelo Serviço Europeu Copérnicos. A temperatura global foi novamente empurrada para mais de 1,5 graus centígrados, acima dos níveis pré-industriais. A temperatura média global mais elevada pertencia a julho de 2023, com 16,95 graus centígrados. Agora passou para 16,96. No território europeu, a temperatura média de agosto de 2026 foi de 20,6 graus, 1 grau e 10 acima da média do mês no período 1991-2020, tornando-se no quarto agosto mais quente desde que existem registros meteorológicos. No mundo do futebol, o Sporting teve uma entrada de leão nesta edição de Champions e bateu por 3-1 a equipa do Galatasaray. Apesar de ter começado a perder com o autogol de Gonçalo Inácio, Catamo, Soares e Salazar visaram com sucesso a baliza dos turcos e o Sporting ganhou por 3-1. O Paris Saint-Germain, detentor do título de campeão europeu de clubes, e o Barcelona arrancaram a competição também com goleadas. Os franceses bateram o Slovan Bratislava por 6-1, enquanto os espanhóis fizeram 5-1 frente aos neerlandeses do Feyenoord. Já o Stuttgart venceu o Viking por 3-1, o Arsenal foi ganhar por 1-0 ao Nápoles e aquele que foi considerado o jogo do dia, o Liverpool bateu o Atlético de Madrid por 2-1. Nos jogos de hoje, porque a Champions este ano tem esta jornada a ser dividido com jogos divididos por 3 dias, há um Fenerbahçe-Roma, PSV Shakhtar, Bayern Munique-Bodo-Glimt, Leipzig a ir visitar o Como, o Manchester United a receber o Sabá Baku e o Slavia de Praga a receber o francês do Lance. No futebol interno, o Benfica demonstrou o mesmo registro que tem tido este ano, uma equipa dominadora e concretizadora no acerto de calendário da jornada 3. A equipa de Lisboa foi ganhar por 4-0 ao terreno do Moreirense. Pavlidis, Sheldro, Prestiani e Auschners apontaram os golos dos encarnados, que subiram ao segundo lugar, agora em igualdade pontual com o Sporting. Ambos os clubes de Lisboa estão a 2 pontos do líder, Futebol Clube do Porto, que tem 5 jogos e 5 vitórias. Há mais notícias daqui a 1 hora. Tenha uma ótima manhã. Bom dia.
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7: São 11 horas e 9 minutos.
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7: A temperatura está boa, estão 25 graus.
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7: 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Muito bom dia. Com a Antena Livre, passam agora 13 minutos das 11.
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7: Vamos lá a mais uma viagem no tempo. É hora dos grandes clássicos na Antena Livre. Até às notícias do meio-dia. Bom dia, boa quinta-feira. Eu sou Lena Gomes. Estamos juntos, a partir de agora, em mais uma grande viagem no tempo. Vamos a isto?

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vai acontecendo mais uma manhã na Antena Livre, na rádio como você gosta. Espero que se esteja a deliciar com estas grandes recordações. Bom trabalho, se for o caso, se já está na estrada, boa viagem.

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0: chega ao fim mais um Na Era do Vinil. Eu volto amanhã, aqui, à Antena Livre, entre as 11 e o meio-dia. Continuação de uma excelente tarde.
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0: 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E depois da música, é tempo de notícias na sua rádio. Muito boa tarde, excelente quinta-feira.
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0: Boa tarde, seja bem-vindo em desenvolvimento já a seguir. O LIS do Médio Tejo esclarece, não se perde médico de família por residir-se noutro concelho. É um assunto que vem da reunião de Câmara do município de Abrantes desta terça-feira. Agrupamento de Escolas de Constância ganha mais de 40 alunos após anos de quebra. Abrantes tem 165 mil euros destinados às freguesias para assegurar transportes escolares. Ainda em Abrantes, o município aguarda autorização para 25 câmaras de videovigilância de PSP. Bairro Comercial Digital já tem 14 em funcionamento. A opinião, quinzenalmente às quintas-feiras, tem a assinatura e voz de Vasco Estrela. O desenvolvimento deste e de outros assuntos vem já a seguir. Fico por aí. Boa tarde.
1: Informação com o jornalista Jerónimo Belo Jorge.
0: Boa tarde, seja bem-vindo. A Ministra do Trabalho, Solidariedade e Segurança Social, Rosário Palma Ramalho, garantiu ontem que o suplemento extraordinário aos pensionistas, que vai custar cerca de 400 milhões de euros, não vai desequilibrar as contas públicas. A governante adiantou que a medida vai abranger cerca de 90% dos pensionistas. Está em preparação, mas deverá ter um figurino de 2025, quando o Governo atribuiu apoios de 100, 150 e 200 euros para as pensões, até 1.611 euros.
2: Abrange mais de cerca de 90% dos pensionistas portugueses, por uma razão muito simples, é que as nossas pensões são de facto muito baixas e portanto isto é uma medida direta de aumento dos rendimentos dos pensionistas, de proteção dos pensionistas e naturalmente também de combate à pobreza. A medida está em preparação, irá ao Conselho de Ministros proximamente, mas deverá ter o figurino das que fizemos nos outros anos, portanto um escalão de um aumento maior para as pensões até 1 IAS, um aumento do seguinte intermédio para as pensões até 2 IAS e um aumento um bocadinho mais pequeno para as pensões até 3 IAS, de uma única vez, que será processada em dezembro, com as pensões de dezembro. Isto deve custar entre 350 e 400 milhões de euros. Estes aumentos extraordinários não são custeados pela Segurança Social, são custeados pelo Orçamento Geral do Estado. Então, este governo é um governo responsável e por isso esperou até, aliás, mais do que teve que esperar nos anos anteriores, porque a nossa situação, do ponto de vista da execução orçamental, este ano não é tão favorável como a dos outros anos, por razões que ultrapassam por completo até a dimensão nacional. Como sabe, temos uma guerra na Europa e tivemos também a questão da tempestade Christine e todas as que houve, e portanto houve que fazer despesas muito extraordinárias nessas matérias. E, portanto, tivemos que esperar um bocadinho mais para ver a execução orçamental, para saber se tínhamos esta folga ou não. Mas é sempre uma folga, portanto, não desequilibrará as contas públicas.
0: Rosário Palma Ramalho esclareceu ainda que estes suplementos não são custeados pela Segurança Social, são custeados pelo Orçamento Geral do Estado. E o Primeiro-Ministro anunciou que o prolongamento até ao final do ano do apoio extraordinário ao gasóleo agrícola vai mesmo acontecer e depois que no próximo Conselho de Ministros vai tomar decisões para os setores dos transportes, bombeiros e instituições particulares de solidariedade social. Luís Montenegro falava no final do Conselho de Ministros que decorreu esta quarta-feira na Universidade Politécnica de Bragança.
3: E finalmente, o tema principal da criação da Universidade de Bragança e do Norte Interior. Mas, como o Sr. Ministro da Educação, Ciência e Inovação acabou de dizer, o Conselho de Ministros decidiu outras coisas, também já me referirei a elas. Não posso deixar, neste território, aliás, também profundamente marcado pela atividade agrícola, de dizer que uma das decisões que tomamos foi precisamente a de prolongar até ao final do ano o apoio extraordinário ao gasóleo agrícola, portanto ao setor da agricultura e da floresta, que se consagra com 10 cêntimos por litro, regime que esteve em vigor até 30 de junho e que nós prolongamos agora de 30 de junho até 31 de dezembro. É nesta área particular uma outra medida. Há muitas que temos vindo a implementar e decidir para mitigar, diminuir o impacto que é, de facto, muito, muito significativo do aumento do preço dos combustíveis na vida das pessoas, na vida das famílias, na vida das empresas, na vida das instituições. Nós temos neste momento vigente um desconto global para todos os consumidores. Temos regimes especiais no âmbito da agricultura, das pescas. Tivemos também no âmbito do setor dos transportes, no setor dos táxis, no apoio às associações humanitárias de bombeiros e também às instituições particulares de solidariedade social. Sobre estas outras áreas, o Conselho de Ministros tomará uma decisão na próxima semana. Hoje transmito-vos aquela que foi a nossa decisão relativamente à agricultura.
0: Primeiro-Ministro adiantar que no Conselho de Ministros da próxima semana serão tomadas outras decisões. O Chega vai requerer a audição parlamentar urgente do Diretor Nacional da Polícia Judiciária para discutir as informações transmitidas à Ministra da Justiça relativas à destruição de químicos apreendidos na Operação Pacoba, quando Luís Neves liderava a instituição. Em declarações aos jornalistas na Assembleia da República, André Ventura afirmou que o seu partido quer ouvir o responsável pela PJ para que possa dizer em viva voz que informações transmitiu à Ministra da Justiça sobre este assunto.
4: Decidimos hoje chamar ao Parlamento o seu Diretor Nacional da Polícia Judiciária para que possa dizer aqui, em viva voz, o que é que aconteceu com tudo isto, que informações transmitiu à Sra. Ministra da Justiça, que informações transmitiu sobre a apreensão do material roubado, que informações transmitiu sobre o material apreendido e se é verdade o que a Sra. Ministra da Justiça diz, que a Polícia Judiciária lhe mentiu e lhe deu informação errada. O Chega decidiu também fazer isto porque entende que é tempo de que os responsáveis políticos não estejam sempre a tirar para cima da polícia as responsabilidades que eles próprios têm.
0: O pedido do Chega surge depois de, na manhã de ontem, a Ministra da Justiça ter afirmado no Parlamento que ninguém mentiu sobre o valor relativo à destruição de químicos apreendidos nesta operação.
4: E a Sra. Ministra confirmou que mentiu ao grupo parlamentar do Chega. Embora tenha dito que mentiu não com consciência, mas porque a Polícia Judiciária a enganou. As instituições já estavam num nível de degradação bastante baixo e isto aumenta significativamente, por responsabilidade própria do Governo, o nível de degradação.
0: Rita Alarcão Júdice adiantou que pediu esclarecimentos adicionais diretamente ao Diretor Nacional da Polícia Judiciária, Carlos Cabreiro, pedindo-lhe para assumir pessoalmente a responsabilidade de apurar ponto por ponto o que está a passar e qual é a informação que tem de ser dada. André Ventura acusou o Ministro de ter mentido ao Parlamento nas respostas enviadas sobre o tema e, apesar de afirmar que mantém todas as hipóteses em aberto, André Ventura disse ter todas as condições para suspeitar que foi a Ministra que mentiu para encobrir Luís Neves e não a PJ a mentir à Ministra.
4: Alguma coisa aqui não está bem. Ou a Polícia Judiciária está a ocultar informação à Ministra da Justiça e à tutela e ao Parlamento, ou a Ministra da Justiça está a mentir para tentar encobrir o seu colega da Administração Interna. Os dois cenários são particularmente graves. E o facto de se juntar a suspeita de um ministro à suspeita de encobrimento por parte de outra ministra é um cenário que começa a alargar ao governo todo a tentativa de segurar e de suportar Luís Neves de forma ilegítima, de forma um pouco criminosa e, pelo menos, de forma desrespeitosa com os outros órgãos institucionais e de outros órgãos como aqueles que temos aqui no Parlamento.
0: Questionado sobre se não pode estar em causa um erro de comunicação entre instituições, o Presidente do Chega considerou muito difícil que tal tenha acontecido, insistindo na sua tese. O bastonário da Ordem dos Médicos, Carlos Cortes, defendeu um plano diferenciado para fixar profissionais em zonas como o litoral alentejano, onde 30% da população não tem apoio nos cuidados de saúde primários. O responsável falava aos jornalistas após uma reunião com a administração da Unidade Local de Saúde do litoral alentejano e depois de uma visita ao hospital daquele território.
5: Nós não podemos olhar para todos os hospitais, para todas as zonas do país, no mesmo prisma. Tem que haver aqui situações diferenciadas, tem que haver aqui um olhar especial para algumas áreas do país. E não tenho dúvidas nenhumas que o litoral alentejano é precisamente uma das áreas em que tem que haver uma diferenciação.
0: na área dos cuidados de saúde primários, indicou que a Unidade Local de Saúde do Litoral Alentejano conta com cerca de 25 médicos, incluindo médicos que, tendo atingido a idade da reforma, ainda se mantêm a trabalhar, em um total de menos de 100 profissionais. Numa região de cerca de 100 mil habitantes, o bastonário destacou também a pressão sobre os serviços de urgência, que registam 100 mil episódios por ano.
5: Por mais moderno, por mais recente, por melhor que possam ser as instalações, se não houver recursos humanos, nomeadamente médicos, mas também de enfermagem, é muito difícil dar uma resposta adequada à população.
0: O responsável defendeu ainda que o Ministério da Saúde deveria criar um índice de carência e considerar-se, entre outros fatores, o elevado custo da habitação e as dificuldades de acesso aos transportes públicos.
5: Portanto, o Ministério da Saúde devia ter aqui um plano, e nós já várias vezes pedimos ao Ministério da Saúde até para criar, digamos, um índice de carência, percebendo quais são as carências, percebendo também como é que é a estrutura da população, uma população, por um lado, aqui muito envelhecida, e por outro lado, uma população também jovem, trabalhadora em áreas muito específicas desta zona do país, e portanto devia de haver aqui um olhar diferenciado.
0: Segundo o bastonário, a Ordem dos Médicos vai apresentar sexta-feira um documento com propostas para o Ministério da Saúde e o Governo intervirem nas áreas de baixa densidade populacional.
5: O Alentejo, o Algarve, zonas urbanas também, determinadas áreas, Lisboa, na medicina geral e familiar, não é propriamente uma zona de baixa densidade populacional, mas depois as zonas do interior, nomeadamente do centro e do norte, são áreas em que o Ministério da Saúde não pode deixar simplesmente as coisas acontecerem, não pode deixar aquilo que está a acontecer neste momento do país, em que as unidades locais de saúde entram em competição umas contra as outras, algumas têm mais capacidade do que outras, nomeadamente capacidade financeira e projetos para atrair esses médicos, nas zonas que têm mais dificuldades. E esta é uma delas. O Ministério da Saúde tem que olhar para esta zona e tem que ajudar este hospital e estes centros de saúde.
0: Posição de Carlos Cortes, o bastonário da Ordem dos Médicos, depois de uma visita às áreas de saúde do litoral alentejano. Por cá, a ULS do Médio Tejo esclarece que um utente não perde médico de família pelo facto de residir num concelho diferente daquele onde está inscrito. A clarificação foi prestada à Antena Livre depois do tema voltar a ser levantado na reunião da Câmara Municipal de Abrantes desta terça-feira, 8 de setembro. A questão foi colocada pelo vereador do PSD, João Morgado, na sequência de uma discussão ocorrida na sessão anterior sobre a atualização de 350 utentes e uma eventual relação entre a residência e a manutenção do médico de família. João Morgado voltou a perguntar ao Presidente da Câmara de Abrantes, Manuel Jorge Vala Matos, se já tinha confirmado a informação então transmitida, lembrando que a situação provocou muitas dúvidas entre cidadãos que residem no concelho de Abrantes, mas têm médico de família noutros municípios.
6: Depois, na última reunião, o Sr. Presidente comprometeu-se em ir procurar a informação ou verificar que a informação que nos prestou sobre a perca ou não do direito ao médico de família dos cidadãos com residência fiscal no concelho. Portanto, queria perceber se o Sr. Presidente de facto conseguiu esclarecer esta questão, porque era muito importante. Mais uma vez lhe digo que há cidadãos que acompanham esta reunião, que ouviram aquilo que foi dito e que nos questionaram sobre a veracidade ou não disso. Porque eu sei de pessoas do nosso concelho que residem, têm residência fiscal no nosso concelho e têm médico de família noutros concelhos e que ficaram preocupadas a tentar perceber se, de facto, aquilo que o Sr. Presidente disse, que é quem não tem residência fiscal no concelho perdeu o médico de família, e houve cerca de 350 pessoas na USF de Dom Francisco de Almeida que perderam o médico de família, de facto, se isso também lhes vai acontecer, por exemplo, quem tem residência fiscal nas freguesias de Carvalhal ou Fontes e que tem médico de família em Sardual, se vai perder o médico de família ou não. E, portanto, se a informação que o Sr. Presidente da Câmara de Abrantes prestou é correta ou não.
0: Na resposta, Manuel Jorge Vala Matos reconheceu que ainda não tinha conseguido esclarecer completamente a questão. Aquilo que eu sei e aquilo que disse na altura foi que houve uma atualização de 350 utentes e prende-se muito com o título de residência. O Presidente da Câmara acrescentou, contudo, que essa não terá sido a única razão para a atualização e comprometeu-se novamente a procurar informação mais concreta.
7: Relativamente à questão dos médicos de família, aquilo que eu sei e aquilo que eu disse na altura foi que houve uma atualização de cerca de 350 utentes e prende-se muito com o título da residência. Sei que não é só por isso, não foi só a razão da atualização, mas ainda não tive hipótese de verificar, de analisar isso em concreto, mas vou fazê-lo porque isso é também importante.
0: Na sequência de todas as dúvidas, a Antena Livre pediu diretamente esclarecimentos ao LIS do Médio Tejo, nomeadamente para perceber se a manutenção de um médico de família depende da sua residência fiscal no município onde se encontra a unidade de saúde. Na resposta escrita, a ULS é clara, não existe qualquer exclusão de utentes por não terem residência no concelho onde estão inscritos. A Unidade Local de Saúde acrescenta que não existe qualquer orientação da ULS Médio Tejo para retirar a inscrição ou o médico de família a utentes pelo facto de não residirem no concelho onde se encontra a respectiva unidade de saúde. Não existe, por isso, segundo a instituição, uma regra específica para Abrantes, Tomar ou qualquer outro município abrangido por esta unidade local de saúde. A questão da residência surge, na realidade, devido a uma alteração de âmbito nacional no Registro Nacional de Utentes definida pela Administração Central do Sistema de Saúde. De acordo com o esclarecimento enviado à Antena Livre, os cidadãos portugueses residentes no estrangeiro passam a ser identificados neste registro como registro atualizado não residente. Estes cidadãos mantêm a inscrição e o acesso aos cuidados do Serviço Nacional de Saúde, incluindo cuidados de saúde primários, mas deixam de reunir as condições de elegibilidade para a atribuição ou manutenção de uma equipa de saúde familiar ou médico de família. Segundo a OLS, o objetivo é reservar a atribuição das equipas de saúde familiar às populações residentes em Portugal, permitindo o acompanhamento regular, continuado e de proximidade. A instituição esclarece ainda que esta é uma regra nacional estabelecida pelo despacho número 3118 de 2026, do dia 11 de março, e não uma decisão desta unidade local de saúde. Digo-lhe agora que o Agrupamento de Escolas de Constância vai iniciar o ano letivo com 597 alunos, mais 42 do que no ano passado, num crescimento centrado, sobretudo, entre residentes no concelho e após vários anos marcados pela redução da população escolar. Depois de vários anos a perder alunos, esta é uma boa notícia para o concelho e demonstra a dinâmica que se vive, disse o Presidente da Câmara de Constância, Sérgio Oliveira, em declarações à Agência Lusa. O agrupamento, cuja sede é a Escola Básica e Secundária Luís de Camões, tinha 584 alunos em 2022-23, número que desceu para 570 no ano seguinte, para 553 em 24-25, antes de subir para 555 em 25-26 e para 597 este ano. O aumento da população escolar acompanha uma recuperação demográfica no concelho, que tinha 4.048 habitantes no final de 25, mais 203 do que em 2021, de acordo com dados do Instituto Nacional de Estatística, divulgados pela Pordata. Nos 597 alunos, cerca de 430, 72%, residem em Constância e 167, 28%, são provenientes de concelhos vizinhos, como Vila Nova da Barquinha, Tomar, seguindo-se depois Abrantes. O crescimento é mais expressivo na educação pré-escolar e no primeiro ciclo, sobretudo nos centros escolares de Constância e Santa Margarida, afirmou a Agência Lusa, também a diretora do Agrupamento de Escolas, Olga Antunes. A entrada de crianças novas é o indicador mais fiável da fixação de famílias mais jovens no concelho e garante a prazo a sustentabilidade de todo o percurso escolar do agrupamento. Também o ensino secundário foi reforçado com duas novas turmas, uma de cursos científico-humanísticos e outra de ensino profissional. O agrupamento acolhe 52 alunos de nacionalidade estrangeira, 9% do total, e mais 12 do que no ano anterior, sendo assinalado um aumento de filhos de famílias imigrantes, sobretudo oriundos de países africanos, de língua oficial portuguesa. Apesar do aumento dos alunos, a capacidade dos estabelecimentos é considerada suficiente, estando assegurados docentes, pessoal não docente, transportes escolares e refeições. As aulas começam esta sexta-feira, dia 11, para todos os níveis de ensino, incluindo o secundário, neste caso de forma voluntária e por decisão do Conselho Pedagógico. A Câmara de Abrantes vai disponibilizar 175 mil euros às juntas de freguesia que seguram os circuitos de transporte escolar para o próximo ano letivo. A proposta foi apresentada na reunião do Executivo desta terça-feira, 8 de setembro, tendo o Presidente da Câmara de Abrantes, Manuel Jorge Valabate, destacado a proximidade proporcionada pelas freguesias no transporte dos alunos. Os contratos interadministrativos abrangem as juntas que dispõem de viaturas para realizar os serviços e incluem, além dos circuitos escolares, deslocações relacionadas com saúde oral, provas de aferição, educação e outras necessidades dos alunos. A maior verba, de 67 mil euros, vai para a freguesia de Bemposta. Seguem-se a União das Freguesias de Abrantes e Alfarredo com 40 mil euros, Alvega e Concavada com 25 mil euros. Moriscas recebe 11 mil euros, Carvalhal outros 11 mil, Tramagal 10 mil e Rio de Moinhos 8 mil euros. Os valores foram calculados em função do número estimado de quilómetros por cada circuito, passando a ser considerado o valor de 1,05€ por quilómetro. Manuel Jorge Valamado explicou que o município decidiu aumentar-se em 5 cêntimos por quilómetro a verba atribuída, justificando a atualização com o crescimento dos custos suportados pelas freguesias.
7: Para a aprovação, o montante de 165.701,36 para a celebração de contratos interadministrativos, cujo objetivo é a realização dos transportes escolares para o ano letivo 2026-2027. E aqui, obviamente, quero deixar um agradecimento muito, muito sentido para com as nossas juntas de freguesia, porque fazem aqui um trabalho, como sabem, nós podíamos ter aqui outra estratégia e ter, obviamente, estes transportes feitos por outras entidades. Não o fazemos porque entendemos e temos uma confiança absoluta nos profissionais e nas pessoas das equipas das juntas de freguesia que fazem este apoio destes transportes escolares e, com isto, garantem uma proximidade e uma afetividade com os nossos alunos sempre muito mais consistente. E não quero dizer que outros serviços de outras entidades não o possam fazer, mas estas pessoas têm-nos transmitido ao longo destes anos esta sensibilidade, que são transportes muito específicos, e têm manifestado sempre esta disponibilidade e esta sensibilidade. Daí que agradecer a todas as juntas de freguesia que se envolvem connosco neste procedimento de apoio de 175 mil euros às nossas juntas de freguesia para fazer estes apoios escolares. À União de Freguesias de Abrantes e Alfarredo, 40 mil euros, à Alvega e Concavada, cerca de 25 mil euros, Bemposta, cerca de 67 mil euros, ao Carvalhal, cerca de 12 mil euros, à freguesia de Moriscas, cerca de 11.300 euros, à freguesia de Rio de Minhos, 8.300 euros e ao Tramagal, cerca também de 11 mil euros. De acordo com a estimativa realizada, verifica-se que o montante a honorar o orçamento para 2026 ascende a 68.913,16. A despesa foi cabimentada conforme declaração em anexo. Isto também dizer que nós aumentámos também aqui cerca de 5 cêntimos ao quilómetro, porque não é? Os combustíveis vão ficando mais caros e os próprios equipamentos, os pneus, o óleo, tudo isso fica mais caro e temos que ir atualizando também estes valores e estas transferências que fazemos com as nossas juntas de freguesia. Ponto 27, Sr. Presidente, chefe de divisão financeira.
8: Sr. Presidente, só uma questão aqui que vai vincar ainda mais este apoio. Em 2020 tínhamos um total de 56 crianças transportadas, neste momento temos cerca de 100, aliás, cerca não, temos mesmo 100 pessoas transportadas. 100 crianças transportadas, okay. Portanto, aumentou significativamente
7: o número de crianças
8: transportadas.
7: Ok, muito bem. Obrigado pelo reforço da informação. Ponto 27 da divisão financeira, de 1 de setembro, acerca da cessão de posição contratual de aquisição de serviços de certificação legal de contas do município de Abrantes, celebrada entre o município de Abrantes e a Sociedade Rosa Lopes Gonçalves Mendes e Associados, SROC, a favor da Sociedade Oliveira Reis e Associados, CROC, limitada, mantendo-se igual, integralmente as demais condições contratuais, designadamente o objeto, o valor anual de 14.400 euros, acrescidos de IVA à taxa em vigor, sem prejuízo da prévia verificação do cumprimento de todos os requisitos legais e contratuais aplicáveis. Isto, no fundo, é o ROC da nossa contabilidade, que esta empresa, no fundo, vai deixar de, ou melhor, a empresa que estava que contratámos vai deixar de desenvolver a sua atividade, as pessoas vão se reformar e estamos aqui a passar para outra empresa que garanta, obviamente, esta certificação.
0: Para Manuel Jorge Valmatos, tratando-se de transportes com característica específica, o conhecimento das populações e a proximidade das freguesias permitem assegurar uma resposta que considera mais próxima e consistente para os alunos do concelho. Ainda da reunião da Câmara Municipal de Abrantes de terça-feira, o município continua a aguardar a aprovação da instalação de 25 câmaras de videovigilância destinadas a apoiar a PSP, enquanto no âmbito do bairro comercial digital estão operacionais 14 câmaras utilizadas para medir os fluxos de pessoas. O tema voltou à reunião do Executivo Municipal de terça-feira, depois de questões levantadas pela vereadora social-democrata Ana Oliveira. A eleita da oposição pediu esclarecimentos sobre os diferentes temas, depois de considerar que na reunião anterior não tinha ficado clara a distinção entre câmaras destinadas à segurança, utilizadas na recolha de dados sobre movimentos de pessoas, e os equipamentos relacionados com a investigação de incêndios.
8: Na última reunião também falámos na questão dos medidores dos fluxos de pessoas, nas câmaras de videovigilância. Eu fiz aqui até a minha intervenção, começou inicialmente para perceber quais eram as conclusões dos dados que já temos, que o vereador Luís tinha dito que já estávamos a fazer. Portanto, a minha intervenção veio no sentido de perguntar por conclusões, mas acabou por esbarrar aqui depois numa alguma confusão que para mim depois não foi clara, também entre aquilo que o Sr. Presidente estava a dizer, aquilo que o vereador Luís estava a dizer, como é que funcionam as câmaras, como é que não funcionam as câmaras. Acho que era importante esclarecer, porque fica aqui um bocadinho no ar que está confuso. O Sr. Presidente diz uma coisa, o Sr. Vereador diz outra, e nós gostaríamos verdadeiramente perceber como é que funciona este sistema, aproveitando para perguntar a questão da autorização para a implementação da videovigilância em Abrantes, no âmbito da segurança, e também tocando naquela questão das florestas, da instalação das câmaras nas florestas, pegando aqui também na questão dos incêndios que o senhor falou. Portanto, se nos podia dar aqui alguma informação em relação a isso.
0: Na resposta, o Presidente Manuel Jorge Valamatos começou por separar os diferentes projetos. A videovigilância da PSP é uma coisa, a da Polícia Judiciária por causa dos incêndios é outra, e o bairro comercial digital e as câmaras deste projeto é outra. Quanto ao sistema destinado à PSP, Manuel Jorge Valamatos afirmou que a componente que dependia do município está concluída, encontrando-se o processo a aguardar aprovação junto das autoridades policiais.
7: Videovigilância da PSP é uma coisa, videovigilância da Polícia Judiciária é outra, o bairro comercial digital e as câmaras do bairro digital é outra. Eu acho é que a videovigilância, e era isso que eu estava a tentar dizer, e a parte dos fluxos, o vereador fala, porque ele lidera uma grande equipa de um trabalho extraordinário que fazemos na nossa divisão dos sistemas de informação e todos os processos digitais e o mundo digital. Volto a dizer que nós há meia dúzia de anos tínhamos duas ou três pessoas, hoje temos algumas 30, e estamos a precisar sempre de mais, porque o mundo digital ganhou uma expressão, e eu acho que é um caminho que estamos a fazer, e eu acho que quer as câmaras da PSP, quer as câmaras do bairro comercial digital, eu acho que todos os mecanismos, desde que a lei permita, que estejam à nossa disposição para tratar dados, ótimo, excelente. É isso. Agora, se é uma, se é na rua X ou não sei, é mais técnico, o vereador tomará conta disso. Mas relativamente às câmaras de vigilância da PSP, nós sabemos que está no comando-geral da PSP o licenciamento, a nossa parte está feita há muito tempo, tenho insistido com o seu comandante distrital sobre esta matéria há imenso tempo, desejamos que todo o tempo essas câmaras possam chegar, não para substituir a PSP, as pessoas, os seus profissionais, mas que ajude a PSP também na sua ação profissional. São muitas as câmaras, são à volta de 20 câmaras, de 25?
9: 25.
7: São 25? 25 câmaras, são um excelente auxiliar para os nossos profissionais da PSP, e obviamente que elas não substituem as pessoas, mas seguramente ajudarão, e é isso é que nós queremos. Mas as câmaras da PSP que estamos a trabalhar, e a nossa parte está feita, volto a dizer, esperemos que se concretize rápido. Isso é uma coisa, as câmaras que são câmaras da PSP, são câmaras fixas em lugares específicos, não têm caráter de mobilidade, estão sempre nos mesmos sítios estratégicos, de acordo com o trabalho que foi feito, porque há aqui um trabalho muito exaustivo por parte da PSP, de identificação de todos os sítios, de todos os lugares. Depois não pode também estar em causa, digamos que, como é que se diz, a liberdade de cada um.
9: E a intimidade e a vida privada.
7: E a vida privada de cada um, portanto isto também percebemos que tem que ter uma abordagem com alguma sensibilidade, mas isso é uma coisa, a PSP é uma coisa, nós temos os sítios todos identificados, está tudo ok, falta apenas a aprovação superior por parte da PSP e das entidades que aqui dizem respeito, mas esperemos que esse, que isso aconteça rápido. Outra coisa são as câmaras da Polícia Judiciária. As câmaras da Polícia Judiciária não têm lugar,
8: sim,
7: são móveis e elas deslocam-se em função daquilo que é o trabalho da Polícia Judiciária na análise dos comportamentos de risco e nas situações de algum sinal de criminalidade. Portanto, são situações diferentes. Essas câmaras, como é um trabalho circunstancial no momento em que não tem um lugar fixo e digamos, teve um processo de licenciamento completamente diferente e com mais agilidade. E cumpre o disposto, que é esta questão dos incêndios.
8: Mas já estão a funcionar.
7: Sim, já estão a funcionar. Eu já tinha dado esta informação aqui. Já estão a funcionar em pleno e estão ao serviço da Polícia Judiciária. Ninguém sabe onde elas estão colocadas.
0: O vereador socialista Luís Filipe Dias esclareceu, por sua vez, a componente relacionada com o bairro comercial digital. Atualmente são 14 câmaras que estão operacionais e registam permanentemente os fluxos de passagem de pessoas no centro histórico. Luís Filipe Dias aproveitou ainda para atualizar outros projetos de digitalização do centro histórico, indicando que o sistema Easy Park já está em funcionamento e permite gerir o estacionamento através de aplicação informática. Quanto à integração com a Via Verde, recordou que o município assinou o protocolo de adesão a 20 de maio, mas continua a aguardar a instalação do sistema por parte da empresa.
10: Três apontamentos, Sr. Presidente, em relação às perguntas que a senhora vereadora Ana Oliveira colocou. Em relação aos fluxos, o Sr. Presidente também já abordou o assunto. Nós temos 14 câmaras operacionais no âmbito do bairro comercial digital. Como o Sr. Presidente também já disse, são 25 as que estão previstas para a primeira fase na relação com a PSP, e continuamos a aguardar que o processo de licenciamento seja deferido por esta entidade, como já foi dito. E todas as câmaras que estão no bairro comercial digital registam os fluxos de pessoas de passagem. Obviamente há sempre esta questão dos rostos, mas registam os fluxos de passagem em permanência. Algumas a 180 graus, outras a 360, mas se a senhora vereadora entender, também com o Serviço da Divisão de Sistemas de Informação podemos melhor ilustrar aquilo que está a acontecer. Também em relação a, já que estamos no centro histórico, falar do bairro comercial digital, quer o sistema Easy Park já está a funcionar em pleno. A questão da Via Verde, nós assinámos, como foi dito anteriormente, assinámos o protocolo de adesão com a Via Verde no dia 20 de maio e continuamos a aguardar que a entidade nos venha instalar o sistema. Portanto, temos pressionado muito, muito, muito, mas neste momento qualquer pessoa... Temos um geoportal novo, dá para perceber os sensores de estacionamento que estão disponíveis, quer no Abrantes 360, quer no nosso geoportal que está no site do município. Inclusive dá para perceber neste momento quais são os lugares disponíveis e todos eles, neste caso concreto. Portanto, eu tenho a aplicação do Easy Park e também já faço a gestão de estacionamento com a aplicação associada.
0: O município disponibiliza atualmente informação sobre os sensores e lugares de estacionamento através da plataforma Abrantes 360 e do geoportal municipal, e permitindo consultar os lugares disponíveis. Níveis. A Câmara de Santarém submeteu esta semana o documento final para a classificação do Centro Histórico da cidade, processo que a autarquia considera decisivo para acelerar a reabilitação urbana, captar investimento e viabilizar candidaturas a fundos comunitários. O Presidente da Câmara de Santarém, João Leite, revelou que o município submeteu a documentação necessária. O autarca explicou que o objetivo do município não é apenas preservar o Centro Histórico, mas devolvê-lo plenamente à cidade e às pessoas, promovendo a sua vivência e reforçando a atratividade para a habitação e investimento. Segundo João Leite, a classificação permitirá reconhecer oficialmente o valor patrimonial de uma das zonas históricas mais ricas a nível nacional, criando simultaneamente um conjunto de regras uniformizadas para intervenções urbanísticas. No entroncamento, o Parque Verde do Bonito reabre esta quinta-feira de forma parcial após mais de 7 meses de encerramento por causa dos estragos provocados pela tempestade Christine. A informação foi avançada pelo Presidente da Câmara do Entroncamento, Nelson Cunha, que disse, no entanto, que a grande maioria do parque volta a estar acessível à população, mas vão permanecer interditadas algumas zonas onde não estão reunidas todas as condições de segurança. Entre as áreas que vão continuar fechadas encontra-se uma ponte pedonal que apresenta problemas de instabilidade, adiantou a autarca, salientando que nenhuma zona será reaberta enquanto não estiverem reunidas condições de segurança. O parque, que encontra-se encerrado desde 28 de janeiro, na sequência da passagem por Portugal da tempestade Christine, que afetou também o concelho. No mundo do futebol, o Sporting teve uma entrada de leão na edição 2026-27 da Liga dos Campeões, 3-1 frente aos turcos do Galatasaray. Apesar de ter começado com o autogol de Gonçalo Inácio, Jenny Katam, Suárez e Salazar visaram com sucesso a baliza turca. O Paris Saint-Germain, detentor do título de campeão europeu de clubes, e o Barcelona arrancaram esta edição de Champions com goleadas. Os franceses bateram o Slovan Bratislava por 6-1, já os espanhóis bateram por 5-1 os neerlandeses do Feyenoord. O Stuttgart ganhou ao Viking por 3-1, o Arsenal foi ganhar 1-0 ao terreno dos italianos do Nápoles, e naquele que foi considerado o jogo grande do dia, o Liverpool ganhou 2-1 ao Atlético de Madrid. Jogos para hoje: há um Fenerbahçe-Roma, PSV Shakhtar, Bayern Munique, Bodo Glimt, Como Leipzig, Manchester United, Sabá Baku e ainda o Slavia de Praga, Lens. Já no futebol interno, o Benfica demonstrou o mesmo registro que tem tido este ano, uma equipa dominadora e concretizadora no acerto de calendário da jornada 3. A equipa lisboeta foi ganhar por 4-0 a Moreira de Cónegos. Pavlidis, Sheldrup e Prestiani e depois Auschners apontaram os golos dos encarnados, que subiram ao segundo lugar em igualdade pontual agora com o Sporting, e ambos os clubes a 2 pontos do líder, que é o Futebol do Porto, e que ainda não conheceu outro resultado a nível de Portugal que não a vitória. A opinião do dia, às quintas-feiras, de 15 em 15 dias, tem a sinutoria voz de Vasco Estrela.
11: Muito bom dia. A recente divulgação dos resultados da edição de PISA, que é o maior estudo internacional de educação realizado pela OCDE e que envolveu mais de 760 mil alunos em mais de 90 países, revelou uns resultados historicamente negativos no que diz respeito às aprendizagens no nosso país, com um recuo generalizado em todas as disciplinas. Chamo este assunto à colação não para dissertar sobre as razões tão subjacentes a estes resultados, por manifesta incapacidade pessoal para o fazer, mas para registar e louvar a assunção de responsabilidades por parte do ex-ministro da Educação durante 8 anos, João Costa. Disse o ex-ministro que, tendo estado 8 anos e meio no governo, com a responsabilidade de definir as políticas de educação durante aquele período, e sendo estes resultados, agora conhecidos precisamente resultados de médio e longo prazo, seria uma irresponsabilidade não assumir essas já citadas responsabilidades. Esta postura do ex-ministro João Costa tem sido amplamente elogiada, e desse ponto de vista quero também juntar a minha voz a esses elogios. E faço por tudo aquilo que ele tem de relevante na ação, e por ser pouco comum, espero eu poder vir a deixar de o ser. Na verdade, na vida pública e na vida política, cometemos erros como qualquer cidadão em qualquer atividade. Contudo, pela natureza das funções, muitas vezes esses erros que são cometidos têm impactos diretos e prejudiciais na vida das pessoas, das organizações e também, muitas vezes, se refletem no que diz respeito ao erário público, com prejuízos evidentes. Como tal, sem banalizar o pedir desculpas ou o assumir responsabilidades, que na maioria das vezes devem ser partilhadas por muitos outros, devemos, aqueles que desempenham funções públicas ou políticas, ter elevação de caráter de o fazer, de forma a dignificar os cargos que ocupam ou que ocupamos. Tal não deve ser encarado como uma fraqueza ou falta de liderança. Pelo contrário, deve demonstrar uma sincera humildade pelo rigor da análise que cada ação deve ter. Como já referi neste espaço, quem desempenha determinadas funções tem a obrigação, repito, obrigação, de explicar o racional das suas decisões e das suas opções. Deve-o fazer perante os seus pares e também perante aquelas pessoas que o elegeram, no fundo, perante toda a sociedade. As pessoas podem ou não concordar com as opções tomadas, mas têm o direito de perceber o porquê dessas mesmas decisões. A credibilização do desempenho das funções públicas e políticas passa cada vez mais pelo aprofundamento das relações entre aqueles que a desempenham e o cidadão comum. Só com maior transparência e com melhor comunicação ajudamos a restaurar a eventual perda de confiança e credibilidade daqueles que desempenham aquelas funções. Termino reiterando o meu aplauso à atitude do professor João Costa, que infelizmente no nosso país tão pouco tem sido praticada, quer a nível nacional, quer a nível local. Fica o bom exemplo.
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0: Para o final, a previsão do tempo para hoje, dia de céu pouco nublado ou limpo, com uma pequena subida da temperatura máxima. As máximas hoje apontam a 23 graus no Porto, 27 em Vila de Rei, 28 em Coimbra, 29 em Farma, São Sardual e Tomar, 30 em Lisboa, Abrantes, Constância, Torres Novas e Vila Nova da Barquinha, 31 no Entroncamento, 32 em Santarém. Eu dou-te conta de notícias. Boa tarde.
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3: Muito boa tarde e, se for o seu caso, bom trabalho. Obrigado por estar por aí desse lado.

0: Muito boa tarde, se nos ouve pelas estradas da região. Espero que esteja a gostar das músicas que trouxe para hoje. Seja muito bem-vindo e boa viagem.
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0: Olá, boa tarde. Se for o seu caso, bom almoço. Obrigado por estar com a Antena Livre.
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0: Espero que o seu dia esteja a ser bem tranquilo ao som das melhores músicas da Antena Livre. E já agora, bom almoço, se for o seu caso. Muito boa tarde.
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7: E neste momento lá fora estão 30 graus.
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2: E agora passam 2 minutos das 14. Boa tarde.
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0: E já só faltam 10 minutos para as 2:30 da tarde. Seja bem-vindo. 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
0: Antena Livre, a rádio como você gosta, muito boa tarde. Convido a continuar desse lado, bem ligado com a sua rádio. É que por aqui vão passando todas as suas músicas preferidas.

0: estamos apenas a 17 minutos da hora certa.
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2: Faltam agora 14 minutos para a hora certa. Bom trabalho, boa viagem. 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
1: Muito bom dia. A recente divulgação dos resultados da edição de PISA, que é o maior estudo internacional de educação realizado pela OCDE e que envolveu mais de 760 mil alunos em mais de 90 países, revelou uns resultados historicamente negativos no que diz respeito às aprendizagens no nosso país, com um recuo generalizado em todas as disciplinas. Chamo este assunto à colação não para dissertar sobre as razões que estão subjacentes a estes resultados, por manifesta incapacidade pessoal para o fazer, mas para registar e louvar a assunção de responsabilidades por parte do ex-ministro da Educação durante 8 anos, João Costa. Disse o ex-ministro que, tendo estado 8 anos e meio no governo, com a responsabilidade de definir as políticas de educação durante aquele período, e sendo estes resultados, agora conhecidos precisamente resultados de médio e longo prazo, seria uma irresponsabilidade não assumir essas já citadas responsabilidades. Esta postura do ex-ministro João Costa tem sido amplamente elogiada e, desse ponto de vista, quero também juntar a minha voz a esses elogios. E faço por tudo aquilo que ele tem de relevante na ação e, por ser pouco comum, espero eu poder vir a deixar de o ser. Na verdade, na vida pública e na vida política, cometemos erros como qualquer cidadão em qualquer atividade. Contudo, pela natureza

0: ou das funções, muitas vezes esses erros que são cometidos têm impactos diretos e prejudiciais na vida das pessoas, das organizações e também, muitas vezes, se refletem no que diz respeito ao erário público, com prejuízos evidentes. Como tal, sem banalizar o pedir desculpas ou o assumir responsabilidades, que na maioria das vezes devem ser partilhadas por muitos outros, devemos, aqueles que desempenham funções públicas ou políticas, ter a elevação de caráter de o fazer, de forma a dignificar os cargos que ocupam ou que ocupamos. Tal não deve ser encarado como uma fraqueza ou falta de liderança. Pelo contrário, deve demonstrar uma sincera humildade pelo rigor da análise que cada ação deve ter. Como já referi neste espaço, quem desempenha determinadas funções tem a obrigação, repito, obrigação, de explicar o racional das suas decisões e das suas opções. Deve o fazer perante os seus pares e também perante aquelas pessoas que o elegeram, no fundo, perante toda a sociedade. As pessoas podem ou não concordar com as opções tomadas, mas têm o direito de perceber o porquê dessas mesmas decisões. A credibilização do desempenho das funções públicas e políticas passa cada vez mais pelo aprofundamento das relações entre aqueles que a desempenham e o cidadão comum. Só com maior transparência e com melhor comunicação ajudamos a restaurar a eventual perda de confiança e credibilidade daqueles que desempenham aquelas funções. Termino reiterando o meu aplauso à atitude do professor João Costa, que infelizmente no nosso país tão pouco tem sido praticada, quer a nível nacional, quer a nível local. Fica o bom exemplo.
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14: O termómetro da Antena Livre diz que estão neste momento 31 graus lá fora.
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14: Tarde de quinta-feira, passam 10 minutos das 3 da tarde. Bem-vindos à Antena Livre e à música como você gosta.
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0: Nesta tarde de quinta-feira passam já 21 minutos das 3. Música por aqui é coisa que não falta, por isso continuo por aí, porque mais tarde ou mais cedo vai mesmo poder ouvir aquela música que tanto gosta.
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0: Edição de quinta-feira, 23 minutos, passam das 3 da tarde.

0: E agora já só faltam 19 minutos para a hora certa.
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0: Estamos apenas a 17 minutos da hora certa.
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0: Estamos a chegar já às 4 da tarde, já só faltam 4 minutos. Eu sou o Carlos Aparício e daqui a pouco, depois das 4, estou de volta para lhe dar muito mais música. Até já.
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1: E porque estamos no cruzar de hora, vamos ter notícias já a seguir aqui na Antena Livre. Não saia daí, boa tarde.
2: Informação com o jornalista Jerónimo Belo Jorge.
3: A Ministra do Trabalho, Solidariedade e Segurança Social, Rosário Palma Ramalho, garantiu ontem que o suplemento extraordinário aos pensionistas, que vai custar cerca de 400 milhões de euros, não vai desequilibrar as contas públicas. A governante adiantou que a medida vai abranger cerca de 90% dos pensionistas. Está em preparação, mas deverá ter um figurino de 2025, quando o Governo atribuiu apoios de 100, 150 e 200 euros para as pensões, até 1.611 euros.
4: Abrange mais de cerca de 90% dos pensionistas portugueses, por uma razão muito simples, é que as nossas pensões são de facto muito baixas e, portanto, isto é uma medida direta de aumento dos rendimentos dos pensionistas, de proteção dos pensionistas e, naturalmente, também de combate à pobreza. A medida está em preparação, irá ao Conselho de Ministros proximamente, mas deverá ter o figurino das que fizemos nos outros anos, portanto, um escalão de um aumento maior para as pensões até 1 IAS, um aumento do seguinte intermédio para as pensões até 2 IAS e um aumento um bocadinho mais pequeno para as pensões até 3 IAS, de uma única vez, que será processada em dezembro, com as pensões de dezembro. Isto deve custar entre 350 e 400 milhões de euros. Estes aumentos extraordinários não são custeados pela Segurança Social, são custeados pelo Orçamento Geral do Estado. Este governo é um governo responsável e por isso esperou até, aliás, mais do que teve que esperar nos anos anteriores, porque a nossa situação, do ponto de vista da execução orçamental, este ano não é tão favorável como a dos outros anos, por razões que ultrapassam por completo até a dimensão nacional. Como sabe, temos uma guerra na Europa e tivemos também a questão da tempestade Christine e todas as que houve, e, portanto, houve que fazer despesas muito extraordinárias nessas matérias. E, portanto, tivemos que esperar um bocadinho mais para ver a execução orçamental, para saber se tínhamos esta folga ou não. Mas é sempre uma folga, portanto, não desequilibrará as contas públicas.
3: Rosário Palma Ramalho esclareceu ainda que estes suplementos não são custeados pela Segurança Social, são custeados pelo Orçamento Geral do Estado. E o Primeiro-Ministro anunciou que o prolongamento até ao final do ano do apoio extraordinário ao gasóleo agrícola vai mesmo acontecer e depois que no próximo Conselho de Ministros vai tomar decisões para os setores dos transportes, bombeiros e instituições particulares de solidariedade social. Luís Montenegro falava no final do Conselho de Ministros que decorreu esta quarta-feira na Universidade Politécnica de Bragança.
5: E finalmente, o tema principal da criação da Universidade de Bragança e do Norte Interior. Mas, como o Sr. Ministro da Educação, Ciência e Inovação acabou de dizer, o Conselho de Ministros decidiu outras coisas, também já me referirei a elas. Não posso deixar neste território, aliás, também profundamente marcado pela atividade agrícola, de dizer que uma das decisões que tomamos foi precisamente a de prolongar até ao final do ano o apoio extraordinário ao gasóleo agrícola, portanto ao setor da agricultura e da floresta, que se consagra com 10 cêntimos por litro, regime que esteve em vigor até 30 de junho e que nós prolongamos agora de 30 de junho até 31 de dezembro. É nesta área particular uma outra medida. Há muitas que temos vindo a implementar e decidir para mitigar, diminuir o impacto que é, de facto, muito, muito significativo do aumento do preço dos combustíveis na vida das pessoas, na vida das famílias, na vida das empresas, na vida das instituições. Nós temos neste momento vigente um desconto global para todos os consumidores, temos regimes especiais no âmbito da agricultura, das pescas, tivemos também no âmbito do setor dos transportes, no setor dos táxis, no apoio à

0: às associações humanitárias de bombeiros e também às instituições particulares de solidariedade social. Sobre estas outras áreas, o Conselho de Ministros tomará uma decisão na próxima semana. Hoje transmito-vos aquela que foi a nossa decisão relativamente à agricultura.
1: O Primeiro-Ministro adiantou que no Conselho de Ministros da próxima semana serão tomadas outras decisões. Digo-lhe agora que o Agrupamento de Escolas de Constância vai iniciar o ano letivo com 597 alunos, mais 42 do que no ano passado, num crescimento centrado, sobretudo, entre residentes no concelho e após vários anos marcados pela redução da população escolar. Depois de vários anos a perder alunos, esta é uma boa notícia para o concelho e demonstra a dinâmica que se vive, disse o Presidente da Câmara de Constância, Sérgio Oliveira, em declarações à Agência Lusa. O agrupamento, cuja sede é a Escola Básica e Secundária Luís de Camões, tinha 584 alunos em 2022-23, número que desceu para 570 no ano seguinte, para 553 em 24-25, antes de subir para 555 em 25-26 e para 597 este ano. O aumento da população escolar acompanha uma recuperação demográfica no concelho, que tinha 4.048 habitantes no final de 25, mais 203 do que em 2021, de acordo com dados do Instituto Nacional de Estatística, divulgados pela Pordata. Nos 597 alunos, cerca de 430, 72%, residem em Constância e 167, 28%, são provenientes de concelhos vizinhos, como Vila Nova da Barquinha, Tomar, seguindo-se depois Abrantes. O crescimento é mais expressivo na educação pré-escolar e no primeiro ciclo, sobretudo nos centros escolares de Constância e Santa Margarida, afirmou a Agência Lusa, também a diretora do Agrupamento de Escolas, Olga Antunes. A entrada de crianças novas é o indicador mais fiável da fixação de famílias mais jovens no concelho e garante a prazo a sustentabilidade de todo o percurso escolar do agrupamento. Também o ensino secundário foi reforçado com duas novas turmas, uma de cursos científico-humanísticos e outra de ensino profissional. O agrupamento acolhe 52 alunos de nacionalidade estrangeira, 9% do total, e mais 12 do que no ano anterior, sendo assinalado um aumento de filhos de famílias imigrantes, sobretudo oriundos de países africanos, de língua oficial portuguesa. Apesar do aumento dos alunos, a capacidade dos estabelecimentos é considerada suficiente, estando assegurados docentes, pessoal não docente, transportes escolares e refeições. As aulas começam esta sexta-feira, dia 11, para todos os níveis de ensino, incluindo o secundário, neste caso de forma voluntária e por decisão do Conselho Pedagógico. A Câmara de Abrantes vai disponibilizar 165 mil euros às juntas de freguesia que seguram os circuitos de transporte escolar para o próximo ano letivo. A proposta foi apresentada na reunião do Executivo desta terça-feira, 8 de setembro, tendo o Presidente da Câmara de Abrantes, Manuel Jorge Valabate, destacado a proximidade proporcionada pelas freguesias no transporte dos alunos. Os contratos interadministrativos abrangem as juntas que dispõem de viaturas para realizar os serviços e incluem, além dos circuitos escolares, deslocações relacionadas com saúde oral, provas de aferição e outras necessidades dos alunos. A maior verba, de 67 mil euros, vai para a freguesia de Bemposta. Seguem-se a União das Freguesias de Abrantes e Alfarredo com 40 mil euros, Alvega e Concavada com 25 mil euros. Moriscas recebe 11 mil euros, Carvalhal outros 11 mil, Tramagal 10 mil e Rio de Moinhos 8 mil euros. Os valores foram calculados em função do número estimado de quilómetros por cada circuito, passando a ser considerado o valor de 1,05€ por quilómetro. Manuel Jorge Valamato explicou que o município decidiu aumentar em 5 cêntimos por quilómetro a verba atribuída, justificando a atualização com o crescimento dos custos suportados pelas freguesias.
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18: O termómetro da Antena Livre diz que estão neste momento 31 graus lá fora.
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18: Olá, boa tarde. 4 horas, 11 minutos. Estou de regresso para a última hora de hoje a fazer-lhe companhia aqui na Antena Livre. Eu sou o Carlos Aparício. Estou todos os dias em antena consigo entre as 2 e as 5 da tarde.
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0: E diga lá que escolher a Antena Livre para passar esta tarde consigo não foi a melhor opção. É claro que foi. É que por aqui passam todas as suas músicas favoritas. 4 horas, 20 minutos.
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2: Vamos agora saber as previsões do estado do tempo para sexta-feira, dia 11 de setembro. As previsões são de céu pouco nublado ou limpo, vento em geral fraco, predominando do quadrante norte, mas mudando para o quadrante sul, no Algarve, durante a tarde, superando o temporariamente moderado, até 30 km/h na faixa costeira ocidental, em especial a partir da tarde nas terras altas até ao meio da manhã e também no final do dia. Está prevista pequena subida da temperatura, em especial no interior norte e centro. As temperaturas máximas previstas são de 26 graus para o Porto, 29 para Faro, 30 para Coimbra e também para Vila de Rei, 32 para Mação e Sardual, 33 para Lisboa, Constância, Tomar, Torres Novas e também Vila Nova da Barquinha, e 34 de máxima esperam-se para Santarém, Abrantes e Entroncamento.
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0: 24 minutos depois das 4, muito boa tarde.
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0: 16h43, muito boa tarde, excelente quinta-feira com a sua rádio.
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2: Quinze minutos são os que faltam para as 5 da tarde desta quinta-feira.

0: E já só faltam 4 minutos para as 5, eu estou de saída por hoje. Já sabe que todos os dias na Antena Livre, entre as 2 e as 5 da tarde, sou eu, Carlos Aparício, que está por aqui a fazer-lhe companhia. Muito boa tarde.
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2: A palavra hoje em destaque no Em Português nos Desentendemos é adiafa. Inicialmente ligada aos meios rurais, esta palavra bem conhecida do interior do Algarve saltou para as bocas do mundo há alguns anos com o sucesso musical As Meninas da Ribeira do Sado.

0: significado primitivo de hospitalidade ou festim, banquete, e poderá ter tido origem no vocábulo diefa, ainda mais antigo, que originou diafa.
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17: Agora estão 31 graus. Informação cedida por Meteo Brandes.
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2: 5 horas, 4 minutos.

0: É espetacular ouvir estas músicas, não é?
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0: Cinco. Muito boa tarde.
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0: E já só faltam 19 minutos para as 6.
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Volto com mais música ainda até às 20, mas para já, vamos às notícias.

0: tarde, seja bem-vindo em desenvolvimento já a seguir-se. O LIS do Médio Tejo esclarece, não se perde médico de família por residir-se noutro concelho. É um assunto que vem da reunião de Câmara do município de Abrantes desta terça-feira. Agrupamento de Escolas de Constância ganha mais de 40 alunos após anos de quebra. Abrantes tem 175 mil euros destinados às freguesias para assegurar transportes escolares. Ainda em Abrantes, o município aguarda autorização para 25 câmaras de videovigilância de PSP. Bairro Comercial Digital já tem 14 em funcionamento. A Opinião, quinzenalmente às quintas-feiras, tem a assinatura e voz de Vasco Estrela. O desenvolvimento deste e de outros assuntos vem já a seguir. Fico por aí. Boa tarde.
1: Informação com o jornalista Jerónimo Belo Jorge.

0: 1.611 euros.
1: Abrange mais de cerca de 90% dos pensionistas portugueses, por uma razão muito simples, é que as nossas pensões são de facto muito baixas. E, portanto, isto é uma medida direta de aumento dos rendimentos dos pensionistas, de proteção dos pensionistas e, naturalmente, também de combate à pobreza. A medida está em preparação, irá ao Conselho de Ministros proximamente, mas deverá ter o figurino das que fizemos nos outros anos, portanto, um escalão de um aumento maior para as pensões até 1 IAS, um aumento do seguinte intermédio para as pensões até 2 IAS e um aumento um bocadinho mais pequeno para as pensões até 3 IAS, de uma única vez, que será processada em dezembro, com as pensões de dezembro. Isto deve custar entre 350 e 400 milhões de euros. Estes aumentos extraordinários não são custeados pela Segurança Social, são custeados pelo Orçamento Geral do Estado. Então, este governo é um governo responsável e por isso esperou até, aliás, mais do que teve que esperar nos anos anteriores, porque a nossa situação, do ponto de vista da execução orçamental, este ano não é tão favorável como a dos outros anos, por razões que ultrapassam por completo até a dimensão nacional. Como sabe, temos uma guerra na Europa e tivemos também a questão da tempestade Christine e todas as que houve, e, portanto, houve que fazer despesas muito extraordinárias nessas matérias. E, portanto, tivemos que esperar um bocadinho mais para ver a execução orçamental, para saber se tínhamos esta folga ou não. Mas é sempre uma folga, portanto, não desequilibrará as contas públicas.
0: Rosário Palma Ramalho esclareceu ainda que estes suplementos não são custeados pela Segurança Social, são custeados pelo Orçamento Geral do Estado. E o Primeiro-Ministro anunciou que o prolongamento até ao final do ano do apoio extraordinário ao gasóleo agrícola vai mesmo acontecer e depois que no próximo Conselho de Ministros vai tomar decisões para os setores dos transportes, bombeiros e instituições particulares de solidariedade social. Luís Montenegro falava no final do Conselho de Ministros que decorreu esta quarta-feira na Universidade Politécnica de Bragança.
2: E finalmente, o tema principal da criação da Universidade de Bragança e do Norte Interior. Mas, como o Sr. Ministro da Educação, Ciência e Inovação acabou de dizer, o Conselho de Ministros decidiu outras coisas, também já me referirei a elas. Não posso deixar neste território, aliás, também profundamente marcado pela atividade agrícola, de dizer que uma das decisões que tomamos foi precisamente a de prolongar até ao final do ano o apoio extraordinário ao gasóleo agrícola, portanto ao setor da agricultura e da floresta, que se consagra com 10 cêntimos por litro, regime que esteve em vigor até 30 de junho e que nós prolongamos agora de 30 de junho até 31 de dezembro. É nesta área particular uma outra medida. Há muitas que temos vindo a implementar e decidir para mitigar, diminuir o impacto que é, de facto, muito, muito significativo do aumento do preço dos combustíveis na vida das pessoas, na vida das famílias, na vida das empresas, na vida das instituições. Nós temos neste momento vigente um desconto global para todos os consumidores. Temos regimes especiais no âmbito da agricultura, das pescas. Tivemos também no âmbito do setor dos transportes, no setor dos táxis, no apoio às associações humanitárias de bombeiros e também às instituições particulares de solidariedade social. Sobre estas outras áreas, o Conselho de Ministros tomará uma decisão na próxima semana. Hoje transmito-vos aquela que foi a nossa decisão relativamente à agricultura.
0: O Primeiro-Ministro adiantou que no Conselho de Ministros da próxima semana serão tomadas outras decisões. O Chega vai requerer a audição parlamentar urgente do Diretor Nacional da Polícia Judiciária para discutir as informações transmitidas à Ministra da Justiça relativas à destruição de químicos apreendidos na Operação Pacoba, quando Luís Neves liderava a instituição. Em declarações aos jornalistas na Assembleia da República, André Ventura afirmou que o seu partido quer ouvir o responsável pela PJ para que possa dizer em viva voz que informações transmitiu à Ministra da Justiça sobre

0: este assunto.
1: Decidimos hoje chamar ao Parlamento o Sr. Diretor Nacional da Polícia Judiciária para que possa dizer aqui, em viva voz, o que é que aconteceu com tudo isto, que informações transmitiu à Sra. Ministra da Justiça, que informações transmitiu sobre a apreensão do material roubado, que informações transmitiu sobre o material apreendido e se é verdade o que a Sra. Ministra da Justiça diz, que a Polícia Judiciária lhe mentiu e lhe deu informação errada. O Chega decidiu também fazer isto porque entende que é tempo de que os responsáveis políticos não estejam sempre a tirar para cima da polícia as responsabilidades que eles próprios têm.
2: O pedido do Chega surge depois de, na manhã de ontem, a Ministra da Justiça ter afirmado no Parlamento que ninguém mentiu sobre o valor relativo à destruição de químicos apreendidos nesta operação.
1: E a Sra. Ministra confirmou que mentiu ao grupo parlamentar do Chega. Embora tenha dito que mentiu não com consciência, mas porque a Polícia Judiciária a enganou. As instituições já estavam num nível de degradação bastante baixo e isto aumenta significativamente, por responsabilidade própria do Governo, o nível de degradação.
2: Rita Alarcão Júdice adiantou que pediu esclarecimentos adicionais diretamente ao Diretor Nacional da Polícia Judiciária, Carlos Cabreiro, pedindo-lhe para assumir pessoalmente a responsabilidade de apurar ponto por ponto o que está a passar e qual é a informação que tem de ser dada. André Ventura acusou o Ministro de ter mentido ao Parlamento nas respostas enviadas sobre o tema e, apesar de afirmar que mantém todas as hipóteses em aberto, André Ventura disse ter todas as condições para suspeitar que foi a Ministra que mentiu para encobrir Luís Neves e não a PJ a mentir à Ministra.
1: Alguma coisa aqui não está bem. Ou a Polícia Judiciária está a ocultar informação à Ministra da Justiça e à tutela e ao Parlamento, ou a Ministra da Justiça está a mentir para tentar encobrir o seu colega da Administração Interna. Os dois cenários são particularmente graves. E o facto de se juntar a suspeita de um ministro à suspeita de encobrimento por parte de outra ministra é um cenário que começa a alargar ao governo todo a tentativa de segurar e de suportar Luís Neves de forma ilegítima, de forma um pouco criminosa e, pelo menos, de forma desrespeitosa com os outros órgãos institucionais e de outros órgãos como aqueles que temos aqui no Parlamento.
2: Questionado sobre se não pode estar em causa um erro de comunicação entre instituições, o Presidente do Chega considerou muito difícil que tal tenha acontecido, insistindo na sua tese. O bastonário da Ordem dos Médicos, Carlos Cortes, defendeu um plano diferenciado para fixar profissionais em zonas como o litoral alentejano, onde 30% da população não tem apoio nos cuidados de saúde primários. O responsável falava aos jornalistas após uma reunião com a administração da Unidade Local de Saúde do litoral alentejano e depois de uma visita ao hospital daquele território.
3: Nós não podemos olhar para todos os hospitais, para todas as zonas do país, no mesmo prisma. Tem que haver aqui situações diferenciadas, tem que haver aqui um olhar especial para algumas áreas do país. E não tenho dúvidas nenhumas que o litoral alentejano é precisamente uma das áreas em que tem que haver uma diferenciação.
2: Na área dos cuidados de saúde primários, indicou que a Unidade Local de Saúde do Litoral Alentejano conta com cerca de 25 médicos, incluindo médicos que, tendo atingido a idade da reforma, ainda se mantêm a trabalhar em um total de menos de 100 profissionais. Numa região de cerca de 100 mil habitantes, o bastonário destacou também a pressão sobre os serviços de urgência, que registam 100 mil episódios por ano.
3: Por mais moderno, por mais recente, por melhor que possam ser as instalações, se não houver recursos humanos, nomeadamente médicos, mas também de enfermagem, é muito difícil dar uma resposta adequada à população.
2: O responsável defendeu ainda que o Ministério da Saúde deveria criar um índice de carência e considerar-se, entre outros fatores, o elevado custo da habitação e as dificuldades de acesso aos transportes públicos.
3: Portanto, o Ministério da Saúde devia ter aqui um plano e nós já várias vezes pedimos ao Ministério da Saúde até para criar, digamos, um índice de carência, percebendo quais são as carências, percebendo também como é que é a estrutura da população, uma população, por um lado, aqui muito envelhecida e, por outro lado, uma população também jovem, trabalhadora em áreas muito específicas desta zona do país e, portanto, devia de haver aqui um olhar diferenciado.
2: Segundo o bastonário, a Ordem dos Médicos vai apresentar sexta-feira um documento com propostas para o Ministério da Saúde e o Governo intervirem nas áreas de baixa densidade populacional.
3: O Alentejo, o Algarve, zonas urbanas também, determinadas áreas. Lisboa, na medicina geral e familiar, não é propriamente uma zona de baixa densidade populacional, mas depois as zonas no interior, nomeadamente do centro e do norte, são áreas em que o Ministério da Saúde não pode deixar simplesmente as coisas acontecerem, não pode deixar aquilo que está a acontecer neste momento do país, em que as unidades locais de saúde entram em competição umas contra as outras. Algumas têm mais capacidade do que outras, nomeadamente capacidade financeira e projetos para atrair esses médicos. Nas zonas que têm mais dificuldades, e esta é uma delas, o Ministério da Saúde tem que olhar para esta zona e tem que ajudar este hospital e estes centros de saúde.
2: Posição de Carlos Cortes, o bastonário da Ordem dos Médicos, depois de uma visita às áreas de saúde do litoral alentejano. Por cá, a ULS do Médio Tejo esclarece que um utente não perde médico de família pelo facto de residir num concelho diferente daquele onde está inscrito. A clarificação foi prestada à Antena Livre depois do tema voltar a ser levantado na reunião da Câmara Municipal de Abrantes desta terça-feira, 8 de setembro. A questão foi colocada pelo vereador do PSD, João Morgado, na sequência de uma discussão ocorrida na sessão anterior sobre a atualização de 350 utentes e uma eventual relação entre a residência e a manutenção do médico de família. João Morgado voltou a perguntar ao presidente da Câmara de Abrantes, Manuel Jorge Vala Matos, se já tinha confirmado a informação então transmitida, lembrando que a situação provocou muitas dúvidas entre cidadãos que residem no concelho de Abrantes, mas têm médico de família noutros municípios.
0: Depois, na última reunião, o Sr. Presidente comprometeu-se em ir procurar a informação ou verificar que a informação que nos prestou sobre a perca ou não do direito ao médico de família dos cidadãos com residência fiscal no concelho. Portanto, queria perceber se o Sr. Presidente de facto conseguiu esclarecer esta questão, porque era muito importante, mais uma vez lhe digo, que há cidadãos que acompanham esta reunião, que ouviram aquilo que foi dito e que nos questionaram sobre a veracidade ou não disso. Porque eu sei de pessoas do nosso concelho que residem, têm residência fiscal no nosso concelho e têm médico de família noutros concelhos e que ficaram preocupadas a tentar perceber se, de facto, aquilo que o Sr. Presidente disse, que é quem não tem residência fiscal no concelho perdeu o médico de família, e houve cerca de 350 pessoas na USF Dom Francisco de Almeida que perderam o médico de família. De facto, se isso também lhes vai acontecer, por exemplo, quem tem residência fiscal nas freguesias de Carvalhal ou Fontes e que tem médico de família em Sardual, se vai perder o médico de família ou não. E, portanto, se a informação que o Sr. Presidente da Câmara de Abrantes prestou é correta ou não.
2: Na resposta, Manuel Jorge Vala Matos reconheceu que ainda não tinha conseguido esclarecer completamente a questão. Aquilo que eu sei e aquilo que disse na altura foi que houve uma atualização de 350 utentes e prende-se muito com o título de residência. O Presidente da Câmara acrescentou, contudo, que essa não terá sido a única razão para a atualização e comprometeu-se novamente a procurar informação mais concreta.
4: Relativamente à questão dos médicos de família, aquilo que eu sei e aquilo que eu disse na altura foi que houve uma atualização de cerca de 350 utentes e prende-se muito com o título da residência. Sei que não é só por isso, não foi só a razão da atualização, mas ainda não tive hipótese de verificar, de analisar isso em concreto, mas vou fazê-lo porque isso é também importante.
2: Na sequência de todas as dúvidas, a Antena Livre pediu diretamente esclarecimentos ao ULS do Médio Tejo, nomeadamente para perceber se a manutenção de um médico de família depende da sua residência fiscal no município onde se encontra a unidade de saúde. Na resposta escrita, a ULS é clara, não existe qualquer exclusão de utentes por não terem residência no concelho onde estão inscritos. A Unidade Local de Saúde acrescenta que não existe qualquer orientação do ULS Médio Tejo para retirar a inscrição ou o médico de família a utentes pelo facto de não residirem no concelho onde se encontra a respectiva unidade de saúde. Não existe, por isso, segundo a instituição, uma regra específica para Abrantes, Tomar ou qualquer outro município abrangido por esta unidade local de saúde. A questão da residência surge, na realidade, devido a uma alteração de âmbito nacional no Registro Nacional de Utentes definida pela Administração Central do Sistema de Saúde. De acordo com o esclarecimento enviado à Antena Livre, os cidadãos portugueses residentes no estrangeiro passam a ser identificados neste registro como registro atualizado não residente. Estes cidadãos mantêm a inscrição e o acesso aos cuidados do Serviço Nacional de Saúde, incluindo cuidados de saúde primários, mas deixam de reunir as condições de elegibilidade para a atribuição ou manutenção de uma equipa de saúde familiar ou médico de família. Segundo a OLS, o objetivo é reservar a atribuição das equipas de saúde familiar às populações residentes em Portugal, permitindo o acompanhamento regular, continuado e de proximidade. A instituição esclarece ainda que esta é uma regra nacional, estabelecida pelo despacho número 3118 de 2026, do dia 11 de março, e não uma decisão desta unidade local de saúde. Digo-lhe agora que o Agrupamento de Escolas de Constância vai iniciar o ano letivo com 597 alunos, mais 42 do que no ano passado, num crescimento centrado, sobretudo, entre residentes no concelho e após vários anos marcados pela redução da população escolar. Depois de vários anos a perder alunos, esta é uma boa notícia para o concelho e demonstra a dinâmica que se vive, disse o Presidente da Câmara de Constância, Sérgio Oliveira, em declarações à Agência Lusa. O agrupamento, cuja sede é a Escola Básica e Secundária Luís de Camões, tinha 584 alunos em 2022-23, número que desceu para 570 no ano seguinte, para 553 em 24-25, antes de subir para 555 em 25-26 e para 597 este ano. O aumento da população escolar acompanha uma recuperação demográfica no concelho, que tinha 4.048 habitantes no final de 25, mais 203 do que em 2021, de acordo com dados do Instituto Nacional de Estatística, divulgados pela Pordata. Nos 597 alunos, cerca de 430, 102%, residem em Constância e 167, 28%, são provenientes de concelhos vizinhos, como Vila Nova da Barquinha, Tomar, seguindo-se depois Abrantes. O crescimento é mais expressivo na educação pré-escolar e no primeiro ciclo, sobretudo nos centros escolares de Constância e Santa Margarida, afirmou a Agência Lusa, também a diretora do Agrupamento de Escolas, Olga Antunes. A entrada de crianças novas é o indicador mais fiável da fixação de famílias mais jovens no concelho e garante a prazo a sustentabilidade de todo o percurso escolar do agrupamento. Também o ensino secundário foi reforçado com duas novas turmas, uma de cursos científico-humanísticos e outra de ensino profissional. O agrupamento acolhe 52 alunos de nacionalidade estrangeira, 9% do total, e mais 12 do que no ano anterior, sendo assinalado um aumento de filhos de famílias imigrantes, sobretudo oriundos de países africanos, de língua oficial portuguesa. Apesar do aumento dos alunos, a capacidade dos estabelecimentos é considerada suficiente, estando assegurados docentes, pessoal não docente, transportes escolares e refeições. As aulas começam esta sexta-feira, dia 11, para todos os níveis de ensino, incluindo o secundário, neste caso de forma voluntária e por decisão do Conselho Pedagógico. A Câmara de Abrantes vai disponibilizar 165 mil euros às juntas de freguesia que seguram os circuitos de transporte escolar para o próximo ano letivo. A proposta foi apresentada na reunião do Executivo desta terça-feira, 8 de setembro, tendo o Presidente da Câmara de Abrantes, Manuel Jorge Valabate, destacado a proximidade proporcionada pelas freguesias no transporte dos alunos. Os contratos interadministrativos abrangem as juntas que dispõem de viaturas para realizar os serviços e incluem, além dos circuitos escolares, deslocações relacionadas com saúde oral, provas de aferição e outras necessidades dos alunos. A maior verba, de 67 mil euros, vai para a freguesia de Bemposta, seguem-se a União das Freguesias de Abrantes e Alfarredo com 40 mil euros, Alvega e Concavada com 25 mil euros. Moriscas recebe 11 mil euros, Carvalhal outros 11 mil, Tramagal 10 mil e Rio de Moinhos 8 mil euros. Os valores foram calculados em função do número estimado de quilómetros por cada circuito, passando a ser considerado o valor de 1,05€ por quilómetro. Manuel Jorge Valamato explicou que o município decidiu aumentar em 5 cêntimos por quilómetro a verba atribuída, justificando a atualização com o crescimento dos custos suportados pelas freguesias.
4: Para a aprovação, o montante de 165.701,36 para a celebração de contratos interadministrativos, cujo objetivo é a realização dos transportes escolares para o ano letivo 2026-2027. E aqui, obviamente, quero deixar um agradecimento muito, muito sentido para com as nossas juntas de freguesia, porque fazem aqui um trabalho, como sabem, nós podíamos ter aqui outra estratégia e ter, obviamente, estes transportes feitos por outras entidades. Não o fazemos porque entendemos e temos uma confiança absoluta nos profissionais e nas pessoas das equipas das juntas de freguesia que fazem este apoio destes transportes escolares e, com isto, garantem uma proximidade e uma afetividade com os nossos alunos sempre muito mais consistente. E não quero dizer que outros serviços de outras entidades não o possam fazer, mas estas pessoas têm-nos transmitido ao longo destes anos esta sensibilidade que são transportes muito específicos e têm manifestado sempre esta disponibilidade e esta sensibilidade. Daí que agradecer a todas as juntas de freguesia que se envolvem connosco neste procedimento de apoio de 175 mil euros às nossas juntas de freguesia para fazer estes apoios escolares. À União de Freguesias de Abrantes e Alfarete, 40 mil euros, à Alvega e Concavada, cerca de 25 mil euros, Bem Posta, cerca de 67 mil euros, ao Carvalhal, cerca de 12 mil euros, à Freguesia de Mouriscas, cerca de 11.300 euros, à Freguesia de Rio de Minho, 8.300 euros e ao Tramagal, cerca também de 11 mil euros. De acordo com a estimativa realizada, verifica-se que o montante a honorar o orçamento para 2026 ascende a 68.913,16 cêntimos. A despesa foi cabimentada conforme declaração em anexo. Isto também dizer que nós aumentámos também aqui cerca de 5 cêntimos ao quilómetro, porque não é? Os combustíveis vão ficando mais caros e os próprios equipamentos, os pneus, o óleo, tudo isso fica mais caro e temos que ir atualizando também estes valores e estas transferências que fazemos com as nossas juntas de freguesia. Ponto 27, chefe de divisão financeira.
5: Sr. Presidente, só uma questão aqui que vai vincar ainda mais este apoio. Em 2020 tínhamos um total de 56 crianças transportadas, neste momento temos cerca de 100, aliás, cerca não, temos mesmo 100 pessoas transportadas, 100 crianças transportadas, okay. Portanto aumentou significativamente
4: o número de crianças
5: exatamente.
2: Para Manuel Jorge Valmatos, tratando-se de transportes com características específicas, o conhecimento das populações e a proximidade das freguesias permitem assegurar uma resposta que considera mais próxima e consistente para os alunos do concelho. Ainda da reunião da Câmara Municipal de Abrantes de terça-feira, o município continua a aguardar a aprovação da instalação de 25 câmaras de videovigilância destinadas a apoiar a PSP, enquanto no âmbito do bairro comercial digital estão operacionais 14 câmaras utilizadas para medir os fluxos de pessoas. O tema voltou à reunião do Executivo Municipal de terça-feira, depois de questões levantadas pela vereadora social-democrata Ana Oliveira. A eleita da oposição pediu esclarecimentos sobre os diferentes temas, depois de considerar que na reunião anterior não tinha ficado clara a distinção entre câmaras destinadas à segurança, utilizadas na recolha de dados sobre movimentos de pessoas, e os equipamentos relacionados com a investigação de incêndios.
6: Na última reunião também falámos na questão dos medidores dos fluxos de pessoas, nas câmaras de videovigilância. Eu fiz aqui até a minha intervenção, começou inicialmente para perceber quais eram as conclusões dos dados que já temos, que o vereador Luís tinha dito que já estávamos a fazer. Portanto, a minha intervenção veio no sentido de perguntar por conclusões, mas acabou por esbarrar aqui depois numa alguma confusão que para mim depois não foi clara, também entre aquilo que o Sr. Presidente estava a dizer, aquilo que o vereador Luís estava a dizer, como é que funcionam as câmaras, como é que não funcionam as câmaras. Acho que era importante esclarecer, porque fica aqui um bocadinho no ar que está confuso. O Sr. Presidente diz uma coisa, o Sr. Vereador diz outra, e nós gostaríamos verdadeiramente perceber como é que funciona este sistema, aproveitando para perguntar a questão da autorização para a implementação da videovigilância em Abrantes, no âmbito da segurança, e também tocando naquela questão das florestas, da instalação das câmaras nas florestas, pegando aqui também na questão dos incêndios que o senhor falou. Portanto, se nos podia dar aqui alguma informação em relação a isso.
2: Na resposta, o Presidente Manuel Jorge Valamatos começou por separar os diferentes projetos. A videovigilância da PSP é uma coisa, a da Polícia Judiciária por causa dos incêndios é outra, e o bairro comercial digital e as câmaras deste projeto é outra. Quanto ao sistema destinado à PSP, Manuel Jorge Valamatos afirmou que a componente que dependia do município está concluída, encontrando-se o processo a aguardar aprovação junto das autoridades policiais.
4: Videovigilância da PSP é uma coisa, videovigilância da Polícia Judiciária é outra, o bairro comercial digital e as câmaras do bairro digital é outra. Eu acho é que a videovigilância, e era isso que eu estava a tentar dizer, e a parte dos fluxos o vereador fala, porque ele lidera uma grande equipa de um trabalho extraordinário que fazemos na nossa divisão dos sistemas de informação e todos os processos digitais e o mundo digital. Volto a dizer que nós há meia dúzia de anos tínhamos 2 ou 3 pessoas, hoje temos algumas 30, e estamos a precisar sempre de mais, porque o mundo digital ganhou uma expressão, e eu acho que é um caminho que estamos a fazer, e eu acho que quer as câmaras da PSP, quer as câmaras do bairro comercial digital, eu acho que todos os mecanismos, desde que a lei permita, que estejam à nossa disposição para tratar dados, ótimo, excelente. É isso. Agora, se é uma, se é na rua X, ou não sei, é mais técnico, o vereador tomará conta disso. Mas relativamente às câmaras de vigilância da PSP, nós sabemos que está no comando-geral da PSP o licenciamento, a nossa parte está feita há muito tempo, tenho insistido com o seu comandante distrital sobre esta matéria há imenso tempo, desejamos que a todo o tempo essas câmaras possam chegar, não para substituir a PSP, as pessoas, os seus profissionais, mas que ajude a PSP também na sua ação profissional. São muitas as câmaras, são à volta de 20 câmaras, de 25?
7: 25.
4: São 25? 25 câmaras, são um excelente auxiliar para os nossos profissionais da PSP e obviamente que elas não substituem as pessoas, mas seguramente ajudarão e é isso é que nós queremos. Mas as câmaras da PSP que estamos a trabalhar e a nossa parte está feita, volto a dizer, esperemos que se concretize rápido. Isso é uma coisa, as câmaras que são câmaras da PSP, são câmaras fixas em lugares específicos, não têm caráter de mobilidade. Estão sempre nos mesmos sítios estratégicos, de acordo com o trabalho que foi feito. Porque há aqui um trabalho muito exaustivo por parte da PSP, de identificação de todos os sítios, de todos os lugares. Depois não pode também estar em causa, digamos que, como é que se diz, a liberdade de cada um.
7: A intimidade e a vida privada.
4: E a vida privada de cada um, portanto, isto também percebemos que tem que ter uma abordagem com alguma sensibilidade, mas isso é uma coisa, a PSP é uma coisa, nós temos os sítios todos identificados, está tudo ok, falta apenas a aprovação superior por parte da PSP e das entidades que aqui dizem respeito, mas esperemos que isso aconteça rápido. Outra coisa são as câmaras da Polícia Judiciária. As câmaras da Polícia Judiciária não têm lugar,
5: sim,
4: são móveis e elas deslocam-se em função daquilo que é o trabalho da Polícia Judiciária na análise dos comportamentos de risco e nas situações de algum sinal de criminalidade. Portanto, são situações diferentes. Essas câmaras, como é um trabalho circunstancial no momento em que não tem um lugar fixo e digamos, teve um processo de licenciamento completamente diferente e com mais agilidade. E cumpre o disposto, que é esta questão dos incêndios.
5: Mas já estão a funcionar.
4: Sim, já estão a funcionar. Eu já tinha dado esta informação aqui. Já estão a funcionar em pleno e estão ao serviço da Polícia Judiciária. Ninguém sabe onde elas estão colocadas.
2: O vereador socialista Luís Filipe Dias esclareceu, por sua vez, a componente relacionada com o bairro comercial digital. Atualmente são 14 câmaras que estão operacionais e registam permanentemente os fluxos de passagem de pessoas no centro histórico. Luís Filipe Dias aproveitou ainda para atualizar outros projetos de digitalização do centro histórico, indicando que o sistema Easy Park já está em funcionamento e permite gerir o estacionamento através de aplicação informática. Quanto à integração com a Via Verde, recordou que o município assinou o protocolo de adesão a 20 de maio, mas continua a aguardar a instalação do sistema por parte da empresa.
8: Três apontamentos, Sr. Presidente, em relação às perguntas que a senhora vereadora Ana Oliveira colocou. Em relação aos fluxos, o Sr. Presidente também já abordou o assunto. Nós temos 14 câmaras operacionais no âmbito do bairro comercial digital. Como o Sr. Presidente também já disse, são 25 as que estão previstas para a primeira fase na relação com a PSP e continuamos a aguardar que o processo de licenciamento seja deferido por esta entidade, como já foi dito. E todas as câmaras que estão no bairro comercial digital registam os fluxos de pessoas, de passagem. Obviamente há sempre esta questão dos rostos, mas registam os fluxos de passagem em permanência. Algumas a 180 graus, outras a 360, mas se a senhora vereadora entender, também com o Serviço da Divisão de Sistemas de Informação podemos melhor ilustrar aquilo que está a acontecer. Também em relação a, já que estamos no Centro Histórico, falar do bairro comercial digital, quer o sistema Easy Park já está a funcionar em pleno. A questão da Via Verde, nós assinámos, como foi dito anteriormente, assinámos o protocolo de adesão com a Via Verde no dia 20 de maio e continuamos a aguardar que a entidade nos venha instalar o sistema. Portanto, temos pressionado muito, muito, muito, mas neste momento qualquer pessoa Temos um geoportal novo, dá para perceber os sensores de estacionamento que estão disponíveis, quer no Abrantes 360, quer no nosso geoportal que está no site do município, inclusive dá para perceber neste momento quais são os lugares disponíveis e todos eles, neste caso concreto, portanto eu tenho a aplicação do Easy Park e também já faço a gestão de estacionamento com a aplicação associada.
2: O município disponibiliza atualmente informação sobre os sensores e lugares de estacionamento através da plataforma Abrantes 360 e do geoportal municipal, e permitindo consultar os lugares disponíveis. A Câmara de Santarém submeteu esta semana o documento final para a classificação do Centro Histórico da cidade, processo que a autarquia considera decisivo para acelerar a reabilitação urbana, captar investimento e viabilizar candidaturas a fundos comunitários. O Presidente da Câmara de Santarém, João Leite, revelou que o município submeteu a documentação necessária. O autarca explicou que o objetivo do município não é apenas preservar o Centro Histórico, mas devolvê-lo plenamente à cidade e às pessoas, promovendo a sua vivência e reforçando a atratividade para a habitação e investimento. Segundo João Leite, a classificação permitirá reconhecer oficialmente o valor patrimonial de uma das zonas históricas mais ricas a nível nacional, criando simultaneamente um conjunto de regras uniformizadas para intervenções urbanísticas. No entroncamento, o Parque Verde do Bonito reabre esta quinta-feira de forma parcial após mais de 7 meses de encerramento por causa dos estragos provocados pela tempestade Christine. A informação foi avançada pelo presidente da Câmara do Entroncamento, Nelson Cunha, que disse, no entanto, que a grande maioria do parque volta a estar acessível à população, mas vão permanecer interditadas algumas zonas onde não estão reunidas todas as condições de segurança. Entre as áreas que vão continuar fechadas encontra-se uma ponte pedonal que apresenta problemas de instabilidade, adiantou a autarca, salientando que nenhuma zona será reaberta enquanto não estiverem reunidas condições de segurança. O parque, que encontra-se encerrado desde 28 de janeiro, na sequência da passagem por Portugal da tempestade Christine, que afetou também o concelho. A Linha Nacional de Prevenção do Suicídio recebeu 25.600 chamadas no primeiro ano de atividade, das quais 700 correspondiam a situações de risco iminente de suicídio, avançou o coordenador de clínico do serviço, José Carlos Santos.
9: Primeiro ano de atividade da Linha Prevenção do Suicídio 1411, nós recebemos cerca de 25.600 chamadas, o que é um número bastante considerável, tendo em conta que é um serviço novo, tendo em conta que, do ponto de vista da divulgação, foi feito o possível, mas ainda há muita gente que não conhece a linha. Mas, sobretudo, este número vem nos dizer que esta era uma necessidade efetiva das pessoas e, portanto, vem dar maior relevo e maior importância à existência da Linha Nacional de Prevenção do Suicídio.
2: Para o responsável, o número de chamadas recebidas é bastante considerável, tendo em conta que é um serviço novo e ainda há pessoas que desconhecem a existência da linha.
9: O comportamento durante o ano, nós tivemos um pico na altura do Natal, e isto importa referir porque o Natal nem sempre é só alegria e festas, muitas vezes também é um momento marcante para quem não tem ninguém para sentar na mesa na ceia de Natal e, portanto, É um elemento importante. Tivemos um pico na altura de novembro e dezembro e depois tivemos outro pico, este maior, na altura de verão, que foi julho e agosto. E, portanto, pensamos que tem um pouco a ver também com a questão das férias, eventualmente, de um maior isolamento e poderá isso levar a que haja uma maior procura da Linha Nacional de Prevenção do Suicídio.
2: As mulheres representam cerca de 60 pessoas que contactam a linha, enquanto os homens correspondem a 40%. O maior número de chamadas concentra-se entre os 18 e os 29 anos, grupo que representa mais de 40% dos contactos.
9: Aquilo que nós recebemos é mais mulheres, cerca de 60% são mulheres, 40% homens, e relativamente à faixa etária, o maior número está entre os 18 e os 29 anos, cerca de 40% e poucos. É entre os 18 e os 29 anos. E nós queríamos dizer duas coisas tendo em conta estes dados.
2: O responsável alertou para a menor procura da linha por parte dos homens, associando à maior dificuldade que estes poderão ter em expressar emoções e em pedir ajuda.
9: Normalmente os homens têm maior dificuldade em expressar emoções e em pedir ajuda. E, portanto, aquilo que nós gostávamos de dizer é que não é nenhuma fraqueza pedir ajuda, antes pelo contrário, é um ato de inteligência e é uma forma de demonstrar que temos um bom autoconhecimento, que reconhecemos que precisamos de ajuda, que temos a capacidade de pedir ajuda, e depois o terceiro momento, e que nós esperamos, é que identifiquem na linha uma forma de poder ajudar.
2: Deixou também uma mensagem dirigida às pessoas mais velhas, afirmando que no serviço encontram profissionais preparados para ouvir em condições de confidencialidade e para encaminhar os casos sempre que necessário. Entre os motivos identificados nas chamadas estão, sobretudo, sintomatologia relacionada com ansiedade e depressão, mas também a ideação suicida e conflitos relacionais e familiares.
9: Por parte dos telefonemas que é possível identificar, podemos identificar sintomatologia ligada à ansiedade, e sintomatologia depressiva. Depois, obviamente, cerca de 2,5% das pessoas que ligaram, que é, o número é quase 700 pessoas, ligaram e estavam em risco iminente de suicídio. Portanto, foram estas pessoas que foram acionadas para o INEM. E depois, obviamente, há ideação suicida, há conflitos relacionais, familiares, mas não só familiares, e é, digamos, a maior parte dos problemas. Depois temos uma outra parte, que são pessoas que identificam outras pessoas próximas, amigos ou familiares, que podem estar numa situação de sofrimento e que ligam para a linha para saber como é que podem ajudar, o que é que não devem dizer, o que é que podem fazer.
2: O coordenador destacou, contudo, a necessidade de trabalhar com adolescentes na prevenção devido ao risco de fenómenos de imitação ou contágio após um suicídio, mas também com os idosos para combater fenómenos de isolamento, solidão e doença mental.
9: O último estudo epidemiológico a nível nacional apontava para cerca de um pouquinho menos de 25% de pessoas que teriam um problema de saúde mental. Portanto, é expectável que, do ponto de vista do sofrimento psíquico, ele seja elevado, não é? Felizmente, a nossa taxa de suicídio não é uma taxa muito elevada. É uma taxa de cerca de 10 por 100 mil, com um maior reflexo nas pessoas com mais de 65 anos e com um valor quase residual nos adolescentes, que fica abaixo de 5 por 100 mil. Qual é o problema, enfim, dos adolescentes? É que pode haver um suicídio de um adolescente, pode provocar um efeito de imitação ou contágio e levar a que hajam vários adolescentes com o mesmo tipo de comportamento. E, portanto, é muito relevante nós trabalharmos com os adolescentes no sentido da prevenção e da promoção da saúde mental e também com os idosos no sentido de combater fenómenos de isolamento, de solidão e, naturalmente, também de doença mental que acontece.
2: No balanço do primeiro ano, deixou ainda um agradecimento aos profissionais que permitiram que a linha respondesse eficazmente a todas as pessoas que procuraram ajuda. Agosto foi o mês mais quente já registado no mundo, num ano em que a Europa Ocidental viveu também o verão mais quente, revelaram dados divulgados pelo Serviço Europeu Copérnicos. As temperaturas globais foram novamente empurradas para mais de 1,5 graus acima dos níveis pré-industriais. A temperatura média global mais elevada pertencia em julho de 2023, com 16,95 graus centígrados. Nos gráficos agora divulgados pelo Copérnicos, assinala-se uma temperatura média do ar global de 16,96. O território da Europa teve a temperatura média em agosto de 2026 de 20,26, 1,10 graus acima da média do mês do período 91-2020, tornando no quarto agosto mais quente que já foi registado. No mundo do futebol, o Sporting teve uma entrada de leão na edição 2026-27 da Liga dos Campeões, 3-1 frente aos turcos do Galatasaray. Apesar de ter começado com um autogol de Gonçalo Inácio, Jenny Katam, Suárez e Salazar visaram com sucesso a baliza turca. O Paris Saint-Germain, detentor do título de campeão europeu de clubes, e o Barcelona arrancaram esta edição de Champions com goleadas. Os franceses bateram o Slovan Bratislava por 6-1, já os espanhóis bateram por 5-1 os neerlandeses do Feyenoord. O Stuttgart ganhou ao Viking por 3-1, o Arsenal foi ganhar 1-0 ao terreno dos italianos do Nápoles, e naquele que foi considerado o jogo grande do dia, o Liverpool ganhou 2-1 ao Atlético de Madrid. Jogos para hoje: há um Fenerbahçe-Roma, PSV Shakhtar, Bayern Munique-Bodo Glimt, Como Leipzig, Manchester United-Sabá Baku e ainda o Slavia de Praga-Lens. Já no futebol interno, o Benfica demonstrou o mesmo registro que tem tido este ano, uma equipa dominadora e concretizadora no acerto de calendário da jornada 3. A equipa lisboeta foi ganhar por 4-0 a Moreira de Cónegos. Pavlidis, Sheldrup e Prestiani e depois Auschners apontaram os golos dos encarnados que subiram ao segundo lugar em igualdade pontual agora com o Sporting e ambos os clubes a 2 pontos do líder, que é o Futebol do Porto, e que ainda não conheceu outro resultado a nível de Portugal que não a vitória. A opinião do dia, às quintas-feiras, de 15 em 15 dias, tem a sinutoria voz de Vasco Estrela.
10: Muito bom dia. A recente divulgação dos resultados da edição de PISA, que é o maior estudo internacional de educação realizado pela OCDE e que envolveu mais de 760 mil alunos em mais de 90 países, revelou uns resultados historicamente negativos no que diz respeito às aprendizagens no nosso país, com um recuo generalizado em todas as disciplinas. Chamo este assunto à colação não para dissertar sobre as razões que estão subjacentes a estes resultados, por manifesta incapacidade pessoal para o fazer, mas para registar e louvar a assunção de responsabilidades por parte do ex-ministro da Educação durante 8 anos, João Costa. Disse o ex-ministro que, tendo estado 8 anos e meio no governo, com a responsabilidade de definir as políticas de educação durante aquele período, e sendo estes resultados, agora conhecidos precisamente resultados de médio e longo prazo, seria uma irresponsabilidade não assumir essas já citadas responsabilidades. Esta postura do ex-ministro João Costa tem sido amplamente elogiada e, desse ponto de vista, quero também juntar a minha voz a esses elogios. E faço por tudo aquilo que ele tem de relevante na ação e por ser pouco comum, espero eu poder vir a deixar de o ser. Na verdade, na vida pública e na vida política, cometemos erros como qualquer cidadão em qualquer atividade. Contudo, pela natureza das funções, muitas vezes esses erros que são cometidos têm impactos diretos e prejudiciais na vida das pessoas, das organizações e também, muitas vezes, se refletem no que diz respeito ao erário público, com prejuízos evidentes. Como tal, sem banalizar o pedir desculpas ou o assumir responsabilidades, que na maioria das vezes devem ser partilhadas por muitos outros, devemos, aqueles que desempenham funções públicas ou políticas, ter elevação de caráter de o fazer, de forma a dignificar os cargos que ocupam ou que ocupamos. Tal não deve ser encarado como uma fraqueza ou falta de liderança. Pelo contrário, deve demonstrar uma sincera humildade pelo rigor da análise que cada ação deve ter. Como já referi neste espaço, quem desempenha determinadas funções tem a obrigação, repito, obrigação, de explicar o racional das suas decisões e das suas opções. Deve-o fazer perante os seus pares e também perante aquelas pessoas que o elegeram, no fundo, perante toda a sociedade. As pessoas podem ou não concordar com as opções tomadas, mas têm o direito de perceber o porquê dessas mesmas decisões. A credibilização do desempenho das funções públicas e políticas passa cada vez mais pelo aprofundamento das relações entre aqueles que a desempenham e o cidadão comum. Só com maior transparência e com melhor comunicação ajudamos a restaurar a eventual perda de confiança e credibilidade daqueles que desempenham aquelas funções. Termino reiterando o meu aplauso à atitude do professor João Costa, que infelizmente no nosso país tão pouco tem sido praticada, quer a nível nacional, quer a nível local. Fica o bom exemplo.
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2: Para o final do tempo para esta sexta-feira, vento em geral fraco, céu pouco nublado ou limpo, temperaturas máximas previstas de 26 graus no Porto, 29 em Faro, 30 em Coimbra e Vila de Rei, 32 em Mação e Cerdoal, 33 em Lisboa, Constância, Tomar, Torres Novas e Barquinha, 34 em Santarém, Abrantes e Entroncamento. É tudo quanto a notícias. Continuação de boa quinta-feira. Boa tarde. 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

0: Os termómetros marcam agora 27 graus.
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3: 7 horas e 1 minuto.

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0: boa tarde, bom trabalho ao som da rádio como você gosta. O relógio marca agora 20 minutos depois das 7.
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0: Já estamos com 22 minutos depois das 7.
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0: Espero que a sua tarde de trabalho ou a sua viagem esteja a ser bem agradável. Na Antena Livre toca mais uma grande música, agora que faltam 16 minutos para as 8 da noite.
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2: É mais uma tarde cheia de grandes canções escolhidas especialmente para si. Bom trabalho, obrigada por estar ligado com a sua rádio e a si que está de viagem, boa condução de regresso a casa. Eu sou Alexandra Pimentel e agradeço a boleia. Agora faltam 14 minutos para as 8 da noite.

0: Estamos agora a 2 minutos das 8 da noite. Eu sou a Alexandra Pimentel e desejo-lhe um bom início de noite com o Luís Delgado já a seguir.
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2: Olá, muito boa noite, eu sou o Luís Delgado e dou-lhe a conhecer as últimas novidades do mundo da música que rodam aqui mesmo na rádio como você gosta, em Power Play.

0: E as grandes canções não param de rodar aqui mesmo na rádio, como você gosta.
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0: E espero muito honestamente que se esteja a divertir ao máximo. Seja então muito bem-vindo para mais uma edição do Power Play. Aqui só rodam as músicas que fazem furor nas tabelas de vendas por esse mundo fora.
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0: E as últimas novidades que assaltam as tabelas de vendas em todo o mundo rodam todos os dias aqui mesmo na rádio como você gosta.
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2: E espero muito sinceramente que esteja a ter uma noite muito agradável. Espero muito sinceramente também que goste das músicas que selecionei para si. As últimas novidades do mundo da música rodam agora em Powerplay.
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0: E se gosta de conhecer as últimas novidades do mundo da música, elas estão aqui mesmo em Powerplay.
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3: A Ministra do Trabalho, Solidariedade e Segurança Social, Rosário Palma Ramalho, garantiu ontem que o suplemento extraordinário aos pensionistas, que vai custar cerca de 400 milhões de euros, não vai desequilibrar as contas públicas. A governante adiantou que a medida vai abranger cerca de 90% dos pensionistas. Está em preparação, mas deverá ter um figurino de 2025, quando o Governo atribuiu apoios de 100, 150 e 200 euros para as pensões, até 1.611 euros.
4: Abrange mais de cerca de 90% dos pensionistas portugueses, por uma razão muito simples, é que as nossas pensões são de facto muito baixas e portanto isto é uma medida direta de aumento dos rendimentos dos pensionistas, de proteção dos pensionistas e naturalmente também de combate à pobreza. A medida está em preparação, irá ao Conselho de Ministros proximamente, mas deverá ter o figurino das que fizemos nos outros anos, portanto um escalão de um aumento maior para as pensões até 1 IAS, um aumento do seguinte intermédio para as pensões até 2 IAS e um aumento um bocadinho mais pequeno para as pensões até 3 IAS, de uma única vez, que será processada em dezembro, com as pensões de dezembro. Isto deve custar entre 350 e 400 milhões de euros. Estes aumentos extraordinários não são custeados pela Segurança Social, são custeados pelo Orçamento Geral do Estado. Então, este governo é um governo responsável e por isso esperou até, aliás, mais do que teve que esperar nos anos anteriores, porque a nossa situação, do ponto de vista da execução orçamental, este ano não é tão favorável como a dos outros anos, por razões que ultrapassam por completo até a dimensão nacional. Como sabe, temos uma guerra na Europa e tivemos também a questão da tempestade de Christine e todas as que houve, e portanto houve que fazer despesas muito extraordinárias nessas matérias, e portanto tivemos que esperar um bocadinho mais para ver a execução orçamental, para saber se tínhamos esta folga ou não, mas é sempre uma folga, portanto não desequilibrará as contas públicas.
3: Rosário Palma Ramalho esclareceu ainda que estes suplementos não são custeados pela Segurança Social, são custeados pelo Orçamento Geral do Estado. Digo-lhe agora que o Agrupamento de Escolas de Constância vai iniciar o ano letivo com 597 alunos, mais 42 do que no ano passado, num crescimento centrado, sobretudo, entre residentes no

0: acompanha uma recuperação demográfica no concelho, que tinha 4.048 habitantes no final de 25, mais 203 do que em 2021, de acordo com dados do Instituto Nacional de Estatística, divulgados pela Pordata. Nos 597 alunos, cerca de 430, 72%, residem em Constância e 167, 28%, são provenientes de concelhos vizinhos, como Vila Nova da Barquinha, Tomar, seguindo-se depois Abrantes. O crescimento é mais expressivo na educação pré-escolar e no primeiro ciclo, sobretudo nos centros escolares de Constância e Santa Margarida, afirmou a Agência Lusa, também a diretora do Grupamento de Escolas, Olga Antunes. A entrada de crianças novas é o indicador mais fiável da fixação de famílias mais jovens no concelho e garante a prazo a sustentabilidade de todo o percurso escolar do agrupamento. Também o ensino secundário foi reforçado com duas novas turmas, uma de cursos científico-humanísticos e outra de ensino profissional. O agrupamento acolhe 52 alunos de nacionalidade estrangeira, 9% do total, e mais 12 do que no ano anterior, sendo assinalado um aumento de filhos de famílias imigrantes, sobretudo oriundos de países africanos, de língua oficial portuguesa. Apesar do aumento dos alunos, a capacidade dos estabelecimentos é considerada suficiente, estando assegurados docentes, pessoal não docente, transportes escolares e refeições. As aulas começam esta sexta-feira, dia 11, para todos os níveis de ensino, incluindo o secundário, neste caso de forma voluntária e por decisão do Conselho Pedagógico. A Câmara de Abrantes vai disponibilizar 165 mil euros às juntas de freguesia que seguram os circuitos de transporte escolar para o próximo ano letivo. A proposta foi apresentada na reunião do Executivo desta terça-feira, 8 de setembro, tendo o Presidente da Câmara de Abrantes, Manuel Jorge Valabate, destacado a proximidade proporcionada pelas freguesias no transporte dos alunos. Os contratos interadministrativos abrangem as juntas que dispõem de viaturas para realizar os serviços e incluem, além dos circuitos escolares, deslocações relacionadas com saúde oral, provas de aferição e outras necessidades dos alunos. A maior verba, de 67 mil euros, vai para a freguesia de Bemposta. Seguem-se a União das Freguesias de Abrantes e Alfarredo com 40 mil euros, Alvega e Concavada com 25 mil euros. Moriscas recebe 11 mil euros, Carvalhal outros 11 mil, Tramagal 10 mil e Rio de Moinhos 8 mil euros. Os valores foram calculados em função do número estimado de quilómetros por cada circuito, passando a ser considerado o valor de 1,05 euros por quilómetro. Manuel Jorge Valamado explicou que o município decidiu aumentar em 5 cêntimos por quilómetro a verba atribuída, justificando a atualização com o crescimento dos custos suportados pelas freguesias.
1: Para a aprovação, o montante de 165.701,36 para a celebração de contratos interadministrativos, cujo objetivo é a realização dos transportes escolares para o ano letivo 2026-2027. E aqui, obviamente, quero deixar um agradecimento muito, muito sentido para com as nossas juntas de freguesia, porque fazem aqui um trabalho, como sabem, nós podíamos ter aqui outra estratégia e ter, obviamente, estes transportes feitos por outras entidades. Não o fazemos porque entendemos e temos uma confiança absoluta nos profissionais e nas pessoas das equipas das juntas de freguesia que fazem este apoio destes transportes escolares e, com isto, garantem uma proximidade e uma afetividade com os nossos alunos sempre muito mais consistente. E não quero dizer que outros serviços de outras entidades não o possam fazer, mas estas pessoas têm-nos transmitido ao longo destes anos esta sensibilidade, que são transportes muito específicos e têm manifestado sempre esta disponibilidade e esta sensibilidade. Daí que agradecer a todas as juntas de freguesia que se envolvem connosco neste procedimento de apoio de 175 mil euros às nossas juntas de freguesia para fazer estes apoios escolares. À União de Freguesias de Abrantes e Alfarredo, 40 mil euros, à Alvega e Concavada, cerca de 25 mil euros, Bemposta, cerca de 67 mil euros, ao Carvalhal, cerca de 12 mil euros, à Freguesia de Moriscas, cerca de 11.300 euros, à Freguesia de Rio de Minhos, 8.300 euros e ao Tramagal, cerca também de 11 mil euros. De acordo com a estimativa realizada, verifica-se que o montante a honorar o orçamento para 2026 ascende a 68.913,16 euros. A despesa foi cabimentada conforme declaração em anexo. Isto também dizer que nós aumentámos também aqui cerca de 5 cêntimos ao quilómetro, porque não é? Os combustíveis vão ficando mais caros e os próprios equipamentos, os pneus, o óleo, tudo isso fica mais caro e temos que ir atualizando também estes valores e estas transferências que fazemos com as nossas juntas de freguesia. Ponto 27, chefe de divisão financeira.

0: Senhor Presidente, só uma questão aqui, que vai vincar ainda mais este apoio. Em 2020 tínhamos um total de 56 crianças transportadas, neste momento temos cerca de 100, aliás, cerca não, temos mesmo 100 pessoas transportadas, 100 crianças transportadas, okay. Portanto, aumentou significativamente
1: o número de crianças
0: exatamente.
2: Para Manuel Jorge Valmatos, tratando-se de transportes com característica específica, o conhecimento das populações e a proximidade das freguesias permitem assegurar uma resposta que considera mais próxima e consistente para os alunos do concelho. Para fechar, vou dizer-lhe que esta sexta-feira vamos ter um dia com céu limpo e sol em todo o território nacional. As temperaturas máximas na região vão andar nos 30 graus em Vila de Rei, 32 em Mação e Sardual, 33 em Constância e Tomar, Torres Novas e Vila Nova de Barquinha, 34 em Entroncamento, Santarém e Abrantes. É tudo quanto a notícias, deixe ficar por aí, que fica bem, boa noite.
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6: E se vai na estrada, desde já, muito obrigado pela boleia. Espero muito sinceramente que esteja a gostar de conhecer as últimas novidades do mundo da música, que rodam aqui mesmo em Powerplay.

0: E as grandes músicas são escolhidas especialmente para si. As grandes novidades que saíram para o mercado rodam aqui todas em Powerplay.
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0: Boa noite, esta é a Antena Livre e este é o Power Play.

0: E se vai na estrada, espero muito sinceramente que faça uma excelente viagem. Obrigado pela boleia. As últimas novidades do mundo da música rodam especialmente para si, aqui mesmo em Powerplay.
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0: Olá, muito boa noite. Eu sou o Luís Delgado e faço-lhe companhia no Power Play.

0: E todos os dias na Antena Livre você pode ficar a conhecer as últimas novidades do mundo da música. É sempre espetacular, é sempre mais um Power Play.
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2: A palavra hoje em destaque no Em Português nos desentendemos é chupão. Nas Beiras, um chupão também é o resultado visível no pescoço dele ou dela depois de uma noite de atividade intensa. Mas, por estes lados, quando alguém o pronuncia, também pode estar a referir-se à chaminé da cozinha. A palavra vem de Espanha e entra em Portugal pelo nordeste transmontano antes de chegar aos falantes da Beira Alta. Indica não a chaminé exterior, mas o orifício interior da antiga cozinha por onde o fumo da lareira saía, ou seja, por onde era chupado. O termo mantém-se com o mesmo significado na Beira Baixa, mas já em alguns locais com o sentido geral de chaminé do exterior, sendo que quer no Alentejo, quer no Algarve, também existe o regionalismo chupão, mas reportando-se à chaminé e não como inicialmente chaminé de cozinha. É uma palavra em que a ação do falante, sem alterar o significado geral, adulterou ligeiramente o objeto a que diz respeito.
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0: E por aqui, como sempre a esta hora, as grandes músicas não param de tocar. Boa noite, eu sou a Liliana Wá e espero que esteja tudo bem consigo.
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0: E na rádio, como você gosta, as melhores canções não param de tocar. Seja muito bem-vindo.

0: E na rádio, como você gosta, as melhores canções não param de tocar. Seja muito bem-vindo.
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0: Espero que faça um balanço positivo do seu dia e que tenha uma noite fantástica a ouvir as grandes canções da sua rádio.

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1: Muito bom dia. A recente divulgação dos resultados da edição de PISA, que é o maior estudo internacional de educação realizado pela OCDE e que envolveu mais de 760 mil alunos em mais de 90 países, revelou uns resultados historicamente negativos no que diz respeito às aprendizagens no nosso país, com um recuo generalizado em todas as disciplinas. Chamo este assunto à colação não para dissertar sobre as razões que estão subjacentes a estes resultados, por manifesta incapacidade pessoal para o fazer, mas para registar e louvar a assunção de responsabilidades por parte do ex-ministro da Educação durante 8 anos, João Costa. Disse o ex-ministro que, tendo estado 8 anos e meio no governo, com a responsabilidade de definir as políticas de educação durante aquele período, e sendo estes resultados, agora conhecidos precisamente resultados de médio e longo prazo, seria uma irresponsabilidade não assumir essas já citadas responsabilidades. Esta postura do ex-ministro João Costa tem sido amplamente elogiada e, desse ponto de vista, quero também juntar a minha voz a esses elogios. E faço por tudo aquilo que ele tem de relevante na ação e por ser pouco comum, espero eu poder vir a deixar de o ser. Na verdade, na vida pública e na vida política, cometemos erros como qualquer cidadão em qualquer atividade. Contudo, pela natureza das funções, muitas vezes esses erros que são cometidos têm impactos diretos e prejudiciais na vida das pessoas, das organizações e também, muitas vezes, se refletem no que diz respeito ao erário público, com prejuízos evidentes. Como tal, sem banalizar o pedir desculpas ou o assumir responsabilidades, que na maioria das vezes devem ser partilhadas por muitos outros, devemos, aqueles que desempenham funções públicas ou políticas, ter elevação de caráter de o fazer, de forma a dignificar os cargos que ocupam ou que ocupamos. Tal não deve ser encarado como uma fraqueza ou falta de liderança. Pelo contrário, deve demonstrar uma sincera humildade pelo rigor da análise que cada ação deve ter. Como já referi neste espaço, quem desempenha determinadas funções tem a obrigação, repito, obrigação, de explicar o racional das suas decisões e das suas opções. Deve-o fazer perante os seus pares e também perante aquelas pessoas que o elegeram, no fundo, perante toda a sociedade. As pessoas podem ou não concordar com as opções tomadas, mas têm o direito de perceber o porquê dessas mesmas decisões. A credibilização do desempenho das funções públicas e políticas passa cada vez mais pelo aprofundamento das relações entre aqueles que a desempenham e o cidadão comum. Só com maior transparência e com melhor comunicação ajudamos a restaurar a eventual perda de confiança e credibilidade daqueles que desempenham aquelas funções. Termino reiterando o meu aplauso à atitude do professor João Costa, que infelizmente no nosso país tão pouco tem sido praticada, quer a nível nacional, quer a nível local. Fica o bom exemplo.
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0: E porque a música é imprescindível, aqui estou para partilhar algumas consigo esta noite. Seja muito bem-vindo.
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2: A Ministra do Trabalho, Solidariedade e Segurança Social, Rosário Palma Ramalho, garantiu ontem que o suplemento extraordinário aos pensionistas, que vai custar cerca de 400 milhões de euros, não vai desequilibrar as contas públicas. A governante adiantou que a medida vai abranger cerca de 90% dos pensionistas. Está em preparação, mas deverá ter um figurino de 2025, quando o Governo atribuiu apoios de 100, 150 e 200 euros para as pensões até 1.611 euros.
3: Abrange mais de cerca de 90% dos pensionistas portugueses, por uma razão muito simples, é que as nossas pensões são de facto muito baixas e portanto isto é uma medida direta de aumento dos rendimentos dos pensionistas, de proteção dos pensionistas e naturalmente também de combate à pobreza. A medida está em preparação, irá ao Conselho de Ministros proximamente, mas deverá ter o figurino das que fizemos nos outros anos, portanto um escalão de um aumento maior para as pensões até 1 IAS, um aumento do seguinte intermédio para as pensões até 2 IAS e um aumento um bocadinho mais pequeno para as pensões até 3 IAS, de uma única vez, que será processada em dezembro, com as pensões de dezembro. Isto deve custar entre 350 e 400 milhões de euros. Estes aumentos extraordinários não são custeados pela Segurança Social, são custeados pelo Orçamento Geral do Estado. Então, este governo é um governo responsável e por isso esperou até, aliás, mais do que teve que esperar nos anos anteriores, porque a nossa situação, do ponto de vista da execução orçamental, este ano não é tão favorável como a dos outros anos, por razões que ultrapassam por completo até a dimensão nacional. Como sabe, temos uma guerra na Europa e tivemos também a questão da tempestade de Christine e todas as que houve, e, portanto, houve que fazer despesas muito extraordinárias nessas matérias. E, portanto, tivemos que esperar um bocadinho mais para ver a execução orçamental, para saber se tínhamos esta folga ou não. Mas é sempre uma folga, portanto, não desequilibrará as contas públicas.
2: Rosário Palma Ramalho esclareceu ainda que estes suplementos não são custeados pela Segurança Social, são custeados pelo Orçamento Geral do Estado. Digo-lhe agora que o Agrupamento de Escolas de Constância vai iniciar o ano letivo com 597 alunos, mais 42 do que no ano passado, num crescimento centrado, sobretudo, entre residentes no concelho e após vários anos marcados pela redução da população escolar. Depois de vários anos a perder alunos, esta é uma boa notícia para o concelho e demonstra a dinâmica que se vive.

0: de acordo com dados do Instituto Nacional de Estatística, divulgados pela Pordata. Nos 597 alunos, cerca de 430, 72%, residem em Constância e 167, 28%, são provenientes de concelhos vizinhos, como Vila Nova da Barquinha, Tomar, seguindo-se depois Abrantes. O crescimento é mais expressivo na educação pré-escolar e no primeiro ciclo, sobretudo nos centros escolares de Constância e Santa Margarida, afirmou a Agência Lusa, também a diretora do Agrupamento de Escolas, Olga Antunes. A entrada de crianças novas é o indicador mais fiável da fixação de famílias mais jovens no concelho e garante a prazo a sustentabilidade de todo o percurso escolar do agrupamento. Também o ensino secundário foi reforçado com duas novas turmas, uma de cursos científico-humanísticos e outra de ensino profissional. O agrupamento acolhe 52 alunos de nacionalidade estrangeira, 9% do total, e mais 12 do que no ano anterior, sendo assinalado um aumento de filhos de famílias imigrantes, sobretudo oriundos de países africanos, de língua oficial portuguesa. Apesar do aumento dos alunos, a capacidade dos estabelecimentos é considerada suficiente, estando assegurados docentes, pessoal não docente, transportes escolares e refeições. As aulas começam esta sexta-feira, dia 11, para todos os níveis de ensino, incluindo o secundário, neste caso de forma voluntária e por decisão do Conselho Pedagógico. A Câmara de Abrantes vai disponibilizar 175 mil euros às juntas de freguesia que seguram os circuitos de transporte escolar para o próximo ano letivo. A proposta foi apresentada na reunião do Executivo desta terça-feira, 8 de setembro, tendo o Presidente da Câmara de Abrantes, Manuel Jorge Valabate, destacado a proximidade proporcionada pelas freguesias no transporte dos alunos. Os contratos interadministrativos abrangem as juntas que dispõem de viaturas para realizar os serviços e incluem, além dos circuitos escolares, deslocações relacionadas com saúde oral, provas de aferição e outras necessidades dos alunos. A maior verba, de 67 mil euros, vai para a freguesia de Bemposta. Seguem-se a União das Freguesias de Abrantes e Alfarredo com 40 mil euros, Alvega e Concavada com 25 mil euros. Moriscas recebe 11 mil euros, Carvalhal outros 11 mil, Tramagal 10 mil e Rio de Moinhos 8 mil euros. Os valores foram calculados em função do número estimado de quilómetros por cada circuito, passando a ser considerado o valor de 1,05€ por quilómetro. Manuel Jorge Valamado explicou que o município decidiu aumentar em 5 cêntimos por quilómetro a verba atribuída, justificando a atualização com o crescimento dos custos suportados pelas freguesias.
1: Para a aprovação, o montante de 175.701,36 para a celebração de contratos interadministrativos, cujo objetivo é a realização dos transportes escolares para o ano letivo 2026-2027. E aqui, obviamente, quero deixar um agradecimento muito, muito sentido para com as nossas juntas de freguesia, porque fazem aqui um trabalho, como sabem, nós podíamos ter aqui outra estratégia e ter, obviamente, estes transportes feitos por outras entidades. Não o fazemos porque entendemos e temos uma confiança absoluta nos profissionais e nas pessoas das equipas das juntas de freguesia que fazem este apoio destes transportes escolares e, com isto, garantem uma proximidade e uma afetividade com os nossos alunos sempre muito mais consistente. E não quero dizer que outros serviços de outras entidades não o possam fazer, mas estas pessoas têm-nos transmitido ao longo destes anos esta sensibilidade, que são transportes muito específicos, e têm manifestado sempre esta disponibilidade e esta sensibilidade. Daí que agradecer a todas as juntas de freguesia que se envolvem connosco neste procedimento de apoio de 175 mil euros às nossas juntas de freguesia para fazer estes apoios escolares. À União de Freguesias de Abrantes e Alfarredo, 40 mil euros, à Alvega e Concavada, cerca de 25 mil euros, Bemposta, cerca de 67 mil euros, ao Carvalhal, cerca de 12 mil euros, à Freguesia de Moriscas, cerca de 11.300 euros, à Freguesia de Rio de Minhos, 8.300 euros e ao Tramagal, cerca também de 11 mil euros. De acordo com a estimativa realizada, verifica-se que o montante a honorar o orçamento para 2026 ascende a 68.913,16 €. A despesa foi cabimentada conforme declaração em anexo. Isto também dizer que nós aumentámos também aqui cerca de 5 cêntimos ao quilómetro, porque não é? Os combustíveis vão ficando mais caros e os próprios equipamentos, os pneus, o óleo, tudo isso fica mais caro e temos que ir atualizando também estes valores e estas transferências que fazemos com as nossas juntas de freguesia. Ponto 27, chefe de divisão financeira.
2: Sr. Presidente, só uma questão aqui que vai vincar ainda mais este apoio. Em 2020 tínhamos um total de 56 crianças transportadas. Neste

0: temos cerca de 100, aliás, cerca não, temos mesmo 100 pessoas transportadas, 100 crianças transportadas, okay. Portanto, aumentou significativamente
1: o número de crianças
0: exatamente.
2: Para Manuel Jorge Valmatos, tratando-se de transportes com característica específica, o conhecimento das populações e a proximidade das freguesias permitem assegurar uma resposta que considera mais próxima e consistente para os alunos do concelho. Para fechar, vou dizer-lhe que esta sexta-feira vamos ter um dia com céu limpo e sol em todo o território nacional. As temperaturas máximas na região vão andar nos 30 graus em Vila de Rei, 32 em Mação e Sardual, 33 em Constância e Tomar, Torres Novas e Vila Nova de Barquinha, 34 em Entroncamento, Santarém e Abrantes. É tudo quanto a notícias. Deixe ficar por aí, que fica bem. Boa noite.
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1: Viva! Seja bem-vindo a uma nova temporada do programa Disto e Daquilo. Por estes dias, 5, 6 e 7 de setembro, o maestro José Miguel Rodrigues está por terras de Veracruz. O maestro Brantino aceitou o convite para ir a Nova Friburgo, no estrado do Rio de Janeiro, para dirigir a Banda Sinfónica Campesina Friburguense num concerto comemorativo do Dia da Independência do Brasil, assinalado a 6 de setembro, e participar no desfile no dia seguinte. A Banda Sinfónica Campesina Friburguense é uma histórica formação musical de Nova Friburgo, no estado do Rio de Janeiro, ligada à Sociedade Musical Beneficense Campesina Friburguense. Foi fundada a 6 de janeiro de 1870. A instituição é reconhecida como a primeira banda republicana do Brasil. Antes de embarcar para terras de Veracruz, José Miguel Rodrigues veio à Antena Livre para uma conversa em torno deste desafio, mas com muitas memórias, a começar pela criança Zé Miguel, que se deslumbrou com o maestro da banda da Sociedade de Instrução Musical, Rociense. A primeira pergunta tem que ser o evento que está agendado para o dia 6 de setembro, 19 horas, hora do Brasil. José Miguel, que evento é este? E fazendo uma apresentação breve, o que é que vai acontecer neste dia? Já vamos saber como e porquê que o José Miguel vai ao Brasil, mas que evento é este que vai acontecer?
2: É um concerto comemorativo do Dia da Independência do Brasil, que vai ser, portanto, o Dia da Independência é dia 7 de setembro, e o concerto que irei ter a oportunidade de dirigir é no dia 6 de setembro, na cidade de Nova Friburgo, estado do Rio de Janeiro.
1: Portanto, é um concerto da Banda Sinfónica Campesina Friburguense, que é a mais antiga da República do Brasil, e eu fui ali espreitar para perceber, é 1870, é a data de fundação desta banda, portanto, há aqui uma carga de história muito grande. O que é que significa, ou o que é que significou o momento em que o José Miguel recebe o contacto, não sei se telefonema, se e-mail, se WhatsApp, seja o que for, para avaliar, receber o convite ou avaliar a possibilidade de ir ao Brasil? Para uma banda destas, com uma carga histórica como tem esta banda?
2: É assim, na verdade eu não estava à espera de me deslocar ao Brasil tão depressa. Há sempre uma relação de proximidade com o Brasil, fruto também já das outras vezes que lá estive. Já estive no estado de São Paulo, já estive no estado de Santa Catarina. Perdão. E portanto, era provável que mais ano menos ano pudesse regressar ao Brasil. É um país enorme, muito grande. Para fazer algo relacionado com a minha atividade, nomeadamente no campo das bandas de música. Mas em 3 semanas que aconteceu, portanto isto surgiu agora no mês de agosto, eu não estava à espera, se bem que este contacto com a banda Campesina já vem de há cerca de 3 anos a esta parte, fruto também de um empresário ligado aos instrumentos de sopro, à comercialização de instrumentos de sopro, a empresa Cardoso e Conceição, que me pôs em contacto com a banda Sinfónica Campesina e com o seu presidente de direção, e pronto, a partir daí temos desenvolvido alguns contactos, algumas conversas relacionadas com o mundo das bandas, com o mundo da música, com a possibilidade de relação Portugal-Brasil no âmbito de desenvolver alguns intercâmbios, mas nunca tinha surgido a oportunidade neste espaço temporal de poder ir ao Brasil dirigir. E agora, recentemente, a banda esteve aqui em Portugal, esteve em território português e espanhol, portanto, a Idanha Nova, estão no intercâmbio também criado com a Filarmónica Idanhense, com o maestro João Abrantes, portanto, eu nesse dia tive a oportunidade de ir a Idanha Nova, de conversar com eles pessoalmente, com o maestro Marcos Almeida e também com o Carlos Maguinho, presidente de direção, e o início da conversa surgiu com o convite para ir dirigir este concerto agora em setembro. Eu fiquei assim...
1: Não é um concerto qualquer, é uma data que para o Brasil, data da independência. O concerto comemorativo da independência do Brasil é qualquer coisa como é o nosso 10 de junho em Portugal, o dia de Portugal.
2: Exatamente.
1: Tem uma carga muito grande, não é só um concerto.
2: É um grau de responsabilidade muito grande do ponto de vista artístico, porque está aqui um simbolismo muito forte associado, portanto, da relação entre Portugal e Brasil. Ser um maestro português que vai dirigir um concerto exclusivamente de música brasileira, portanto, foi uma das perguntas que eu fiz, e repertório é só música brasileira, portanto, quase uma condicionante. mas à partida um desafio, e eu gosto de desafios, portanto, e quem me conhece sabe que eu normalmente gosto de experimentar outras coisas, gosto de ir buscar outras coisas também para procurar a minha evolução constante. E foi de facto um desafio de ir numa data histórica, não é? Eu diria, Jerónimo, tu falaste na questão de 10 de junho, eu diria que é mais do que o 10 de junho, porque quando estive em Itajaí, por exemplo, via os ensaios de preparação para o 7 de setembro, para o desfile, para a carga emocional que aqueles desfiles têm, e de facto é uma carga emocional bastante forte para este evento, que todo o Brasil parece que para comemorar o 7 de setembro.
1: Que preparação é que se faz para este evento, para lá de estudar todas as partituras, mas que preparação é que se faz? É preciso, enfim, uma preparação mental muito grande do maestro, para lá da parte da música, com esta carga que o concerto tem?
2: É assim, é preciso nós estarmos a sermos pessoas autorreguladas. É uma palavra que eu tenho adotado muito nos meus discursos, tanto para mim próprio como para outras pessoas. É preciso estarmos autorregulados emocionalmente, é preciso nós sabermos quem somos e para onde vamos, é preciso nós termos uma capacidade versátil de adaptação. Isso foi uma das coisas que eu aprendi na minha primeira viagem lá, porque é uma realidade completamente diferente da nossa, não tem nada a ver, apesar de serem os países irmãos, né, como costumam dizer, mas são países com uma especificidade muito, muito grande. Estamos a falar da América Latina. E portanto nós temos que ser versáteis na nossa adaptação, não podemos ser estanques naquilo que é a nossa forma de trabalhar e estar. Eu trabalhar com uma banda em Portugal não é a mesma coisa que trabalhar com uma banda em Espanha ou trabalhar com uma banda no Brasil ou nos Estados Unidos.
1: Mas portanto, música é música.
2: A música é uma linguagem universal, mas eu estou a falar nós como pessoas, e um maestro tem que fazer esse trabalho. Não se pode agir só à partitura, mas tem que se cuidar como pessoa do ponto de vista físico. Portanto, treino físico, treino mental, fazer uma espécie de coaching a si próprio, por assim dizer.
1: Quando assistimos na televisão muitas vezes a um determinado grupo, uma orquestra ou uma banda, seja sinfónica ou não, com maestros convidados, é uma curiosidade pessoal. Há ensaios antes ou o maestro, enfim, vai dirigir sem nenhum ensaio? Apenas com a própria linguagem própria, então, com a linguagem própria daquilo que é as indicações que o maestro dá, Zé Miguel.
2: Hoje em dia, com o trabalho à distância, há muita coisa que é possível fazer. Portanto, e eu agora estes dias tenho estado a fazer esse trabalho. Para já para as questões administrativas e a questão musical, estou a trabalhar também nela. Mas posso dizer, por exemplo, para eu fazer o concerto do dia 6 de setembro, eu vou ter ensaio a tarde todo de dia 5 e fazer o concerto dia 6. Portanto, não vou ter uma semana de ensaios com a banda, embora eu tenha feito o meu pré-diagnóstico depois da reunião. Eu estive a assistir uma tarde de ensaios em Idanhá Nova, porque a Filarmónica Campesina e a Filarmónica Idanhense fizeram um concerto com a Fafá de Belém agora recentemente, lá em Idanhá Nova, na Feira Reiana. E portanto fiz logo ali um pré-diagnóstico, por assim dizer, à banda. Questões que eu considero importantes, questões técnicas. Portanto, eu não vou ter tanto tempo de ensaio com a banda para dirigir um concerto desta envergadura. Ou seja, nós temos que estar a fazer um trabalho constante de preparação connosco próprios, para depois também, quando surgem as oportunidades, nós estarmos equipados para dar respostas. Quando tu vês essas produções, normalmente há um ensaio com normalmente são músicos, pronto, profissionais, né, também que acontecem essas produções. Nós aqui, por exemplo, em Abrantes, tivemos já vários exemplos desses, né, nos concertos do Bravo Abrantes, já há alguns anos atrás. Havia essas produções e, portanto, normalmente há ali 2-3 dias de ensaios de preparação para um espetáculo. Portanto, como o espetáculo tem sempre uma carga muito grande, tanto física como emocional, para o maestro e para as equipas de produção. E portanto nós temos que estar equipados com essas ferramentas para darmos respostas logo rápidas. E portanto, quando aparecem essas produções, normalmente é uma tarde de ensaios ou uma tarde, uma manhã de ensaios, e fazemos concerto. É um desafio espetacular que nos permite perceber quem é que nós somos do ponto de vista profissional, pessoal, para darmos respostas.
1: Isto é um desafio, Zé Miguel.
2: É um grande desafio.
1: É
2: um grande desafio. É um grande desafio porque pela carga emotiva que o próprio concerto traz.
1: Quando falamos aqui de música exclusivamente brasileira, e não querendo entrar dentro do concerto, é música conhecida. Hoje as bandas filarmónicas em Portugal, e a banda que dirige em Mouriscas, tem muito esta carga de música mais conhecida e não aquelas peças clássicas. Quando falamos aqui de só Brasil, há aqui uma mistura com música, enfim, mais conhecida, transposta da parte comercial para a banda sinfónica, ou trata-se de peças mais clássicas do Brasil?
2: Eu vou partilhar aqui uma confidência, por assim dizer. Não vou falar do programa propriamente dito.
1: Nem eu estou a perguntar isto, só de forma genérica.
2: Está tudo, está tudo em fase de construção, uhum, e, portanto, estamos com muito pouco tempo de construção. Eu, quando trabalho com uma banda, eu tenho que conhecer primeiro a banda, a capacidade técnica da banda. Tenho que conhecer o grau de conhecimento que os músicos têm do ponto de vista teórico, tenho de conhecer o seu grau de execução, e depois tenho que conhecer também a realidade comunitária, que é importante. Estamos a falar, quando falamos de bandas filarmónicas, é importante que o maestro consiga perceber isto. Eu tenho um amigo meu, maestro que reside na zona de Valência, o José Alcácer, que escreveu agora há pouco tempo atrás um livro que dizia que é mais importante a psicologia que levantar as mãos com a batuta. E, portanto, nós temos que fazer esse trabalho como maestros. Nós temos que conhecer a comunidade, temos que conhecer a realidade dos músicos que temos à nossa disposição.
1: Até quando estás a montar um espetáculo e que já está montado e vais dirigir a mesma coisa.
2: Sim, mas temos que ter este exercício. Por isso, para mim, foi bastante bom ter feito um pré-diagnóstico e ter conhecido a banda, sem os músicos da banda saberem que eu que era maestro e que eu iria dirigi-los passado um mês. Portanto, não, os músicos da banda não me conheciam nessa altura. As únicas pessoas que me conheciam eram o maestro e o presidente de direção. E não houve qualquer contacto com os músicos da banda. Quando a não ser um bom dia e um bom tarde.
1: Exatamente. Quando falamos de banda sinfónica, é mesmo banda sinfónica.
2: É banda sinfónica,
1: portanto,
2: sim.
1: Temos aqui os violinos.
2: Não temos violinos.
1: Não há violinos.
2: Não temos violinos. Mas temos violoncelos, okay, e temos contrabaixos.
1: E contrabaixos, violoncelo, sim, e contrabaixo. Portanto, misturas, sim, aqui toda a gama da orquestra
2: formação sinfónica,
1: formação sinfónica com depois os outros instrumentos.
2: Ainda a questão do repertório. Nós conhecemos a realidade das comunidades. Nós, maestros, também somos educadores musicais. Portanto, não nos podemos esquecer desse aspecto. Sendo educadores musicais, nós conseguimos educar também uma comunidade. E nada melhor do que ir à música que as pessoas conhecem na comunidade para os educar musicalmente. Portanto, é uma coisa é tu ouvires Fafá de Belém com a sua banda e ouvir Fafá de Belém com uma banda filarmónica, à semelhança do que já fizemos aqui em Abrantes, com Miguel Gameiro, por exemplo, não é?
1: Agora, aliás, há um projeto muito em voga e que já esteve no Sardual ano passado, do Quinto do Bill, com o seu concerto, mas com acompanhamento de banda filarmónica. É um concerto, é Quinto do Bill total, mas com banda filarmónica, o que dá uma sonoridade completamente diferente.
2: Sim,
1: não é?
2: sim. Na verdade, é uma fusão de estilos que já tem uma história em Portugal de há cerca de 16 a 18 anos a esta parte. Começou com as bandas profissionais, com as bandas militares, e que tem se estendido às bandas filarmónicas. Por um lado, é uma oportunidade que as bandas têm de fazer projetos artísticos diferenciadores e dar a conhecer às comunidades, à massa da comunidade, não é? O seu trabalho, portanto, o seu percurso, mas também sair da sua zona de conforto.
1: Mas, amigo, se há 30 anos alguém dissesse que Quinta do Bill ia ter um concerto de Quinta do Bill acompanhado ou com acompanhamento de 50 ou 60 músicos numa banda filarmónica, diriam que estava tudo doido. É um bocadinho por aqui, acho eu, não é?
2: Eu diria
1: aquele que conceito que existia de banda filarmónica há 30, 40 anos não se aplicava bem àquilo que é esta fusão e estes desafios novos que vão surgindo.
2: Na nossa região, sim. Porque nós estamos aqui com um diferencial e não estou, a menosprezar o trabalho que tem sido feito. Graças ao trabalho que foi feito musicalmente na nossa região é que eu tive a oportunidade de estudar música e tantos outros.
1: Obviamente, estamos a falar apenas em construções.
2: Mas na questão da construção, na construção da visão, sim, era inimaginável, porque hoje em dia tanto o artista como Quinta do Bill precisam das bandas filarmónicas para fazer algo diferenciador para chegar a novos públicos, como as bandas filarmónicas também o precisam de fazer, não só para a sua sobrevivência, mas também para procurarem a sua evolução estética ou musical.
1: E digo que até os músicos, os executantes, é completamente diferente ter uma faixa etária só dos 40 ou 50 para cima e ter muitos jovens hoje nas filarmónicas, não é?
2: Sim, isso levanta desafios. Eu já pensei assim também, e ao longo dos anos tenho mudado aqui um bocadinho a minha forma de pensar, e até porque, fruto de algum trabalho que eu tenho vindo a fazer na zona norte do nosso país, tenho mudado a minha forma de ver as coisas. As pessoas de mais idade, pronto, eu continuo a dizer que continuam a fazer falta às bandas. Para quê? Para ver um equilíbrio com a malta mais nova. Eu tenho visto espetáculos no Europarque de Santa Maria da Feira, eu tenho estado a ser um dos comentadores de um festival que tem havido, que a Banda Filarmónica de Mourisca já lá foi tocar. Um palco com uma magnitude incrível, um auditório espetacular, e tenho visto esse encontro de gerações e a fazer música a um nível altíssimo, uma qualidade artística altíssima. Portanto, eu acho que...
1: Quem é que puxa uns pelos outros? Os mais novos? É puxa uns pelos outros? Ou é a malta mais nova, digamos assim, nestes novos desafios que vão puxar por quem já tem outra idade e quem pode não ter tanta disponibilidade para coisas
2: pessoal,
1: novas?
2: Uma opinião muito pessoal. Eu diria que às vezes, não, nem sempre, mas às vezes, os mais velhos pelos mais novos. É incrível. Porquê? Porque as pessoas de mais idade, da idade dos nossos pais, por exemplo, ou dos nossos avós, estão a ter oportunidades que nunca tiveram. Ou seja, quando tu falas, por exemplo, da música que se praticava, por exemplo, aqui na nossa região, há 30, 40 anos atrás, há 50, essas pessoas não tinham a oportunidade de conhecer outro tipo de música, outras estéticas.
1: Estavam fechados.
2: Estavam muito fechados.
1: De uma
2: e isso tem reflexo. Hoje em dia, isso ainda tem reflexo. Às vezes nós vamos trabalhar com a banda A, ou a banda B, ou a banda C, e as pessoas ainda estão muito fidelizadas àquilo que se praticava há 50 anos.
1: Ou seja, a campânula já desapareceu, ou tem tendência a desaparecer. E,
2: portanto, a qualidade de construção da campânula é diferente.
1: É diferente, sim. E já permite a passagem de outras influências,
2: sim,
1: digamos assim.
2: Porque nós estamos a falar de uma banda. A filarmónica tem a ver com um termo muito português. A filarmónica está associada à filarmonia, com a conexão a uma escola de música direcionada ao povo, à comunidade. Portanto, é um termo muito, muito próprio português, e que o Brasil também importou essa denominação. Mas quando nós falamos de uma banda de música, estamos
1: basta
2: a falar
1: olhar
2: de...
1: para os trajes tradicionais das bandas filarmónicas, não é? Eram militares,
2: exato, militares,
1: um militares. Aquele traje
2: a banda surgiu no contexto
1: militar.
2: Surgiu num contexto militar.
1: Agora é que se aligeirou, mas a farda tradicional da banda filarmónica é muito ligada à parte militar.
2: Não há muito tempo eu li fruto também do mestrado que fiz, li um livro português do autor chamado Pedro Marques de Sousa. Quem tiver interesse por estas questões, é um livro que eu aconselho a ler. E ele, portanto, faz também uma análise à evolução do traje da própria banda. Hoje em dia temos bandas a adotar muito o traje da orquestra sinfónica, portanto, a forma
1: escuro
2: de estar, escuro.
1: Calça e camisa escuro.
2: Ou papilon, os homens, e vestido as mulheres. Ou depois também o lado mais sport da questão, portanto, o lado mais desportivo. Quando é em desfiles, portanto em festas, em questões de festas,
1: já vai um polo que...
2: já é diferente.
1: Já é diferente.
2: Como sou assim um bocadinho mais tradicionalista nessa questão, eu acho que tem que haver uma identidade. Uma identidade, nunca fui militar, portanto, mas tem que haver uma identidade que realmente marque um concerto, num concerto com uma determinada robustez artística. E depois saber separar as águas, saber que estamos numa festa em que estamos num ambiente mais descontraído, um concerto que estamos num palco, portanto temos que nos adaptar a isso. E a própria indumentária também tem que se adaptar a essas questões.
1: Deixa-me só voltar a este concerto, sim, da Independência do Brasil, para fecharmos, porque tinha aqui mais dois ou três assuntos que gostava de abordar. Para lá do maestro José Miguel, este concerto vai ter como convidados Eric Almeida e Brazilian Piper. Conheces este?
2: Não.
1: O grupo e o Eric, não?
2: Não, eu já fui fazer pesquisa, não é? já fui, portanto, procurar perceber, e sei que os Brazilian Piper, portanto, são um agrupamento já autónomo, um agrupamento musical autónomo da Campesina, mas tiveram origem na Campesina. E o Eric é um tenor que é convidado, e a Campesina tem essa, para quanto a mim, acho que é uma visão espetacular, de convidar artistas convidados para fazer concertos diferenciadores com a própria banda.
1: Não, portanto, sei se é a mesma coisa.
2: Eu vou conhecer essa gente no dia 5, muito provavelmente.
1: Muito bem, dia 6 de setembro, depois haveremos de dar conta e conhecer aquilo que se passou neste dia 6. José Miguel, vamos lá aqui um bocadinho atrás. O José Miguel é hoje alguém que na música em Portugal já tem nome. O nome começou a ser construído na Sociedade de Instrução Musical Rociense. Com quantos anos é que o miúdo Zé Miguel começou a, enfim, na música?
2: Obrigado por essa referência, desde já.
1: Porque é importante também olharmos, quer dizer, temos hoje alguém que na música tem nome como maestro, a dirigir, até como autor, compositor já de algumas peças, mas isto começou de algum lado, não apareceu de repente e não é num estalar de dedos. Portanto, há aqui o miúdo Zé Miguel começou a tocar o quê, como...
2: O meu Zé Miguel começou sempre por ser um sonhador, portanto, e desde que eu nasci eu tive esse privilégio, não é? Portanto, eu nasci no Rocio, em casa dos meus avós. O meu avô foi músico da banda filarmónica Sociedade de Instrução Musical Rociense durante 70 anos, ininterruptamente. A casa onde eu nasci é parede meia com a sede da Sociedade de Instrução Musical Rociense. E,
1: ou seja, o bebê Zé Miguel já ouvia os ensaios.
2: Sim, já ouvia os ensaios, sim. Tanto eu como o meu irmão.
1: Sem saber o que era sequer a música, não é?
2: Fazia ideia. Mas uma característica que me acompanhou sempre muito em criança, eu era uma pessoa muito distraída. Sempre fui muito distraído. Hoje já não, portanto, às vezes ainda há assim um rasgo de distração,
1: a
2: mas aquilo.
1: Que obrigou à concentração.
2: Sim, sim, sim. Sim. Aliás, até
1: é
2: foi
1: uma
2: se calhar.
1: Terapias, não é?
2: Foi se calhar um bocado por aí que eu cheguei à música.
1: E é uma hoje das terapias, dizem que é a música ou o judo,
2: sim,
1: são
2: sim.
1: Duas modalidades diferentes.
2: Eu pratiquei as duas.
1: As duas, portanto, pronto. Então duas. Aplicaste a concentração.
2: Sim, sim, sim, sem dúvida. Mas se hoje, portanto, passar 36 anos, a caminho dos 37. Que comecei a aprender música, se hoje cá estou, muito devo tanto aos meus pais como ao meu avô, que me levou desde a tenridade para os ensaios da banda, pronto, para ir começando, digamos, a desenvolver o carinho e o gosto pela banda. E depois também fruto de uma grande equipa que eu tive, e tenho orgulho de o dizer em todo lado que vou, em todas as entrevistas que tenho dado, tenho o privilégio de ter nascido numa família que me proporcionou isso, portanto, tanto do lado paterno como do lado materno. Do lado paterno, o contacto com a música, e do lado materno, o apoio material, não é? Porque estudar música em Portugal não é propriamente barato, tem o devido valor, não é? E, portanto, estamos a falar de investimentos muito altos, com ordenados muito baixos, mas quando eu comecei a ir à banda, quando eu comecei a perceber... portanto, todo aquele mecanismo a perceber na minha forma de ver as coisas.
1: Ainda no miúdo, não é?
2: No miúdo, a perspectiva do miúdo.
1: Criança...
2: Eu vi ao maestro, eu lembro-me perfeitamente o maestro Amilcar Correia, que mais tarde encontrei, assim, já muita idade, num concerto depois que fui fazer eu como maestro da Filarmónica de Montalvo, no entroncamento. Ele dizia, tu, mas este maestro é do Rocio ao sul do Tejo. Eu dirigi o Rocio, mas quem é que era a tua família? Quando eu lhe falei no Fernando Pescadinha, tu és neto do Fernando Pescadinha? Sim, sim. E o senhor é o senhor Amilcar Correia. Eu lembro-me perfeitamente, sim, careca, calvo, assim baixinho, à frente da banda, assim, quase que a tremer. E eu achava piada essas coisas, percebes? Achava piada os músicos estarem ali em conjunto e achava piada ao maestro.
1: Já achavas piada à batuta?
2: Sim. O que é que o maestro fazia com as mãos?
1: E porquê é que fazia, se calhar?
2: É, exatamente,
1: não é?
2: Pronto, não percebia. Pronto, achava piada, depois imitava, né? Porque a tendência dos miúdos é imitar. E longe de mim de saber que um dia mais tarde, não é, iria desenvolver o gosto, a paixão, porque a arte de dirigir é uma paixão. Tu tens de desenvolver uma paixão por isso, porque o gesto é uma forma de comunicar com um músico, é uma forma de tu dares, através do gesto, dares vida àquilo que o compositor escreveu na partitura. E portanto, fui sempre sonhando, e é preciso me desistir muitas vezes, devo do reconhecer. Passei por umas fases que era muito difícil. Eu queria aprender mais e não ter quem me ensinasse. Ter um instrumento que era um instrumento muito velho na altura, um instrumento já era muito antigo, não tem nada a ver com o saxofone que eu hoje tenho, nada.
1: Qual foi o instrumento que despertou a maior paixão?
2: Saxofone.
1: Foi logo de início o saxofone.
2: Ainda comecei a aprender clarinete.
1: Não sei explicar porquê,
2: talvez.
1: Por fazer parte de outros projetos.
2: Achava, não.
1: Porque, formato.
2: Não, porque na altura nós não tínhamos, pronto, não é, o YouTube para nós era um desconhecimento total, não é? O YouTube é recente.
1: Não, mas de veres, enfim, de veres algumas...
2: Talvez na televisão, pronto, eu lembro-me de ver na televisão e em casa sempre vimos muita música variada, não era só música clássica, e lembro-me de ver, portanto, Simão de Oliveira, com aquelas orquestras...
1: O saxofone é porventura dos instrumentos sobre mais presentes na música ligeira.
2: Sim.
1: Mais
2: mundial,
1: que trompete, mundial.
2: Não,
1: mais...
2: com trompete, com trombone, a secção de metais, tens a trompete...
1: Sim, mas o saxofone está mais presente sempre em todo o lado.
2: Sim, o saxofone é um instrumento ligado à música romântica.
1: Exatamente.
2: Não é? Portanto, mais por aí. E como ouvia muito esse estilo musical em casa, não é? Portanto, os meus pais gostavam muito de ouvir, e então, se calhar por aí, a curiosidade de... Lembro-me perfeitamente de abrir a caixa lá no gabinete dos instrumentos, uma caixa em tons bege, e disse, eu quero aprender este. E, portanto, queriam-me que eu fosse aprender clarinete.
1: Lembras-te o primeiro sopro? Estou a andar. Ou já lá vai essa lembrança?
2: Claro que me lembro, não é? Claro.
1: Saiu alguma coisa ou...
2: Saiu, por acaso. Por acaso saiu.
1: Por acaso só?
2: Por acaso saiu. Eu fiquei fascinado, não é? Consegui tirar som nisto, não é? Mas sempre muito com base nos sonhos.
1: Uma palheta é diferente do trompete, aí que tens a técnica de soprar.
2: São
1: coisas completamente diferentes, portanto, não tem nada a ver.
2: O vocal vive muito com a flexibilidade e com a vibração dos lábios, e a palheta tem a ver com... não, muitas vezes as pessoas dizem assim, é preciso fazer muita força para tocar os instrumentos. Não, muito contrário. A força é inimiga de...
1: O jeitinho é que tem
2: a ver com a técnica. Tudo se aprende. Tem a ver com mais a sensibilidade e usar sobretudo o nosso corpo em função da aprendizagem.
1: Como se diz lá nas nossas aldeias, às vezes não é a força, é o jeito. Não é?
2: É o jeito, exatamente.
1: Quando experimentaste a clarinete, portanto, foi a sonoridade que te afastou, foi o instrumento, essa paixão pelo formato do saxofone que já estava incutido?
2: Já estava.
1: As outras experiências foi mesmo só?
2: Hoje, como professor, né, de música de conjunto, como maestro de banda, orquestra, etc., eu tenho que ter um conhecimento sobre o funcionamento geral do instrumento.
1: Sim, mas estamos a falar lá atrás do início.
2: Lá atrás, e isto sempre foi uma curiosidade que eu desenvolvi em criança, de ir experimentando os outros instrumentos. Portanto, isto teve tudo, e como tinha acesso, né, o meu avô ia para a banda, o meu avô era o contínuo da banda, portanto, eu passava muito tempo na banda. Em relação ao clarinete, o meu pai ainda tocou clarinete, o meu pai ainda tocou na banda, e eles, pronto, o discurso era, como o teu pai aprendeu a tocar clarinete, tu também vais aprender a tocar clarinete. E assim, mas eu não quero clarinete, eu quero saxofone. E pronto, e é uma confidência aqui também. A pessoa que me queria ensinar clarinete dizia assim, aprendes a clarinete ou eu não te ensino mais. Assim, eu vou aprender a tocar saxofone. Eu sempre tive um bocadinho de teimosia, e ainda bem que a tive, não é? Porque o facto de eu ter ido aprender a tocar saxofone permitiu-me conhecer o Sr. Joaquim Cadete, por exemplo, que tocava na Filarmónica na altura também. Permitiu-me desenvolver um laço de amizade muito estreito com o Sr. Cadete, com o Sr. António Mingote, e um laço muito mais próximo com o meu avô. O meu avô continua a ser, digamos...
1: Inspiração?
2: Sim. De vida. Não só da música, mas de vida. O meu avô foi um homem incrível, um homem que teve que se autossuperar, teve que aprender a autorregular-se muito cedo, e foi um exemplo de vida para todos nós e para a banda. Toda a gente tinha um carinho enorme pelo Sr. Fernando, né? Eu estou a falar do meu avô paterno, não estou tão pouco a desprezar o meu avô materno, que era uma pessoa excepcionalmente igual.
1: Estamos a falar da música,
2: da música,
1: paterno que
2: da
1: tem
2: música,
1: aqui,
2: da
1: tem
2: música.
1: Aqui a influência.
2: O meu avô materno era uma pessoa altamente respeitada no Alentejo, em Nisa propriamente dito, e portanto ter a oportunidade de ter nascido neste berço, né? Nós às vezes dizemos, não nasceste num berço de ouro, é um facto, mas nasci num berço de ouro, na família. E essa família permite-me hoje ter o percurso que tenho e, portanto, ensinou-me que o trabalho é a melhor ferramenta para nós conquistarmos o que quer que seja.
1: Já percebemos o início, quando a criança começou a despertar e quando é que o jovem decide que é a música que eu quero para o meu futuro?
2: Pois, essa parte foi uma parte difícil. Porquê?
1: Porque... Estamos a falar em anos onde hoje é tudo muito mais fácil e os acessos são mais rápidos e os acessos a escolas, a professores, a ensinamento, a própria escola já tem no quinto ano música, ou seja, há aqui hoje um patamar de soluções e opções que não existia na altura e é preciso situarmos lá atrás, finais dos anos 80.
2: Finais dos anos 80,
1: anos 80 e anos 90. Pronto, onde só o Conservatório de Tomar, música nas escolas. Ou estavas na banda, ou era no primeiro e segundo ano, o quinto e sexto ano, o ciclo, digamos assim. E depois acabava, portanto não há aqui música. Quando é que o Zé Miguel jovem decide, é isto que eu quero para a minha vida e há aqui uma luta com a família ou não?
2: Sim, houve, claro que sim. Não sou diferente dos outros. Não tanto da parte do meu pai, mais do lado da minha mãe, pessoas
1: claro,
2: mais ligadas.
1: Preocupação, a música não dá dinheiro,
2: claro que sim.
1: O que é que vais fazer na
2: claro
1: vida?
2: Que sim. Eu sim, sim, sim. Eu passei por isso tudo. É assim, eu comecei a estudar música oficialmente, eu digo tarde, porque se tivesse tido a oportunidade, como hoje os miúdos têm. Por exemplo, estamos aqui com a Manuel Fernandes, não é? Vizinho aqui da Antena Livre.
1: Ao quinto ano já vem.
2: Ao quinto ano não, acho que é um pouquinho mais cedo, porque
1: já penso que há um protocolo. Mas há alguns que têm instrumentos que são o dobro do tamanho, devemos passar aqui.
2: Quase ter umas rodinhas para transportar.
1: Quer o violoncelo, às
2: ou
1: vezes.
2: O contrabaixo?
1: Ou o contrabaixo, não é pois. Rodinhas, é os pais que vêm, porque às vezes é impressionante que é o dobro do tamanho deles.
2: E não são transportados em qualquer carro, porque é preciso ter um carro com algumas dimensões para transportar os instrumentos. Mas eu hoje vejo, e assim, quer dizer, na escola secundária, que era o secundário, não é? Onde eu estudei, e se calhar tu também estudaste, ao quinto ano, ter o ensino integrado da música e não ter que fazer viagens na altura para Tomar, demorávamos à volta de uma hora.
1: Tomar porque era onde havia conservatório.
2: Era onde havia o conservatório.
1: E há ainda.
2: E portanto. Eu entrei no 10º ano na área do científico ou natural, eu fiz todo o secundário na área de ciências, e era exigente, tínhamos professores bastante exigentes, e depois eu tinha as duas tardes livres, ou uma tarde livre, já não me recordo bem, mas eu andava aqui e andava a estudar em Tomar ao mesmo tempo. Portanto, era uma gestão muito, muito, muito grande. Eu quando entro no Conservatório de Tomar a primeira vez, fiquei fascinado. Era um mundo à parte. Não...
1: Foi aí que viste, é isto que eu quero, ou não?
2: Senti que a minha vida estava a mudar. Portanto, aí,
1: só de entrar no conservatório?
2: Só de entrar no conservatório, senti, isto é diferente. Mas perguntei e digo assim, será que algum dia vou conseguir tocar assim? Foi para a primeira vez que eu vi colegas a tocar saxofone que eu nunca tinha visto, a não ser na televisão.
1: Uhum.
2: Ia falar com os dois professores de saxofone, na altura havia dois. Um deles, mais tarde, foi meu professor de direção musical. E dizia assim, bem, isto é um mundo espetacular. Eu passava dias, eu ia para as aulas para o conservatório e havia dias que eu entrava de manhã e saía à noite e não saía, não vinha à rua. Portanto, não porque não pudesse, porque aquilo era de facto fascinante. E comecei a transportar isso para a banda. Quando eu fui estudar para o conservatório em Tomar, eu comecei o 10º ano aqui no Manuel Fernandes na área de ciências e foi na mudança do 10º para o 11º. Portanto, por isso é que eu digo que foi muito tarde, devia ter começado mais cedo. Mas ao mesmo tempo também me permitiu fazer um tipo de trabalho, arrepiar caminho e valorizar mais as conquistas que fiz, porque hoje em dia de facto tu falaste nas soluções, as oportunidades são muitas, mas às vezes também há a questão de será que os jovens hoje em dia conseguem valorizar o verdadeiro sentido da oportunidade?
1: Porque têm tudo à mão.
2: É porque nós no nosso tempo, nós tínhamos que correr atrás e tínhamos que sair daqui de Abrantes para ir para Tomar, que era já um bocado distante, não via A23, era a estrada cheia de buracos, não tinha céu, com o devido respeito, nem A13, nem nada do género. Nós, para irmos tocar em sítios com uma dimensão artística diferente, tínhamos que ir para Lisboa, para o Porto, já havia um curso de jovens músicos nas Caldas da Rainha, mas eram coisas muito embrionárias. Portanto, hoje em dia, o sentido de oportunidade é muito grande. Ter a oportunidade de estudar, às vezes as pessoas dizem, ah, mas o meu filho não tem tempo, estudar música, mas isso é um erro. É preferível estudar música, eu também faço o scroll no telemóvel, do que estar ali horas a fazer o scroll no telemóvel. Portanto, ter um privilégio de ter na nossa cidade um ensino de música, seja ele num contexto formal ou não formal, é um grande privilégio que os jovens têm.
1: Quando fazes o percurso académico, a primeira parte do percurso académico, porque já são vários outros passos, mas a primeira parte, alguma vez a ideia de ser maestro ficou de lado com a parte deletiva de ser professor de música?
2: Nem sempre é fácil conciliar.
1: Mas houve algum momento em que, ok, este era o sonho lá de trás, do miúdo que via o maestro da banda do Refi, isso ficou de lado alguma vez? Ou...
2: Não, aliás, eu hoje sou maestro fruto da minha teimosia, porque lá atrás, quando eu saio de Abrantes para ir estudar para Leiria, para a educação musical, aliás, educação musical não. Eu fiz o curso de professores do ensino básico, portanto também sou licenciado em primeiro ciclo do ensino básico.
1: E depois sou primário para...
2: Exatamente, depois fiz a variante de educação musical. E eu dizia, foi um acordo que fizemos em casa, eu vou estudar para a Leiria, porque o meu sonho era ir estudar para a Escola Superior de Música de Lisboa, saxofone, fazer o curso superior de saxofone e ficar por Lisboa. Ou até eventualmente uma forma de arranjar algum dinheiro também de tentar concorrer uma banda militar e estudar,
1: entrar por via da banda,
2: exatamente,
1: militar.
2: como muitos colegas têm feito, mas pronto, a minha família,
1: só para situar, na banda militar quem entra e é executante só faz aquilo,
2: só portanto, faz aquilo,
1: estamos aqui
2: pode
1: a falar,
2: fazer outras coisas,
1: sim, mas basicamente mas só faz aquilo, trabalha dia,
2: sim,
1: e noite,
2: sim.
1: Para aquilo,
2: sim.
1: Okay.
2: Portanto, era um sentido de oportunidade de começar a ganhar algum dinheiro, pagar os meus estudos e, portanto, ir. Mas não houve essa oportunidade. Eu fui para a Leiria e, portanto, era aquilo que os meus pais me podiam oferecer na altura. Eu comecei a trabalhar, portanto, na altura fui acabando o conservatório. Acabei o 5º grau do conservatório, que me permitiu entrar nos mini concursos como professor de educação musical. E foi aí que começou a minha carreira como professor de educação musical. Eu comecei a trabalhar com 20 para 21 anos na carreira e, portanto, tudo isso me começou a despertar, disse, é preciso trabalhar para pagar as nossas contas, mas sempre procurei, as minhas férias eram passadas a fazer masterclasses, a estudar com aquele maestro, o dinheirinho que eu ganhava era para pagar as minhas formações e ir à procura de conhecimento. Quando surgiu a oportunidade de dirigir a primeira banda, foi com 21 anos, a banda da Pedreira de Tomar, e eu, pronto, ainda tinha muito pouca experiência, não é? E a primeira formação que eu fiz foi em representação da Sociedade de Som Musical Recense, foi na Fundação Inatel em Lisboa, que dirigi, portanto, num concerto do Teatro da Trindade, e foi aí que eu comecei a perceber, com 21 anos, que é isto que eu quero fazer. Portanto, eu gosto muito de ensinar. Portanto, não, hoje em dia é impensável deixar o ensino, portanto acho que há muito trabalho a fazer, mas também gosto muito deste lado artístico, porque é o lado do sonho.
1: A batuta, a primeira, ainda existe?
2: Já não, teve um acidente.
1: Pronto, mas há história nessa primeira batuta, quando és convidado a dirigir pela primeira vez aos 21 anos a banda, ou não?
2: A história, olha, Jerónimo, eu não tinha carta de condução.
1: Eu faço a pergunta porque há sempre muitas histórias à volta destas questões. Hoje, por via, como temos tudo, não é? Os miúdos hoje têm, sim, tudo, não há esta luta para conseguir, mas
2: eu não tinha carta de condução. Eu ia à boleia para os ensaios. Uhum. Nem sempre os meus pais me podiam ir levar, não é? Porque os ensaios eram à noite. Foi no Conselho de Tomar, portanto, nem era em Tomar, era fora de Tomar, mais um desafio. Olha, nem vale a pena estar aqui a contar muita história, mas eram histórias que eu hoje olho para elas e começo-me a rir, não é? Na altura era um grande desafio, porque era o sonho que me acompanhava. E quando tu acreditas num sonho e só tu é que estás a ver esse sonho, tu é que estás a ter a visão, e depois tens que convencer todo um conjunto de pessoas que estão ao teu redor. Isso na vida adulta já me aconteceu também. Tu, para justificares o teu sonho, tu para convencer as pessoas que estão ao teu redor, que não têm qualquer ligação com o meio, que não têm qualquer ligação com aquilo que estás a ouvir, não é fácil, não é? Então tu tens que te sujeitar a tudo, ir à boleia, ir de autocarro. Hoje os autocarros têm ar-condicionado, não é?
3: Portanto, na altura
2: tinhas que abrir as janelas e com calor, com tudo. E portanto isso faz tudo parte da construção pessoal e desenvolvimento pessoal que a gente tem.
3: Mas
2: que fazer.
3: Mas há um músico que executa, que é instrumentista no saxofone e no soprano, porque
2: também
3: agora mais recentemente, presumo eu.
2: Não,
3: desde trás.
2: Tem a ver com a minha formação.
3: Tem a ver com a formação.
2: Sim.
3: Mas o maestro esteve sempre desde o início.
2: Sim, também.
3: Ou seja,
2: eu tenho uma referência. Eu tenho uma referência para ter isto estudado direção. É assim.
3: Porque aos 21 anos, quem começa aos 16, a sério, aos 21 anos já dirige uma banda, é porque há mesmo ali a vontade de ser maestro e de direção.
2: Sim, sim.
3: Não será de outra forma.
2: Lá está o meu avô outra vez. Na altura, o Inatel organizava cursos de direção musical no país. Portanto, era no centro de férias de Oeiras que havia esses cursos e depois começou a disseminar.
3: José Miguel abdicou de umas férias para ir aprender.
2: Não, por acaso não foi.
3: Não foi.
2: Abdiquei de duas semanas. Abdiquei de duas.
3: Mas podia ter sido, não é?
2: Sim, e isso aconteceu várias vezes. Muitas vezes, aliás. Mas abdiquei de duas semanas na universidade. Portanto, na altura, esta minha primeira formação como maestro foi em período letivo. Abdiquei de duas semanas na universidade, tanto do primeiro semestre, para ir para Oeiras, para ir fazer esta formação. Começávamos às 9 da manhã e até à meia-noite. E, portanto, o meu avô é que, digamos, foi o responsável por eu ir para aí. Porquê? Porque na Filarmónica do Rossio receberam, uma informação, que ia haver aquela formação. O meu avô, eu na altura já dava uma ajudinha lá na escola de música, com jovens que estavam a aparecer também, por exemplo, o Marco dos Coanta e pronto, essa malta toda que o público ouvinte conhece e já teve a oportunidade também de escutar a música deles. Portanto, para mim também é motivo de orgulho ver essa malta toda aí a fazer
3: quem
2: coisas.
3: Andou contigo, não é?
2: Quem andou comigo e, portanto, é motivo de orgulho e portanto, um abraço para eles todos. O meu avô diz assim: olha, está aqui uma coisa boa para ti. E eu, quando leio a carta, disse: avô, mas isto são dois selecionados por distrito. O distrito de Santarém é enorme, tem várias bandas. Alguma vez eu vou ser selecionado. Portanto, sempre aquele estereótipo um bocadinho negativista, não é? Portanto, também era um bocadinho essa a vivência que nós tínhamos aqui na nossa região. E o meu avô tem uma frase que me acompanha para a vida, que é: se tu não preencheres a folha, tu não sabes se vais ou não. E eu nunca mais preenchi a folha, aquilo andou lá a rebolar.
3: Essa mensagem fica para a vida?
2: Fica. E essa, entre outras, fica. Uma das grandes perdas, na altura foi perda, hoje é ganho, que eu tive foi realmente ter perdido o meu avô fisicamente, mas o meu avô acompanha-me para sempre, em tudo, porque realmente eu já estudei com professores espetaculares, tanto portugueses como estrangeiros. Mas o maior professor que eu tive foi o meu avô Fernando.
3: Dois selecionados, um deles foi o Zé Miguel.
2: Sim, e o outro foi o Pedro Correia, de Santarém. Grandes amigos, andávamos os dois no conservatório em Tomar.
3: Correia, que hoje é deputado.
2: Não, é o Pedro. Por acaso fomos colegas no Conservatório de Santarém. Também é maestro.
3: Exatamente, mas não é, pronto.
2: Políticas à parte, não os à parte, atenção.
3: Sim, sim.
2: Políticas à parte, mas também foi um colega com quem eu aprendi bastante. No domínio da música coral. Um excelente profissional nesse domínio. Eu estou a falar no Pedro Mota Correia,
3: okay.
2: Foi maestro da banda de Peialva, da banda filarmónica de Peialva, durante alguns anos, bastantes anos até, e fomos os dois, portanto, fomos os dois. O Pedro tinha um carrinho que me dava boleia, lá está as boleias outra vez. Portanto, com 21 anos, eu quando chego ao Centro de Férias de Oeiras, olho para o meu redor e eu era o mais novo que lá estava. O resto da malta tinha 30 anos. 30 e tais, 40.
3: Desafio ou receio?
2: Ah, muito receio. Falta, se calhar, de confiança também em mim próprio, porque, sempre tive que fazer muito esforço para ir fazendo as coisas, falta de confiança em mim próprio. Hoje em dia, tu tens o conceito de mentor, não é? Na altura, o meu mentor era o meu avô, e o meu pai também, e a minha mãe. E os meus pais sempre fizeram um esforço muito, muito, muito, muito grande para que eu e o meu irmão pudéssemos estudar, para tudo isso. Mas a música propriamente de palco, que isto, estamos a falar de música de palco, era como tu já mencionaste. Isso não dá dinheiro, isso é noitadas, é não sei o quê, é não sei quantos. Eu ainda andei a tocar na música ao vivo, como tu sabes também. E eu aí também aprendi, assim, isto não é bem a minha praia, pronto, não é bem por aqui. Porque eu já tinha uma ideia muito definida daquilo que eu queria fazer. Mas nessa altura chegar a um sítio daqueles e depois ter uma banda de música, eu vinha da Sociedade de Instrução Musical Rociense, com muito orgulho, mas ter ali uma banda de músicos profissionais à minha frente, o que é que eu vou fazer?
3: Não é mais fácil?
2: Mais ou menos.
3: Há receios, mas não é mais fácil?
2: Não, é assim, é diferente. Lá está, tu tens. Eu hoje, o que eu falei já aqui nesta entrevista, eu hoje olho para a comunidade, olho para os músicos, já faço essa análise, não é? Mas na altura, assim, eu fiquei apavorado e disse: e agora? Bem, olha,
3: bem.
2: Fartei-me de estudar nessas duas semanas. Fartei-me de estudar. E modéstia à parte, quando recebi o diploma, que ainda hoje o tenho, e aparece lá a classificação final de muito bom, e assim, epá, calma aí, o que é que aconteceu aqui? E comecei a pensar, olha, isto pode ser o início de alguma coisa, vamos continuar a trabalhar. O meu pai também começou, sempre deu muitos conselhos para mim e para o meu irmão. Eu acho que nós com a idade vamos encaixando desses conselhos que recebemos lá atrás e portanto com a idade vamos encaixando esses conselhos. E o meu pai, no dia que eu e o meu irmão acabámos a licenciatura de professores no ensino básico, disse assim: estimados amigos, aquilo que eu e a vossa mãe poderíamos vos dar,
3: já
2: tenho. A partir daqui para a frente é com vocês. E não esperem que alguém vos dê alguma coisa, porque as cunhas só se metem debaixo da porta para endireitar as portas. Então foi sempre fruto de muito trabalho, Jerónimo. Eu tive a oportunidade, com 21 anos, nessa formação que fiz, de dirigir no Teatro Trindade, um teatro lindíssimo. Foi uma coisa espetacular. Espetacular. Aquilo mexeu comigo de uma tal maneira.
3: Foi o início da carreira do José Miguel Maestro?
2: Não. Não.
3: Não consideras que tenha sido?
2: Não, não. Foi o início da formação, etc. Mas o início da carreira como maestro foi na Sociedade de Instrução Musical Rociense. Foi
3: quando comecei, dirigiste mesmo?
2: Foi quando eu comecei a ensinar o que sabia a esses jovens músicos e a outros que não seguiram música, mas que passaram por lá, porque foi que eu comecei a despertar o gosto pela direção. Quando eu fui para o conservatório, eu participei como coralista no coro de câmara do conservatório e tínhamos uma maestrina, uma professora, a professora Ana Paula, que era fantástica, era uma pessoa que exigia muito de nós, mas ela, a forma dela dirigir, o gesto das mãos, era uma coisa que sempre me fascinou, lá está, desde miúdo, eu olhava para as mãos e percebi como é que o gesto se transforma em som, e começava a tentar procurar reproduzir na Escola de Música da Sociedade de Instrução Musical e Ciência, isso, e foi aí que eu considero que começou, foi aí que a gênese do despertar para a música, o despertar para a aprendizagem da direção musical foi e ter tido a oportunidade de começar a estudar com professores de renome, mais ainda, não é? Alimentou tudo isso.
3: O José Miguel é o maestro, mas que também escreve, ou seja, também escreve música, também é compositor.
2: Sim.
3: Já tens algumas peças, esta é uma outra área para desenvolver ou vai surgindo só porque sim?
2: Olha, eu comecei a escrever música em 2004. Já tenho 15 peças para a banda. Tenho muitas canções infantis. Tenho um livro editado de 6 canções para crianças. Tenho um trabalho feito de uma obra para a banda. Em 2020 participei com um compositor convidado de um organismo dos Estados Unidos. Portanto, tenho várias coisas feitas. Vai haver umas surpresas no início do próximo ano, nesse domínio. Uma surpresa grande, de grande dimensão. Um projeto muito bom nesse domínio. E em 2004, o meu avô celebrava os 70 anos de músico filarmónico. E eu, nesse ano, tive a oportunidade de estar como saxofonista a integrar o estágio Verão Amizade, a Orquestra de Sopros, em Aveiro. E o maestro era compositor. Portanto, e tocámos obras, uma obra dele, estreámos uma obra dele, que se chama Cassiopeia. E eu pensei assim, isto é fantástico, tocar uma obra e estar a ser dirigida pelo próprio compositor. E eu bebi muito aquela experiência. Ah, o meu avô vai fazer os anos. Perdão. E tal, experimentar, escrever uma coisa para homenagear o meu avô. Eu andava lá em casa dos meus avós, com o computador, e por aí fora, a explorar, e o meu avô dizia, ah, isto até soa. Ó avô, o que é que tu achas disto? O meu avô não sabia o que é que estava a fazer. O que é que tu achas? E então, compus a primeira peça que se chama Artium Arts, Artium, arte em latim, arte pela pluralidade das artes, porque o meu avô era, além de ter sido funcionário da Fundição do Rocio, era sapateiro, era um faz-tudo, além de ser um grande avô. E então eu escolhi esse título para a obra, foi logo a primeira coisa que me apareceu. E depois as ideias musicais, era fruto daquilo que eu escutava muito. Nós facilmente somos influenciados por estilos, por tudo, e então a obra é uma abertura para banda, que tem uma parte mais clássica, vai de encontro àquelas correntes que tu estavas a
3: mais
2: falar.
3: Mais antiga, mais tradicional.
2: E depois faz a viragem para um estilo mais ligeiro, que, pronto, que depois foi uma descoberta também para o meu avô, porque ele passou por essa diferença, né, entre repertórios.
3: Ainda que o teu avô tinha recebido na vida, digo eu. Olha, para quem sempre esteve ligado à música, receber uma peça escrita pelo neto.
2: E não foi estreada pela banda do Rocio, foi estreada pela banda de Montalvo. Na altura era meio esta banda de Montalvo. E nós fizemos, pronto, eu combinei com a malta da banda e fizemos foi na União Jazz Malpiquense o concerto. E o meu avô foi ver o concerto, pronto, combinei com alguns familiares diretos, portanto, além dos meus pais, irem com ele, levá-lo, a nossa avó também. E então, quando chegou o momento da peça, sim, nós tocámos a peça e no final eu falei ao microfone e disse ao avô, anda cá ao palco. O meu avô ficou assim, atordoado, ele fazia 80 anos.